0: aparelho é essencial para a pessoa, a ponto de serem dispensados os 30 dias.
1: Um bancário que era alvo frequente de apelidos e brincadeiras ofensivas por causa de uma doença relacionada ao trabalho vai receber uma indenização maior por danos morais.
2: A decisão é da terceira turma do Tribunal Superior do Trabalho, Samanta Flor.
3: O bancário foi diagnosticado com LER-DORT, doença que afetava os movimentos e dificultava que ele realizasse algumas tarefas. O trabalhador passou a ser alvo frequente de comentários e brincadeiras ofensivas entre os colegas. Para a terceira turma do TST, além da repetição das ofensas, houve omissão da empresa em impedir a situação. Por isso, a corte elevou a indenização por danos morais de 10 mil para 20 mil reais.
1: Tribunal Superior Eleitoral celebra Pacto Nacional pela Paz e Tolerância nas eleições 2026.
2: Acordo busca promover diálogo, segurança, pluralismo e fortalecimento da democracia no pleito de outubro. Fábio Guas.
4: O pacto foi firmado nesta quinta-feira com instituições da sociedade civil e organizações religiosas. O objetivo é fortalecer a democracia, promover a convivência pacífica e contribuir para a realização de eleições livres, seguras e legítimas. Na abertura do evento, o presidente do TSE, ministro Cássio Nunes Marques, disse que o tribunal dá um passo que transcende o calendário eleitoral por um propósito comum de fortalecer a democracia brasileira e reafirmar um de seus pilares constitucionais, o pluralismo político. Ele disse também que é necessário construirmos um ambiente em que ninguém tenha medo de votar, de manifestar opinião, de participar da vida pública ou de defender as próprias convicções.
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1: A você, uma boa noite.
2: E até amanhã.

0: sou Paula Groba.
1: E eu sou Humberto Pinheiro.
0: E estes são os destaques de hoje do Jornal do Senado, que começa agora.
1: Aprovada MP da taxa das blusinhas, que serve...

0: Federal da Fronteira Norte.
1: Boa noite.
0: Boa noite.
1: O Senado confirmou o fim da taxa das blusinhas, que é um imposto nas compras internacionais de até $50.
0: A medida ainda determina a realização de avaliações periódicas sobre os impactos da desoneração fiscal. E mais, o texto ainda prevê isenção de impostos para medicamentos de doenças raras que não tenham similar no Brasil. Repórter Márcio Maturana.
2: Agora é definitivo. Compras internacionais de até $50, cerca de R$250, não pagam mais o imposto de importação, que era de 20%. A senadora Leila Barros, do PDT do Distrito Federal, foi a relatora na comissão mista da medida provisória.
3: Enquanto o viajante que se desloca ao exterior já goza de isenções de tributos federais sob a bagagem no valor de $1.000, a família de baixa renda que não viaja não dispõe desse mesmo canal desonerado. A única forma de disposição desse extrato social para adquirir produtos importados de pequeno valor é pela remessa internacional.
2: Nas compras de até $3.000, as alíquotas da importação serão reduzidas de 60% para 30%. Uma das mudanças é a isenção de impostos para medicamentos de doenças raras que não tenham similar no Brasil. Outras são a adoção de medidas para a venda de produtos ilegais e a realização de avaliações periódicas sobre os impactos da desoneração. O primeiro em 3 meses e os seguintes em intervalos de no máximo 6 meses, como explicou Leila Barros.
3: A gente atendeu em parte a maior preocupação do setor, que é a avaliação, dando essa autonomia ao Ministério da Fazenda, a avaliação de 6 em 6 meses e também passar pelo Executivo a avaliação do Congresso Nacional anualmente.
2: O imposto sobre importações de até $50 ganhou o apelido de taxa das

0: blusinhas, mas existia para qualquer tipo de produto, como eletrônicos ou cosméticos, em compras internacionais que ficaram populares em sites e aplicativos de celular. Já a cobrança do ICMS continua igual para compras de qualquer valor, porque a alíquota desse imposto é definida pelos estados.
1: E o Senado enviou para a sanção presidencial a prorrogação até 2030 de incentivos fiscais a programas de atenção à saúde oncológica e de pessoas com deficiência.
2: Com a medida, empresas poderão continuar direcionando parte de seus impostos para financiar projetos de entidades sem fins lucrativos que atuam na prevenção, no diagnóstico e no tratamento. Repórter Pedro Pincer.
3: O projeto altera o funcionamento do Programa Nacional de Apoio à Atenção Oncológica e do Programa Nacional de Apoio à Atenção da Saúde da Pessoa com Deficiência. O texto prorroga até o ano calendário de 2031 a possibilidade de dedução do imposto de renda para doações destinadas aos dois programas. Com a medida, empresas poderão continuar direcionando parte dos seus impostos para financiar projetos de entidades sem fins lucrativos que atuam na prevenção, diagnóstico e tratamento de doenças oncológicas, bem como em serviços de reabilitação e tecnologias assistivas. A relatora, senadora Mara Gabrilli, do PSD de São Paulo, ressaltou que a aprovação não vai significar aumento de despesas.
4: Não há no texto ampliação de percentuais de dedução, criação de novos benefícios ou majoração de despesa orçamentária direta. Os limites e condições para usufruto do benefício permanecem inalterados, de modo que a renovação do incentivo não implica aumento de renúncia fiscal em termos percentuais, mas apenas a manutenção do regime vigente por mais um ciclo.
3: O texto também atualiza a legislação para incluir o termo correto transtorno do espectro autista e adequa as referências às normas de certificação de entidades beneficentes.
1: A fila de benefícios do INSS é um dos principais desafios da Previdência. Para reduzir a espera de quem precisa de uma resposta sobre aposentadorias, auxílios e outros benefícios, o Congresso aprovou uma medida provisória que amplia a força-tarefa do INSS e da Perícia Médica Federal.
2: A medida reforça as equipes do órgão e da Perícia Médica Federal com o objetivo de acelerar a análise dos pedidos que estão há mais de 30 dias na fila. Repórter Rodrigo Rezende.
5: O Congresso aprovou a medida provisória que ampliou a força-tarefa do INSS e da Perícia Médica Federal com o objetivo de diminuir a fila de cidadãos que aguardam benefícios previdenciários. A ideia da MP é dar celeridade à análise dos pedidos, principalmente para aqueles que estão aguardando há mais de 30 dias na fila. A relatora, senadora Zenaide Maia, do PSD do Rio Grande do Norte, destaca que desde a edição da MP, os resultados já são significativos.
6: Os resultados alcançados em 2026 evidenciou a efetividade do programa. Entre janeiro e junho, o número de processos pendentes de análise ou de perícia médica inicial caiu de 2,7 milhões para 1,7 milhão. A redução foi ainda mais expressiva nos processos com tempo de espera superior a 45 dias, que passaram de 1,7 milhão para apenas 557 mil.
5: Como não houve modificação por deputados e senadores no conteúdo da MP enviada pelo Poder Executivo, o texto será agora promulgado pelo Congresso.
1: Atos de crueldade contra animais poderão estar entre as hipóteses que autorizam a aplicação de medidas socioeducativas de internação para crianças e adolescentes.
2: Projeto com essa determinação teve a votação concluída na Comissão de Constituição e Justiça e deve seguir diretamente para análise da Câmara dos Deputados. Repórter Bruno Lourenço.
7: O projeto de lei inclui ações contra animais praticadas com crueldade extrema ou com potencial concreto de causar lesão grave ou morte como nova hipótese de internação para menores de idade. A proposta também aumenta penas para maus tratos contra animais em geral. A relatora, senadora Leila Barros, do PDT do Distrito Federal, defendeu maior cuidado com os animais.
8: A vedação à crueldade, ela constitui fundamento central do direito animal brasileiro e confere proteção aos animais individualmente considerados. Essa proteção constitucional também se relaciona à dignidade da pessoa humana na medida em que a submissão de animais à crueldade degrada os próprios valores éticos que devem orientar as ações humanas e a atuação estatal.
7: O texto ainda aumenta a punição em casos que envolvam tortura, abuso.

0: abuso sexual ou transmissão das agressões pela internet.
1: E avançou no Senado a criação de um serviço de telefone nacional gratuito para encaminhar denúncias de maus tratos a animais. A proposta assegura o direito ao anonimato dos denunciantes.
2: O projeto define como maus tratos atos de crueldade, abandono, agressão, mutilação, falta de alimentação e cuidados, além de trabalho excessivo ou inadequado. O abandono também é considerado maus tratos. A matéria seguiu para análise do plenário em regime de urgência.
1: O Senado aprovou o projeto do Executivo que cria a Universidade Federal da Fronteira Norte.
2: A nova instituição herdará a estrutura, os estudantes, servidores e professores atualmente vinculados ao campus Oiapoque da Universidade Federal do Amapá. Repórter Alexandre Campos.
3: A população do extremo norte do Amapá, que vive no município do Oiapoque e imediações, contará com uma nova instituição de ensino superior. Isso porque o Senado aprovou nesta quinta-feira o projeto do Executivo que cria a Universidade Federal da Fronteira Norte a partir do desmembramento da Universidade Federal do Amapá. Em julho, um projeto semelhante havia sido analisado pelos senadores. No entanto, a proposta foi vetada pelo governo por ter sido apresentada por parlamentar e não pelo Poder Executivo, como manda a Constituição. Representante do Amapá, o presidente do Senado, Davi Alcolumbre, destacou a importância estratégica da Universidade Federal da Fronteira Norte.
4: É fundamental termos a condição de formarmos capacidade intelectual na academia, na universidade, no conhecimento, nessa nova perspectiva das riquezas da exploração do petróleo e das riquezas que o petróleo pode proporcionar para o Brasil e vai proporcionar para a Amazônia, de conhecimento, de inteligência, e a universidade, só ela é capaz de gerar todas essas perspectivas.
3: Além da oferta de vagas em cursos de graduação e pós-graduação, a nova instituição também atuará em pesquisa e extensão e buscará promover o desenvolvimento regional. O projeto segue para a sanção presidencial.
2: Edição de Paulo Groba e trabalhos técnicos de Eliseu Caires. O Jornal do Senado fica por aqui. Acompanhe agora as notícias da Câmara dos Deputados. Boa noite.
1: Boa noite e até amanhã.
5: Jornal Câmara dos Deputados. Plenário da Câmara zera imposto sobre importações de até $50.
6: Câmara confirma Brasil em acordos de proteção à mulher no trabalho.
5: Deputados aprovam Plano Nacional de Cultura para a próxima década.
6: Boa noite. A Câmara aprovou o Plano Nacional de Cultura para os próximos 10 anos. O repórter Antônio Vital tem os detalhes da proposta.
7: A Câmara dos Deputados aprovou o projeto do governo que institui o Plano Nacional de Cultura para os próximos 10 anos. A proposta estabelece princípios, diretrizes, eixos estratégicos e mecanismos de gestão para orientar as políticas culturais do país. Entre os princípios das políticas públicas voltadas para o setor estão o respeito à diversidade cultural, a valorização dos trabalhadores e a garantia de direitos, como o acesso universal à cultura, a liberdade de expressão e a preservação do patrimônio imaterial. Entre os eixos estratégicos estão o financiamento descentralizado, a redução das desigualdades regionais no acesso aos recursos, a presença das artes e da cultura nos currículos escolares e a proteção de culturas tradicionais, indígenas e de matriz africana. Outro eixo é a proteção de direitos autorais no ambiente digital, principalmente em função do uso de ferramentas de inteligência artificial. Cada eixo apresenta objetivos que servirão de base para a elaboração de metas específicas, ainda a ser definidas. O texto também prevê mecanismos de monitoramento do alcance dessas metas, tanto pelo governo federal quanto por estados e municípios. A proposta foi enviada pelo governo ao Congresso no ano passado, a partir de debates da 4ª Conferência Nacional de Cultura e consultas abertas ao público pela plataforma Brasil Participativo, com mais de 85 mil acessos. O relator da proposta, deputado Pedro Czai, do PT de Santa Catarina, acrescentou outros pontos ao projeto, como a prorrogação até 2028 do prazo para que estados e municípios façam a adesão ao Sistema Nacional de Cultura ou criem seus próprios fundos de cultura como condição para receberem recursos da Política Nacional Aldir Blanc de Fomento à Cultura. Esse prazo hoje termina no ano que vem. Pedro Czai disse que os objetivos, diretrizes e eixos estratégicos do Plano Nacional de Cultura contam com fontes de recursos e incentivos fiscais já existentes, mas ele anunciou que o governo vai elaborar um projeto para aumentar as fontes de financiamento para o setor.

0: ações estratégicas e os indicadores serão democraticamente construídos com estados e municípios do Brasil. Isso para deixar claro, diferente do Plano Nacional de Educação, nós fizemos metas, definimos financiamento, definimos PIB, etc. Neste ponto, em relação ao financiamento, nós vamos apresentar um outro projeto para discutir novas formas de financiamento da cultura brasileira.
1: O projeto cria um colegiado para gerir o Plano Nacional de Cultura, com representantes do Ministério da Cultura, do Conselho Nacional de Política Cultural e dos órgãos gestores dos estados e municípios. A aprovação do Plano Nacional de Cultura para os próximos 10 anos foi acompanhada no plenário pela ministra da Cultura, Margarete Menezes, e foi comemorada pela bancada do governo. A deputada Jandira Fegali, do PCdoB do Rio de Janeiro, destacou a importância da cultura para o país.
2: Cultura é economia, é trabalho, é disputa, é compreender o Brasil profundo, é entender o que ele é capaz, de que forma a gente faz a integração civilizatória de toda a sociedade na sua diversidade. Não há nenhuma luta de resistência e luta por independência que a cultura não tenha sido um fator fundamental. E no momento que tenta nos recolonizar, aprovar esse plano é um instrumento de resistência.
1: O projeto que institui o Plano Nacional de Cultura para os próximos 10 anos foi enviado para análise do Senado. Rádio Câmara de Brasília, Antônio Vital.
3: Saúde. Rosiana Sarney, do MDB do Maranhão, quer obrigar o SUS a encaminhar pacientes com câncer para hospitais privados quando os prazos legais para diagnóstico ou início do tratamento não forem cumpridos. A medida também prevê encaminhamento preventivo quando o atendimento público estiver prestes a estourar o prazo.
4: Rosiana Sarney afirma que a proposta dá efetividade aos prazos já previstos para o atendimento oncológico. Pelo texto, o paciente deverá ser comunicado do encaminhamento, terá transporte garantido quando necessário e continuará acompanhado pela rede pública durante todo o tratamento.
3: Previdência. Beto Preto, do PSD do Paraná, propõe que a remuneração de adolescentes e jovens contratados como aprendizes deixe de entrar no cálculo da renda familiar do Bolsa Família. A medida valeria durante a vigência do contrato de aprendizagem e preservaria os demais critérios do programa.
4: Beto Preto explica que a proposta evita que famílias percam o benefício quando um jovem consegue o primeiro emprego como aprendiz. O deputado afirma ainda que a mudança incentiva a qualificação profissional e reduz a evasão escolar.
3: Trabalho. A Câmara aprovou a adesão do Brasil a dois tratados internacionais sobre trabalho que protegem as mulheres. O repórter Marcelo Lascher traz os detalhes.
5: A Câmara dos Deputados aprovou a adesão do Brasil a dois tratados internacionais sobre direitos dos trabalhadores e, em especial, as mulheres. Um dos textos aprova a adesão do Brasil à Convenção da Organização Internacional do Trabalho, a OIT, com medidas contra violência e assédio no trabalho. A Convenção 190 da OIT é o primeiro tratado internacional a reconhecer o direito de todas as pessoas a um mundo de trabalho livre de violência e assédio. Os países que ratificarem o texto ficam obrigados a adotar medidas para proibir violência e assédio contra trabalhadores e garantir reparação às vítimas e sanções aos autores. A convenção considera violência e assédio baseados no gênero como práticas inaceitáveis e inclui o assédio sexual como violência praticada contra as pessoas em razão de seu sexo e gênero. Outro trecho estabelece que as medidas previstas na convenção se aplicam à violência e assédio que ocorrem no trabalho, inclusive durante os deslocamentos do empregado. A adesão do Brasil ao tratado recebeu parecer favorável da relatora, a deputada Benedita da Silva, do PT do Rio de Janeiro, mas foi criticada pelo deputado Kim Kataguiri, do Missão de São Paulo. Segundo ele, os termos que designam o assédio no ambiente de trabalho são vagos e podem encarecer os encargos trabalhistas.
6: Gente, não é à toa que só 30% dos países que integram a OIT concordaram com esse tratado. Nós, mais uma vez, Brasil, América Latina, África, estamos sendo feitos de tonto pela Europa, que vão lá, usam seus 3 votos, cada país lá na OIT, e empurram legislação trabalhista para nós. A gente fica com a legislação mais cara, a gente fica com a legislação mais burocrática.
5: O plenário também aprovou a adesão do Brasil a outra convenção da OIT, esta voltada para promover a igualdade de oportunidade de tratamento para trabalhadores, homens e mulheres, com responsabilidades familiares. Segundo a convenção, as responsabilidades familiares não podem ser usadas como uma razão para demissão. Os trabalhadores devem ter direito à livre escolha de um emprego, levando em conta suas necessidades com responsabilidades familiares. A deputada Benedita da Silva também ofereceu parecer favorável à adesão do Brasil a esse tratado.
7: A ratificação da convenção reforça demais as respostas e as

0: condições de trajetória laboral impostas pelas responsabilidades de cuidado, que reduzem a densidade contributiva das trabalhadoras e comprometem sua cobertura previdenciária na velhice.
1: As propostas que ratificam a adesão do Brasil às duas convenções da Organização Internacional do Trabalho sobre assédio e cuidado seguiram para análise do Senado. Da Rádio Câmara de Brasília, com informações de Antônio Vital, Marcelo Larcher.
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0: Silvia Cristina, do PP de Rondônia, defende a aprovação da proposta de emenda à Constituição que reduz a maioridade penal de 18 para 16 anos. A deputada argumenta que a medida pode ajudar a reduzir a violência e responsabilizar jovens envolvidos em crimes graves.
1: Silvia Cristina cita a experiência pessoal com a violência ao lembrar o assassinato do pai e diz que criminosos adultos usam adolescentes para cometer delitos. Para ela, é preciso endurecer as punições para quem participa da destruição de famílias por meio da criminalidade.
2: Se diminuir a maioridade, até porque rapaz e meninas aos 16 anos, eles já votam, já casam, já sabem muito bem, já tem noção do que estão fazendo, a gente diminui essa violência que assola o Brasil. Então é um fato que causa muita discussão, mas para quem sabe, já sofreu na pele o efeito da violência, não pode deixar de ser favorável a algo que a gente sabe que tem que ser mais rigorosa. Nós temos que ser mais rigorosos nas penalidades de quem sabe que está destruindo família.
0: Sargento Faur, do PL do Paraná, apoia a redução da maioridade penal para casos de crimes graves. O parlamentar lembra sua experiência na Polícia Militar para defender punições mais severas a infrações hediondas e de envolvimento com o crime organizado.
3: Muitas vezes fala-se que queremos prender crianças. É mentira. Nós queremos prender menores bandidos. Menores cometem crimes graves transportando drogas químicas, estuprando e matando crianças, matando pessoas para roubar. Precisam ser punidos severamente de acordo com a gravidade dos seus crimes. Comissão especial instalada, já começamos os trabalhos e tive contato com o relator e ele deu a entender que vai fazer uma consulta pública, um plebiscito para que o povo decida finalmente se quer ou não a redução da maioridade penal no Brasil.
1: Na opinião de Sargento Faur, a revisão da legislação penal responde a uma demanda expressiva da sociedade por mais segurança. O deputado garante que a maioria dos integrantes da comissão especial é favorável à proposta.
4: A quarta edição do concurso Eu e a Lei está com

0: Vacho, do MDB do Amapá, é autor de proposta que consegue gratuidade da justiça a pessoas que recorram ao judiciário para obter atendimento de saúde do poder público ou de planos privados. Pela matéria, o benefício poderá ser concedido antes da análise da situação financeira do paciente.
1: A gratuidade abrange ações sobre medicamentos, tratamentos, cirurgias, internações e outros recursos relacionados à saúde. Acácio Favacho avalia que a medida facilita o acesso à justiça em situações nas quais os gastos médicos podem comprometer a renda do paciente.
0: Política. Vinícius Gurgel, do PL do Amapá, apoia projeto que impede condomínio.

0: condomínios e proprietários de proibir o funcionamento de sedes partidárias em imóveis comerciais. De acordo com a proposta, a regra vale desde que sejam respeitadas normas de segurança, acessibilidade e vizinhança.
1: Vinícius Gurgel considera que a medida protege a liberdade de organização dos partidos políticos. O texto torna nulas cláusulas que imponham esse tipo de restrição e prevê que o prejudicado solicite a reparação por eventuais danos. A matéria está no Senado após a aprovação da Câmara.
2: Desenvolvimento Regional.
0: Altineu Cortes, do PL do Rio de Janeiro, defende um regime especial para acelerar obras de reconstrução em cidades atingidas por eventos climáticos extremos. Ele explica que a proposta simplifica licitações, reduz prazos administrativos e prioriza a recuperação da infraestrutura.
1: Na visão de Altineu Cortes, é preciso agilizar as ações de reconstrução e prevenção em estados e municípios em situação de calamidade pública. Para ele, o Estado precisa garantir socorro rápido e eficiente às populações afetadas por desastres naturais.
0: Paulo Litro, do União do Paraná, apresentou o projeto que reforça as regras de segurança para a abertura de comportas de barragens. A proposta do parlamentar determina que a liberação da água seja feita de forma gradual, conforme o volume de chuvas e o nível dos reservatórios.
1: Paulo Litro também propõe a instalação de sistemas de alerta para moradores de áreas próximas às barragens. O texto, que atualmente tramita na Comissão de Integração Nacional, prevê ainda a divulgação dos planos de abertura das comportas para reduzir riscos de inundações.
2: Votação.
0: Deputados aprovam medida que isenta de imposto compras internacionais de no máximo $50. O repórter Antônio Vital tem mais informações sobre a chamada taxa das blusinhas.
3: A Câmara dos Deputados aprovou medida provisória que isenta do imposto de importação as compras internacionais de até $50, conhecida como taxa das blusinhas. A medida provisória, aprovada faltando 5 dias para perder a validade, já está em vigor desde maio, quando foi publicada. Até então, as compras de até $50 pagavam taxa de 20%. O texto também zera a alíquota de importação para medicamentos destinados a doenças raras que não tenham similar nacional. Estabelece ainda a taxação de 30% para as compras entre $50 e $3 mil, com a possibilidade de o governo impor limites para os produtos mais caros. Além disso, obriga as plataformas de comércio eletrônico a adotarem mecanismos contra fraudes, como preços fictícios abaixo dos preços reais e fracionamento das compras de modo a evitar a taxação. O descumprimento sujeita as empresas a multas, suspensão de atividades e até proibição de operar no país. O texto final cria ainda um sistema de avaliação periódica sobre os impactos da isenção, com dados sobre os impactos da medida sobre os empregos, a arrecadação e o comércio. Os relatórios devem considerar especialmente setores considerados mais atingidos pela concorrência de produtos importados, como de roupas, calçados, brinquedos e cosméticos. Deputados da oposição criticaram a proposta e disseram que o fim da taxação sobre os produtos importados prejudica a indústria e o varejo nacionais. Foi o que disse o deputado Gilson Marques, do Novo de Santa Catarina.
4: O empreendedor brasileiro, aquele que paga DARF, que paga Selic a 15%, que contrata e pagar um imposto caríssimo, tem que concorrer com o exterior. A China, por exemplo, que tem regra trabalhista análogo à escravidão, que se diz, entra no solo brasileiro sem nada de imposto.
3: Já deputados da base do governo disseram que eventual prejuízo a comerciantes e fabricantes brasileiros será compensado com a entrada em vigor da reforma tributária no ano que vem, o que vai acabar com o imposto cumulativo sobre os produtos. O deputado Reginaldo Lopes, do PT de Minas Gerais, disse que a medida beneficia quem não pode fazer compras pessoalmente no exterior.
5: É fundamental para aquelas pessoas de menor poder econômico, que não tem condição de fazer viagens internacionais, como os 16 milhões de brasileiros assim fazem e têm o direito à isenção até $2 mil.
3: Já o presidente da Câmara, Hugo Mota, disse que a medida beneficia também aqueles empreendedores que dependem de compras no exterior para seu comércio. Ele disse que a Câmara está atenta ao impacto da isenção no setor de varejo.
6: Sabemos que existem preocupações da indústria e do varejo em relação a essa medida. E a Câmara dos Deputados não dará as costas a essas preocupações. A Câmara continuará dialogando com o setor produtivo, buscando conciliar a proteção do poder de compra das famílias, sem deixar de olhar para a competitividade da indústria e a força do varejo nacional.
3: A medida provisória que isenta do imposto de importação as compras internacionais de até $50 seguiu para análise do Senado. Rádio Câmara de Brasília, Antônio Vital.
1: Logo em seguida, a aprovação da MP na Câmara, o Senado retomou sessão própria com a inclusão.

0: do tema na pauta de votações.
1: Economia.
2: Mauro Benevides Filho, do União do Ceará, é autor de proposta que obriga o Banco Central a enviar ao Congresso as informações solicitadas por deputados e senadores. Ele explica que a medida visa dar mais transparência à relação entre a instituição e o poder legislativo.
3: Restabelecer a obrigatoriedade do Banco Central prestar informações ao Congresso Nacional, tanto à Câmara quanto ao Senado, de qualquer informação que o Congresso deseje. Por exemplo, eu quero pedir informação não só do Brasil, quero pedir informação quanto é a taxa de juros lá da Suíça. O Banco Central tem isso e terá que informar para a gente poder fazer uma avaliação da atuação do Banco Central, que eu acho que o Banco Central hoje privilegia muito o sistema financeiro, com taxas de juros muito elevadas, em detrimento da iniciativa privada, das famílias, das pessoas, e nós temos, portanto, que acabar com isso.
0: Mauro Benevides Filho avalia que a fiscalização do Congresso pode ampliar a responsabilidade do Banco Central na definição da política monetária do país. Ele avalia que a taxa de juros atual representa um custo adicional de pelo menos 300 bilhões de reais por ano.
2: Kleber Verde, do MDB do Maranhão, apresentou o projeto que altera o sistema de consórcios para garantir novos direitos aos participantes desistentes e excluídos. O deputado propõe regras para a devolução de valores, limita multas e veda a cobrança de taxa de administração após a saída do grupo.
0: Kleber Verde acrescenta que o texto prevê o envio de saldos não resgatados ao Banco Central para, segundo ele, facilitar o resgate do dinheiro. Na opinião do parlamentar, a medida busca dar mais transparência e equilíbrio à relação entre clientes e administradoras.
2: Termina agora o jornal Câmara dos Deputados, produzido pela Rádio Câmara, com trabalhos técnicos de Everson Urani e apresentação de José Carlos Andrade e Márcio Aquilissardi. Uma boa noite para você.
0: Ótima noite. A Voz do Brasil está de volta amanhã.
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Alô, buenas. Salve, salve, gente buena. Gurizada medonha, gurizada macanuda do extremo sul catarinense, norte e nordeste do Rio Grande do Sul. E é claro, para quem também nos ouve através da internet, é que pode nos ouvir aí através do nosso app, o aplicativo Rádio Mampituba FM. E também pela plataforma, né? Que é o nosso site www.mampituba.fm.

Então tá bueno, seja tu nos ouvindo pelas ondas do rádio ou pela internet, te desejamos aí uma boa noite e sejam todos bem-vindos à nossa festa fandangueira. É, adentre o nosso salão e vamos fandanguear, né? Até a meia-noite. Bom, com o Grenal ainda em andamento, eu ia até me atrever aqui a abrir com a bandeira gaúcha, ou aliás a bandeira gremista, mas suspendi a bandeira gremista, a bandeira música do Regis Marques, do grupo Rodeio, né? Suspendi, o Grêmio tava goleando aí por 3-0 o Colorado, mas acabou levando um gol agora há pouco aí, o Vitinho marcou aí aos 30 e alguma coisa, né? Muito bem, portanto, o Grenal está em andamento, ainda, né? É, temos, parece que quatro acertadores aí do placar, né? Por enquanto. Muito bem, neste momento, pra que eles botam isso aqui, né? É, pra gente ter que calcular aqui, né? Bom, mas o jogo ali, aí está com 84 minutos. Quer dizer que o tempo normal é 90 minutos, né? Mas sempre tem os acréscimos. Então, digamos que deve faltar aí uns 10 e alguma coisa para terminar o jogo. Mas está em andamento aí. 3-1 para o Grêmio neste momento lá na Arena do Grêmio. Com esse resultado, obviamente, o Grêmio vai se classificando aí para disputar aí a semifinal com o Atlético Mineiro, né? Bom, esperamos que não aconteça nenhuma anormalidade neste momento, né? Para os gremistas, estou falando aí no caso para os gremistas, né? É claro que o torcedor colorado acredita ainda, né, que possa ter ainda alguma chance aí de pelo menos levar para os pênaltis. Mas tá pegado o jogo, né? Então tá bom. Bom, vamos informando aqui conforme vai rolando aqui o final deste jogo, deste Grenal 454, né? Grenal de Copa do Brasil. Primeiro foi 0-0. E o Grêmio tava metendo 3 e o Internacional descontou com o Vitinho, né? 2 gols do Carlos Vinícius que se recupera aí, né? Fazia, tava meio emperrado. Carlos Vinícius que marcou aí os 2 primeiros gols do Grêmio e o croata do Grêmio, né? Marcou. Enfim, marcou aí o seu primeiro gol pelo Grêmio, né? Agora não lembro o nome do croata. Mas depois a gente vai ver aqui, né? Bom, enquanto isso, vamos lá. Vamos começando a nossa lida aqui com a nossa festa fandangueira. Que além de atendermos quem interage neste horário aqui conosco, e temos alguns retardatários aí também para atendermos aí neste início de festa fandangueira, né? Bom, confiro aqui a temperatura neste momento, a temperatura em 17 graus. A 1% de probabilidade de chuva.

umidade relativa do ar está em 88% e ventos, né? Tem um ventinho aí, né? Ventos de 16 quilômetros por hora. Então tá bom, vamos começando a nossa festa fandangueira deste 3 de setembro de 2026. É, nesta quinta-feira, nas beiras do final de semana. Muito bem, dentro da nossa festa fandangueira, ainda vamos ter aí o nosso informativo esportivo, que tem o oferecimento de tintas Luxtone, produzida pela empresa Quimicer, lá de Siderópolis. É, o nosso informativo esportivo ali pelas 10h20 por aí, né? 22h30 por aí. E a nossa hora do aniversariante, depois do intervalo das 23, para homenagearmos quem está aniversariando aí nesta data, né? É, neste 3 de setembro. Caso tenhas alguém aniversariando, registre aí o nome desta pessoa com nome completo e cidade, para que o teu aniversariante esteja sendo homenageado e também esteja concorrendo aí aos presentes da nossa hora do aniversariante. Toda sexta-feira, né? Com almoços do restaurante São Cristóvão e presentes mais graúdos lá na última sexta-feira do mês. Muito bem, alguns resultados ficaram para trás.

Mas eu vou começar atendendo, né? Começar atendendo alguns aqui, alguns atrasados. Temos até, eu ainda não dei conta ainda dos palpites, de todos os palpites. Mas eu começo tocando aqui pra dona Edith lá de Chapecó, que pediu aqui o vestido de seda com os quatro galdérios. Então, vamos lá, vamos que vamos. Então, começando ali daqui, depois vamos destrinchando aqui os pedidos aqui, né?

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também ressuscitando. Ressuscitando esta música. E fez parte de algumas glórias do Grêmio, né? Muito bem, bandeira gremista. É, antes que me pedissem, eu já tocando aqui, pós este Grenal, com uma vitória necessária, é, uma vitória necessária, pois afinal de contas, é uma semifinal, foi uma semifinal de Copa do Brasil. Muito bem, uma boa vitória do Grêmio, que estava sendo melhor ainda, mas o Vitinho acabou estragando um pouquinho aí os 3-0, né? E então, tornando-se 3-1, é o Grêmio eliminando o Internacional da Copa do Brasil e agora a caminho da semifinal, né? A caminho da semifinal, que vai enfrentar aí enfrentar o Atlético Mineiro, né? Muito bem, menos mal que o Galo Mineiro tirou o Cruzeiro, né? Que é o time brasileiro que tem mais títulos aí na Copa do Brasil. O Grêmio já foi o que tinha mais títulos, né? O Cruzeiro tem 6 títulos e o Grêmio tem 5 títulos, né? Muito bem, então, primeiro Grenal 0-0 e o Grenal que se decidiu tudo, 3-1 pro Grêmio. O Grêmio segue em frente aí, agora pra disputa de quem vai pra final aí, então, com o Atlético Mineiro. A outra partida entre Palmeiras e Vasco da Gama. Muito bem, será que um Grenal pode mudar uma situação? Será que esse Grenal veio ser um divisor de águas para Grêmio e também para

Internacional, né? Claro que muito mais vantajoso pro Grêmio, que venceu e vai e segue em frente, né? Agora basta saber se o comportamento, eu não pude assistir a partida visualmente, né? Ouvi aqui pela Gaúcha na integração FM, mas pareceu o Grêmio melhorando aí o seu jogo hoje nesse Grenal, né? Quem sabe dá para encarar o Galo Mineiro, né? De igual para igual. Embora a mente se saiba que tanto o futebol do Grêmio, que venceu hoje, quanto do Internacional, há tempos não vem agradando o seu torcedor, né? Então, por isso, pode ter sido aí um divisor de águas aí esse Grenal pro Grêmio, né? Então tá bueno, é um outro clássico, né? O outro clássico, primeiro jogo, Cruzeiro e o Atlético Mineiro empataram em 1-1, e o segundo clássico, o Atlético venceu por 2-1, né? Me parece o futebol, mesmo do Cruzeiro, mesmo o Cruzeiro tendo sido derrotado na segunda partida, me parece o futebol, tanto de Cruzeiro quanto do Atlético Mineiro, bem acima, né? Bem acima do futebol de Grêmio e Internacional, né? Eu, com toda honestidade, no futebol que vem desempenhando nos últimos tempos, né? Não dá para acreditar muito em título, né? Mas o futebol tem dessas coisas, né? O futebol é surpreendente e posso estar enganado. Espero até que eu esteja enganado, para que o Grêmio possa chegar à final. Mas como eu sou muito realista, né? A palavra certa é essa. Como eu sou muito realista, né? Eu sinceramente acredito que o Palmeiras será o campeão da Copa do Brasil. Bom, mas vamos lá, vamos que vamos. Lembrando, né? Claro, estávamos aqui com os palpites. Aliás, inclusive, ainda nem dei conta de todos os palpites. Mas na minha planilha aqui, né? Na minha planilha, 3 foram os acertadores. No momento que eu já falei aqui, não dei conta ainda de todos os palpites. Pode ser que ainda tenha algum palpite aí que tenha acertado aí o placar de 3-1 pro Grêmio. Vamos ir conferindo aqui na sequência do programa, mas por enquanto eu tenho 3 acertadores aqui, né? Do placar. Primeiro foi o Valdomiro lá de Timbé do Sul, que cravou aí os 3-1 pro Grêmio. Eu achei até eu achei até meio irônico, mas ele cravou o 3-1 e acertou. Já o Ronaldo Veronês lá de Jacinto Machado também foi outro acertador. A Eleonita lá de Nova Veneza foi outra acertadora. Agora resta eu destrinchar ali o restante dos palpites. É claro que eu vou apanhar os palpites que foram até as 19h30, como eu falei, né? E o sorteio será amanhã, no Chimarrando de amanhã, lá pelas 20 horas, na última parte do Chimarrando. Vamos lá, 22h18. É, 22h18 é a nossa festa fandangueira. Oh, meu Deus do céu, mas tem gente aqui.

0: áudios aqui. Vamos lá, vamos ouvir.
1: Alô, Caio, uma boa tarde, boa noite. Eu, como tenho maior respeito por tua pessoa, pelo locutor que tu és, pela apresentação que tu faz na rádio para nós alegrar todas as tardes. Eu sempre te acompanhei há mais de 10 anos acompanhando. Estraguei uns 2, 3 rádios em cima das pedras. Sou pedreiro, carpinteiro, encanador, faço de tudo. Só aqui de Criciúma. Mas digo para ti, eu tenho vergonha de ver um futebol como eu vi do Colorado e do Grêmio, que passou aí um 0-0 feio. Como tem um amigo aí que falou aí agora, sabe que é o mais ruim? Tem razão. E eu digo para ti, o que ganhar, deve ganhar com sinceridade, fazer futebol, para fazer um futebol bonito, porque o que tu faz aí na rádio, o que tu é o torcedor do Grêmio, eu admiro muito, eu te admiro mesmo. E infelizmente nós estamos vendo, não é futebol, estamos vendo mais a tourada do que futebol. Então eu não gosto de ofender ninguém, porque eu também sou, eu sou colorado, mas eu admito que o Grêmio também é um grande time e agora estão fazendo vergonheira todos e todos. Eu tenho vergonha de ser até colorado nessa situação, entendeu? Mas eu acho que nós temos que seguir em frente e ver quando, até quando vai, para nós ver um futebol bonito no Rio Grande do Sul, que é o Grenal, que é tanto falado. Então, apesar disso aí, não quero que tu leve a mal de eu fazer o que eu falei, isso aí eu te prestigio. Todos os dias que eu tô dentro do carro, tá ligado 99.5 direto no meu rádio aqui, tô te escutando. Então, meus parabéns para ti, pelo programa, por tudo que tu faz, pela animação que tu tens, aí para dar para todo mundo, isso aí deixa a gente feliz escutar essa rádio. Então, é uma das melhores rádios, é, para nós aqui não tem outra melhor. E está por cima de tudo. Falou, então eu digo para ti que ganha aquele que merecer ganhar, tá bom? E apesar disso aí, outra hora eu posso até passar de novo o áudio para ti. Eu estiquei um pouquinho aqui porque eu quase nunca mais liguei para ir para a rádio a pedir música. E a música aí eu vou com qualquer um que pediu aí, esse que pediu aí, para te passar a música aí, eu acompanho ela. Um abraço, tudo de bom. Uma boa noite para ti, a família, tua família que mora lá longe. Que Deus o abençoe, tudo vocês todos. Aí da rádio, então, não se fala, né?
2: Caio, eu sou aqui de Criciúma, meu nome é Adelar. Tô sempre ligadinho, né? Falou, tudo de bom, Caio. Tchau, tchau. Esqueci de botar o meu nome aí. Um abraço.
0: Muito bem, seu Adelar. Uma bela consideração, uma bela reflexão que o amigo fez aí, né? Espero que o amigo esteja nos ouvindo ainda, né? É, ele mandou aí o seu áudio, seu alô, ainda lá no Chimarrando. Muito bem, e tudo que o senhor falou aí foi de fundamento, né? Foi considerações de fundamento. Muito bem, grande abraço aí pro amigo aí, seu Adelar, né? Lá de Criciúma. Bom, já o Gilmar... É, o Gilmar tinha, diz ele, boa noite, vou na carona da boa música, e disse ele que o Grenal seria 2-1 pro Grêmio. É, foi melhor que isso, foi 3-1. Então, seu Gilmar. É, já o Itacir deu seu boa noite também, lá pelas 19, né? Pediu o timbre de galo e disse que o Colorado ganharia por 2-1. Não deu, errou, né? Vamos lá, vamos ouvindo.
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4: Boa noite, Caio Santos. Tudo bem com você? Com saúde, na paz. Toca aí pra gente, plantador de fumo. Aqui é Zé Corubu do Arroio Silva, o Avelino. Certo, amigo? Um abração, tchau e fui.
0: Muito bem, seu Avelino. Arroio do Silva, popular Zé Curubu. Grande abraço aí, uma boa noite pro amigo. Vamos lá, o Lima estava preocupado, disse ele. O placar dele é 2-1 pro Inter, né? Diz ele, e o Walter Kahneman vai ser expulso. Olha, por milagre não foi, né? É, Lima, por milagre não foi. Vamos lá, vamos em frente.

0: Boa noite, Caio Santos. Aqui é o seu Domingos Casagrande, aqui de Turvo. O meu palpite sobre o jogo aí não. Vai ser um. Ah, vai ser 2-1 pro Grêmio. Os times são dois times ruins. Ruim que se jogar a moeda pra cima, a moeda cai em pé. Mas eu acho que vai dar 2-1 pro Grêmio. E a música, eu quero aproveitar a carona aí, eu quero a lembrança do Porca Veia.
1: Muito bem, rodou, né, seu Domingos Casagrande? Foi um pouco melhor, foi 3-1. Então tá bueno. Isso aí, seu Domingos Casagrande. Vamos lá.
2: Buenas, Caio Santos. Meu palpite pro Grenal é 5-0 pro Grêmio. E toca aí pra nós, João Luiz Correia, pau que dá cavaco. Um abraço aí, Valério de Aranaguá.
1: Muito bem, Valério de Araranguá. É, não foi, não chegar tanto, né, o Valério, mas pelo menos ganhou. Ganhou. Ganhamos. Vamos lá. Oi, boa noite. Sou Orlando de Campo d'Água. É, disse o Orlando que o Grêmio ganharia de 1-0. Não tá bom, mas foi melhor, seu Orlando. Vamos lá.
3: Aí, meu amigo Caio, boa noite, boa noite. Tudo tranquilo, tio Caio? Passei um tempo fora do Rio Grande do Sul. Tivemos uns dias por fora e lá para o lado da Paraíba. Mas tô de volta, graças a Deus. Volta, querência. Ô, tio Caio, puder tocar para mim, me vou para Vaneira com o João Luiz Correia, eu te agradeço, cara. Tá, mas na hora que eu não escuto a música Bagual, tá? E aí eu vou oferecer para toda essa galera que tá sempre na sintonia dessa rádio maravilhosa aí, tá? E pra vocês aí também, né? E hoje eu vou oferecer também pros gremistas e pros colorados, né? Eu acho que nós vamos meter 1-0, meu palpite, pro Colorado. Tá bom, tio Caio? Valeu, um abração aí. Uma noite abençoada pra nós todos.
1: Muito bem, seu Arilson da Luz. Dava lá pelas bandas da Paraíba, retornou pra terra. É, Torres, né? Então tá bom, mas já o seu resultado, seu placar, o seu palpite, não deu, né? Então tá bom, um abraço aí pro amigo. Vamos lá.
4: Oi, boa noite, Caio Santos, aqui é a Arlene da Lagoa dos Freitas, Balneário Rincão. Eu gostaria de ouvir a música com Porca Velha, Morena Luxuosa, se puder rodar pra mim, eu te agradeço. Ofereço pro Vandir Machado de Praia Grande, tá bom? Agradeço se for atendida, boa noite.
1: Muito bem, Arlene Policarpo. Vamos lá.
5: Já tá
1: 7
5: minutos sem falar nada,
1: pague
5: isso aí.
1: Vamos lá, não deu aqui. O João Francisco acabou não falando nada aqui. Vamos lá, vamos em frente. Opa, apareceu, deixa eu ver o horário, 19:18. Apareceu mais um aqui. O Divo Felisbino. Diz ele, boa noite, Caio Santos. Vitória do Grêmio por 3-1. O Divo de Araranguá. Ah, então temos mais um, né? Mais um acertador aqui do resultado. O resultado do Grenal. Então é mais um que vai pro sorteio amanhã, né? Seu Divo Felisbino. Anotando aqui botando na minha planilha aqui para não esquecer, né? Muito bem, então já anotado aí, acertador aí também do resultado. 19:18, ele mandou a mensagem dele. Vamos lá.
6: Bom dia, meu amigo Candioto, como é que tá? Tudo certinho?
1: Opa, bom dia, amanhã de manhã, o Candioto. Vamos ver o outro áudio aqui agora. Acho que agora sim o neguinho da patroa acertou. Vamos lá. Não, é, ele mandou, deixou, não sei se ele mandou pra amanhã já esse áudio. Neguinho da patroa, tá perdido, neguinho da patroa? Já o Gerson Azambuja disse o seguinte: buenas, tia.

0: parando na lida no contrapiso. Então, toque aí depois da lida com os mateadores. É, eu aqui mateando um amargo bem a capricho. Obrigado, Chiru. Então tá bom, seu Gerson Azambuja. Aquele abraço. Bom, daqui em diante, do pitoco aqui em diante, não tinha mais validade os palpites. Se alguém palpitar depois aqui, já não vale.
1: Era, chegou o dia, hein? Chegou o dia dos paraguaios, né? É daqui a pouco, né? Relação, Deus nos acuda. Um abraço, Caio. Tudo bom?
0: Muito bem, valeu, Pitoco, que não deu o palpite dele, mas só participou aqui, né?

Bom, vamos lá. Eu vou tocar uma aqui para voltar já já para fazer aqui o nosso informativo esportivo, um pouco atrasado devido aí a toda ao atendimento aqui aos amigos que ficaram atrasados aí no Chimarrando. Vamos lá, vamos ouvir aqui a sugestão do seu Avelino lá do Arroio do Silva, né? É, o Paulinho Mocelin e o Plantador de Fumo, e daqui a pouco voltamos para fazermos aqui o nosso informativo esportivo.

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Muito bem, Pedro Hortaça e o Timbre de Galo, que foi pro amigo Itacir. Muito bem, Itacir. É, não deu, né? Colou o palpite dele. Era de 2-1 pro Internacional, mas não deu, né? Então tá bom, mas a música pro amigo foi. Bom, também pro seu Avelino, seu Zeca Urubu, lá do Arroio do Silva, o plantador de fumo, com o Paulinho Mocelinho. Então tá bom, valeu seu Avelino, aquele abraço aí, uma boa noite, atendido. Bom, aliás, esqueci de citar as anteriores aqui, que eu rodei no início da festa fandangueira, além da bandeira gremista com o grupo Rodeio. Rodei também o Zé Moraes. É, o Zé Moraes, tudo é o Zé. Pro Jefferson, popular Funcho, que também estava apostando no seu Colorado, que venceria por 2-1, mas não deu, né, o Funcho? Que barbaridade, nas flores do Jardins, pra dona Ondina lá de Praia Grande, que também apostou no seu Colorado, disse ela que daria 2-1 pro Inter, também não deu, né, dona Ondina? Aquele abraço, boa noite aí, mas foi atendida aí. Com o Tchê Barbaridade, nas flores dos jardins. E os quatro Galdérios para uma gremista lá de Chapecó, mas que não deu o seu palpite, para dona Edith lá de Chapecó. Atendida aí, dona Edith, faceira aí com a. Deve estar faceira aí com essa bela vitória aí, belo Grenal.

bela vitória no, num Grenal. Aí é para levantar o ânimo e o astral tanto do torcedor quanto do jogador, né? Esperamos que haja uma animação, que tenha sido um divisor de águas aí pro Grêmio. Não tá fácil de acreditar nisso, mas pode ter sido aí um divisor de águas aí para fase, para má fase do Grêmio, né? Agora o Internacional, que já também estava numa má fase, aí ficou pior, né? Muito bem, vamos conferir isso aí, né? Vamos conferir essas questões aí já aqui no nosso informativo esportivo. 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Vamos lá, então. Antes, deixa eu passar aqui. Deixa eu conferir aqui o que pediram aqui, pra gente poder rodar depois, né? Deixa eu ver aqui o que pediu o seu. Muito bem. Vamos aqui, vamos deixar aqui depois aqui pro Gerson Azambuja, né? Que pediu os mateadores. Depois da lida, né? Então tá bom, ele que estava lá no horário mateando, né? Diz ele, mateando um amargo bem a capricho. Então, toque aí depois da lida com os mateadores. Tava na lida aí do contrapiso. Bom, vamos lá, vamos conferir o nosso informativo esportivo.

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Muito bem, vamos começando pela Série B do Campeonato Brasileiro. É, que hoje também a bola rolou aí para Série B na 26ª rodada, abrindo aí, né? A 26ª rodada. É, com Náutico 1, Botafogo de Ribeirão Preto 0. Vamos ver se confirmar aqui esse resultado aí. É, único jogo aí desta quinta-feira, né? Então, Náutico vencendo aí o Botafogo de Ribeirão Preto lá nos Aflitos. É, jogo das 20 horas. Muito bem, mas amanhã segue em frente aí a 26ª rodada no Heriberto Wilson, em Criciúma. O Criciúma recebe o Cuiabá às 19h30. Já na Arena Sicredi, às 20h30 de amanhã, sexta-feira, o Atlético recebe o Vila Nova. É, amanhã também no Rei Pelé, CRB e América Mineiro, às 21h30. No sábado teremos no Jorge Ismael de Biasi, Novo Horizontino e Avaí, às 16 horas. No mesmo horário, no Ailé Pinheiro, na Serrinha, o Goiás recebe o Fortaleza. Às 18 horas de sábado, no Alfredo Jaconi, o novo líder do Campeonato Brasileiro da Série B, o Juventude recebe o Atlético Goianense.

É, às 18h30 de sábado, no Castelão, o Ceará recebe o Sport Recife. E domingo, às 11 horas da manhã, na Arena VGD, o Londrina recebe o Operário lá do Paraná. Jogo das 11 horas da manhã de domingo, né? E às 18h30, fecha a rodada no Moisés Lucarelli com Ponte Preta e São Bernardo. Vamos lá, seguindo em frente aqui. É, já pela Série A do Campeonato Brasileiro, a 26ª rodada. Vamos deixar para passar amanhã aqui a rodada completa aí, a 26ª rodada, né? Muito bem, então vamos retornar aqui agora à Copa do Brasil, que já tem aí, né? Já tem aí os jogos das semifinais, né? É, o Grêmio confirmou aí após a vitória no Grenal por 3-1. Enfrenta o Atlético Mineiro. É, enfrenta o Atlético Mineiro. É, já o Palmeiras, né? Que ontem empatou em 0-0, tinha vencido bem o primeiro jogo, fez o lastro na sua casa, no Bank Arena, no Bank Park, por 3-0, e ontem na Vila Belmiro, o Santos não conseguiu fazer nada aí, acabou no 0-0, e aí deu o Palmeiras aí também, um dos semifinalistas, né? Muito bem, Vasco da Gama tinha vencido Vitória no estádio São Januário, no jogo de ida, né? E na volta no Barradão, o Vitória não conseguiu dar conta aí do Vasco. Vasco da Gama 2, Vitória 0. E o Vasco também, então, é um dos semifinalistas aí, vai enfrentar o Palmeiras, né? Vamos lá, vamos dar uma passadinha. Vamos dar uma passadinha aqui no Jornal Correio do Povo lá de Porto Alegre para conferir aqui as principais manchetes. Grenal de casa cheia. É, isso aí antes do Grenal, né? Torcedores esgotaram aí todos os ingressos para esse clássico aí que teve casa cheia, né? E que o tricolor acabou saindo vencedor. Muito bem. Aí a manchete aqui. Vamos ver se eu consigo entrar aqui nesta manchete. O Grêmio vence o clássico, segue na Copa do Brasil e afunda o Inter em crise. O tricolor impõe seu ritmo, vence o Grenal 454 por 3-1 e avança à semifinal. Aos colorados resta a briga contra o rebaixamento. Que momento, né? Que momento, né? O Grêmio escreveu aí mais um capítulo de peso na história do Grenal. Na noite desta quinta-feira, na Arena, venceu o Inter por 3-1 no clássico, né? 4-5-4 e garantiu aí presença na semifinal da Copa do Brasil. Foi uma vitória que vale mais do que a classificação. Coloca o tricolor novamente no caminho de um título nacional e injeta confiança aí para a reta decisiva da temporada. No final da partida, a Arena, que recebeu o maior público em jogos oficiais da história, colocou uma valsa no sistema de áudio em referência aos 15 anos sem títulos do Internacional.

Vamos lá. É, mais alguma coisa aqui? É, não, é isso aí. Sobre o Grenal aqui, é, pelo menos essa nesta manchete aqui, né? Vamos lá, aí tem as notas dos jogadores aqui, né? É, a fala dos jogadores e tudo, mas não vamos entrar nesse mérito aqui. É, vamos aqui sobre o Krovinović, né? É o croata

celebra gol do Grenal e a classificação do Grêmio, né? Na Copa do Brasil. Diz ele, fazer as pessoas felizes é bom demais, né? É, e o goleiro Everton parabenizou aí a atuação da equipe tricolor no Grenal. É, com a vitória sobre o Inter,

O terceiro gol, né? Pois Carlos Vinícius já tinha marcado os primeiros dois gols, né? Então tá bueno, é. Vou ter que contar, né? É, o Grenal, né? A gente falando aqui mais. Realisticamente, né? Reanimou o Grêmio, com certeza, e a torcida, né? Como dizia ali a manchete, pra sequência aí da temporada. Embora no meu modo de ver, né? O Grêmio só vai seguir à frente aí, mas acredito que pro título acho difícil. Já o Internacional, né? Além de ter perdido o Grenal, está ali no Campeonato Brasileiro, vai ter que fazer uma recuperação aí imediata, o Internacional, que deve perder até o seu técnico, né? O Pezzolano aí, depois dessa derrota no Grenal. Muito bem, falando nisso, né? Deixa eu lembrar aqui mais uma vez que apareceu mais um acertador do Grenal, que estava dentro do horário. A mensagem dele lá foi por 19:20 por aí. Então estaria dentro o acertador aí do placar também, né? O Divo Felisbino. O Divo Felisbino de Araranguá, juntamente aí com os outros acertadores. Eleonita lá de Nova Veneza, o Ronaldo Veronês de Jacinto Machado e o Valdomiro de Timbé do Sul. Amanhã faremos um sorteio ali pelas 20 horas e um deles vai. Um dos acertadores aí a ser sorteado vai levar aí um garrafão de vinho, um copo personalizado, copão térmico da Mampituba, né? Personalizado, e o rádio presente da Hexa Internet, um rádio, rádiozinho a bateria, bom por demais. Então amanhã, ali pelas 20 horas, a gente faz o sorteio aí. Parabéns aí pros acertadores aí do placar do Grenal. Vocês entendem tudo de futebol, né? Então tá bom, fechando aqui o nosso papo de futebol, nosso informativo esportivo, no oferecimento de tintas Luxton.

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0: Os Mateadores aqui na Festa Fandangueira, depois da lida. É, pra quem aqui? Pro amigo, o Gerson Azambuja. Então tá bom, valeu, seu Gerson, atendido aí, né? Também a dona Arlene Policarpo, que sugeriu aí o Porca Véia, Morena Luxosa. Muito bem, também atendida. 23:10, em consequência do Grenal, em consequência dos palpites, das participações, hoje tá tudo meio atrasado aqui, né? Bom, mas vamos lá, vamos tentar pelo menos passar aqui alguns amigos que também interagiram aqui conosco nesta noite de quinta-feira. Vamos lá, vamos ouvindo.
1: Ô, tio Caio, tudo certo aí? Como é que tá aí? É, esse meu conterrâneo aí, Vale Santa Terezinha, tem muita gente espalhada aí por... Tem uns por Içara, outros por vários lugares aqui da região sul aí. Tem muita gente. Eu saí cedo de casa, né? Já vai fazer quase 40 anos. E aí deve ter gente... Ou tava escutando pela internet aí. Mas é, eu sou de Santa Terezinha mesmo. Tá? Bota aí o Bagual Corcoviador aí. Vamos só pela espera do começo do jogo.
0: Muito bem, gremista, tava ansioso aí lá pelas 7:30 da noite, né? Nosso amigo Ivo Savic. É, ontem um amigo dele ficou faceiro de ouvir a voz aí do Ivo Savic, daí mandou um chasque aí pra ele. Lá de Santa Terezinha, né? Então tá bom. Valeu, Ivo Savic. Faceiro, já deve estar fazendo. Vai dormir faceiro.
2: Boa noite. Aqui é o Pedro Paulo, Dom Pedro de Alcântara. Se dá pra botar uma aí, um tordinho negro, senão eu vou socando com uma das duas. A Palmaria de Paz, Denise, Daniela e Daniel. Que tá passando lá. Aqui em casa, esse final de semana. E dá tempo, tá, meu amigo?
0: Muito bem, até o seu Pedro Paulo, lá de Dom Pedro de Alcântara. Chegou tarde pra participar, né? Do Chimarrão. Isso aí foi lá pro Chimarrão ainda, né? É, chegou, o áudio dele chegou aqui pelas 20 horas, por aí, né? Muito bem, vamos lá, quem mais?
3: Boa noite, Caio. Caio, é o Santo Cabari. Ah, toca o Porca Velha, homenagem ao Porca Velha.
0: Muito bem, então é o Grupo Cordiona, né? Grupo Cordiona, homenagem a... É, homenagem ao Porca Velha, né? Muito bem, seu Santos Matei. Santos Matei de onde? De Capivari? Capivari de Baixo? Vamos lá, já o Guilherme. Ah, não foi. Ele não foi à arena. É pé quente o Guilherme, né? Imagina se ele fosse, então, né? Diz ele, oi, boa noite. Caio, sou eu novamente. Vou assistir o jogo aqui em casa. Roda uma dos serranos aí. Abraço, Guilherme. Bom, tu é pé quente. Imagina se tu tivesse ido, né? Vamos lá.
4: Santo, é hoje, Cai Santo, é o Grenal da Líder. Mas acho que vai dar 1-1. Se for pra ganhar um dos dois, que ganha, vai ganhar o Grêmio, né? Ela na casa dele, é 2-1. Vai ser 1-1.

0: Grêmio Inter, tá, Caio? Roda a música Lenço Colorado aí pra todos os ouvintes, pra todos os torcedores do Colorado e pra toda a minha família e todos os ouvintes aqui de Jaguarão. Boa noite, Caio. Dale, vamos lá.
1: Muito bem, é, já foi, né, dona Terezinha? É, e não deu o seu placar também, né? Vamos lá, vamos em frente. Olha o mano, quanto tempo.
2: Caio, boa noite, Caio. Daí, meu amigo, como é que temos? Tudo na Santa Paz. Caio, roda uma boi pra lá, Caio. Tô indo aí em busca aí do Caxias do Sul aí, Caio. Tô indo aí pra Caxias aí fazer umas entregas lá em cima. Se tu conseguir rodar aí pra mim aquela razão do Boca Brava aí. Agradecer pra todos os ouvintes aí da Mampituba aí. Tá? Fazia tempo, Caio. Não prosseguia um bocadinho, não deu mais tempo, cara. Só na correria. Tá bom, abração, fico com Deus aí. Boa noite, tudo bom. E daí um amigo meu, outro motor da firma, vai lá pra São José do Norte lá. Vai lá pra São José do Norte fazer umas entregas lá de telha também. Lá na tua cidade lá. Tá bom, Caio. Abraço.
1: Muito bem. Cidade da minha mãe, né? Cidade da Dona Maria Leda. A minha cidade é Rio Grande. Muito bem. Valeu, mano. Mas é tudo lá pra aqueles lados lá, né? Um abraço aí, mano. Nosso amigo, mano, subindo a serra, né? Caxias do Sul. Até deve estar por lá já.
3: Tá lá o Fuxo, abandonado no pé da serra, orelha seca lá.
1: É, esse o Chacal. Vamos lá, vamos dando conta aqui, né? É, boa noite, gostaria de ouvir aí a música Não Te Anseia com o grupo Galopasso. É, com o Galopasso eu não sei se eu tenho, né? Mas tenho com... com quem agora? É, acho que com os quatro Galdérios e com o grupo Carqueja, o Márcio. É, o Márcio Crestani. Muito bem, vamos lá, vamos em frente, quem mais? O Emerson Amaro apostou em 2-1 pro Grêmio, se tivesse botado mais um aí. Mas também já não daria mais, porque a mensagem dele chegou aí lá pela volta das 9 horas. E os palpites eram até as 19h30. Vamos lá.
4: Boa noite, Caio Santos. Se for atendido, agradeço aí. Qualquer uma do gaúcho da fronteira ali. Enquanto a seleção ganha embascada de tiro ali pra surrar o Coloradinho.
1: Muito bem, Pfeiffer, gremista. Parceiro aí também, né?
5: Ô, Caio, boas noites. Manda uma aí pra nossa torcida tricolor. Pra todos que estão na escuta do programa. E uma baita vitória. Ah, Timão, né? Timão é o nosso. Um abraço, abençoada noite pra todos aí.
1: Muito bem, já toquei a bandeira gremista, né? Não tá vendo, seu José Cardoso? Boa noite aí. Diz o amigo Fábio Reck, boa noite, amigo. Quanto tempo? Daí, gostou dos 3-1? É, se não gostasse, não seria gremista, né, o Fábio Reck? Um abraço aí pro amigo. Uma boa noite aí, né? Então, tá bom, olha, consegui dar conta aqui de todos os recados que estavam em haver pendentes aqui, né? Não gosto de deixar pendências. Pra depois não reclamarem. Às vezes não dá, né? Às vezes não tem condições. Vamos lá, vamos homenagear os aniversariantes. Deste 3 de setembro de 2026. Muito bem, a homenagem é para aniversariante de amanhã. É o que tenho no registro aqui, né? A homenagem da Eleonita lá de Nova Veneza, homenageando a sua sobrinha, a Emily Moraes, que amanhã vai estar completando 16 anos. Então, antecipando os fogos para ela, os parabéns aí, Emily Moraes. A tia está mandando os fogos aí pra ti. Então, parabéns aí, né? E é claro, homenageando quem não teve o seu nome registrado, mas que também está completando o aniversário.

Aniversário aí nesta data. Sinta-se aí abraçada, homenageada aqui na nossa hora do aniversariante. E homenageando a todos com o Wilson Paim e o Parabéns Crioulo.

0: bem, aí está. É, Wilson Paim, homenageando aí os nossos aniversariantes. Antecipando aqui os fogos para ela que vai estar completando aniversário amanhã, dia 4, a Emily Moraes. Parabéns aí, recebeu aí a homenagem da sua tia Eleonita lá de Nova Veneza, que acertou o placar do Grenal. E vai pro sorteio de amanhã, né? Muito bem. É isso. Parabéns para todos, muita saúde, muita paz, muitas alegrias, que Deus esteja abençoando, iluminando a todos, que lhes dê saúde e longa vida e que nunca lhes falte amor no coração. Muito bem, vamos lá, o Ninja diz: tem acertador com esse placar? É, Ninja, quatro acertaram. Na hora que eu te mandei o alô aqui, eram três. Eu tinha me enganado que eram quatro, mas aí depois apareceu o quarto. O quarto acertador aí do placar. Muito bem, faceiro aqui também o Flávio Figueira. É, o Flávio Figueira que deve estar na lida, no trabalho. Parceiraço aqui, diz ele, acabou, nós somos os melhores, aqui é Grêmio e mais nada. Então tá bom, é isso aí, Flávio Figueira, gremista faceiro, que deve estar na lida aí, bom trabalho aí pro amigo, né? Vamos lá, tia, não sei quem pediu aqui quem pediu o João Luiz Correia, o pau que dá cavaco. É, mas vamos lá, vamos abrir aqui a sequência e daqui a pouco voltar aqui. Acho que foi o Arilson da Luz, deixa eu dar uma conferidinha aqui. Não, tá aqui o. Acho que foi Valério Monteiro, né?
1: Buenas, Caio Santos. Meu palpite pro Grenal é 5-0 pro Grêmio. E toca aí pra nós, João Luiz Correia, pau que dá cavaco.
0: Muito bem.
1: Um abraço aí, Valério de Araranguá.
0: Valério de Araranguá perdeu, errou o placar, mas vai curtir a música.
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Os Serranos e a Farra, Farra Azul no Sul. Aliás, perdão, Farra no Sul, né? Muito bem, mas com certeza uma Farra Azul lá no Rio Grande, né? Muito bem, mas deu algumas confusões lá no final do Grenal, né? Foi cadeira da arena voando de torcedores para torcedores, daqueles que ficam ali próximo aos vestiários também, teve alguma confusão por ali, né? Coisas que vou te contar, né? Que acontecem, que não deveria ser normal, mas é o normal de Grenal. Ainda mais o de hoje, né? Valendo uma grana boa da Copa do Brasil e a passagem para a semifinal. Aí o bicho pega, né? Vamos lá, diz o amigo José Antônio. Boa noite, meu amigo Caio. Tudo bem por aí? Meu abraço e Deus abençoe muito. Amém. Igualmente aí, seu José Antônio. Um grande abraço pro amigo aí. Toquei aqui pro... Cadê o Vivente? Valério Monteiro Pinto, o Palque da Cavaco, João Luiz Correia, pro Pfeiffer lá em Curumim. Gremista faceiro lá de Curumim, né? Diz que o Grêmio ganha uma boa grana. Ele me bota aqui os emojis aqui com saquinhos de dinheiro. Saquinhos de moedas de ouro, né, o Pfeiffer? Pra ele foi o gaúcho da fronteira, a sorte do sem vergonha. E pro nosso amigo Guilherme da Rocha, lá de Forquilinha, outro gremista faceiro. Pra ele foi aí o Serranos, Farra no Sul. Também pro Flávio Figueira, que também é fã dos Serranos, né? E o seu José Cardoso, que também pediu uma aqui, também foi na carona aí, seu José Cardoso. Um abraço aí, boa noite. Bom, mais alguém interagiu aqui, deixa eu ver aqui, além do seu José Antônio. Diz o Vitor de Souza, deu a lógica no Sul. O Vitor Mariosa, diz ele, dá-lhe Grêmio. Então tá bom, é isso aí, ô Vitor, um abraço aí também, faceiro aí com a vitória e a classificação para a penúltima fase da Copa do Brasil, né? Bom, vamos lá, vamos fechar aqui a última sequência, atender algumas pendências ainda aqui, mas antes de irmos embora, deixando uma mensagem, uma reflexão que possa ser útil a alguém. Essa nos diz o seguinte, sobre o perdão. Sobre o perdão. A ofensa me machuca e dá vontade de retrucar na mesma altura. Isso não me convém, porque é me igualar. A outra pessoa, né? Os falatórios, as ofensas são ignorância, né? São ignorância, fumaças que se dissipam. Vou perdoar os que me tratam mal, relevar, esquecer. Tenho coisas mais importantes a cuidar. A minha evolução, por exemplo, né? A minha evolução como pessoa, o meu presente, o meu

futuro, a minha felicidade. Vou dedicar tempo a amar, procurar a paz, crer mais em Deus e em mim. Ser mais feliz. O mal não me interessa. Só cuidarei de ser bom, alegre e próspero em todos os sentidos. Perdoar é superar a ignorância. Aí está para te refletir aí neste final de noite de quinta-feira. Já vem aí a sexta-feira, né? Antes que chegue a sexta-feira, agradeçamos ao patrão velho lá de Riba por nos ofertar mais um dia, nos conceder mais um dia, né? Bom, e querendo ele, amanhã estaremos de volta juntos aí a partir das 18 horas aqui na programação da número 1 da Música Gaúcha com o nosso chimarrando. Amanhã chimarrando, festa fandangueira e também o especial Feras da Música Gaúcha com o cantor Walter Moraes. Muito bem, inclusive falando no Walter Moraes, deixo uma aqui para fechar a lida de hoje. Boa noite, um beijo no coração de todos do amigo Caio Santos e até amanhã. Romaria 23:41, boa noite.

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0: de Potro. Que Deus abençoe vocês.
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1: Afinal, tia Marica, ele dançou e lhe deu algum beijo?
0: 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Sem nada na boca, lógico.

0: engraxar o bigode.
1: É verdade.
0: Tinha costela gorda.
1: Isso.
0: Mulita na casca.
1: Tem.
0: Café preto com mistura.
1: Que fato.
0: Bolo frito, cuscuz.
1: Ih, não esqueça da velha cueca virada.
0: A senhora na cozinha ficava muito engraxada, tia Larica.

0: com o melhor da música gaúcha. Muito bom dia, com alegria. E não deu pro meu colorado, então, Padeiro Ninja. É, meu fera, vamos ter que pagar aqui, vamos ter que pagar uma conta hoje, logo mais aqui, no Mampituba Notícias. É, sim, bem desse jeito, doente por demais ainda, não tá entendendo. Vamos embora, amanhã de sexto, gurizada. Sexta-feira, é, ali que eu dizia, em 4 de setembro de 2026. Muito bom dia pra você curtindo a nossa programação em todas as querências. Um forte abraço a você ligado aqui na número 1 da música gaúcha. Um ótimo final de semana pra você acompanhando a nossa programação.
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0: Chegando por aqui com muita música boa pra você ligado aqui na nossa FM Nativa. Ô, Padeiro Ninja, eu fiz aquela aposta ontem ali porque o Vino falou assim: não, pode fazer que é garantida a vitória do Colorado aí. Pode fazer que eu banco a despesa toda aí. Agora tu vê. Que coisa de louco, tio. Vamos embora por aqui com o melhor da música gaúcha pra você ligadito na nossa programação. Na Tio Zeca Batata também já está ligado por aqui, na Tio Zeca. Sextou, né, Tio Zeca? Pra onde é que tu anda aí, vivente? Conta pra nós aí, tu já está na líder no trecho, bom dia.
2: Bom dia, candidato. Roda aí o João Luiz Correia aí, a Ladaim Muamba.
0: Ladaim, mano.
2: Todos que estão na escuta, guri. E vamos pra lida, né? Sextou.
0: Tu vai pra lida hoje, Tio Zeca Batata. Um abraço aí pra você curtindo, pra aqui nossa programação também, né? Vou rodar sim, Ladaim Muamba. 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
3: Bom dia, Sidney Canjô. Toca aí, recorrendo os aguapé para todos que estão na escuta, Nação Colorada, também vocês da rádio, para minha esposa Guerra, para a galera da Praia Paraíso.
0: Ô, tio Vino, eu rodo sim. Isso é o que, tio Vino? Os salgadinhos que tu está preparando pra pagar a despesa aqui na rádio? Conta pra nós aí, porque isso aí eu acho que nem o Padeiro Ninja sabe fazer, hein? É, isso aí é coisa de alemão mesmo, né? Vou te contar um negócio. Grande tio Vino, ligado aqui na nossa FM Nativa. Vamos embora por aqui, um abraço, bom dia pra você acompanhando essa programação em todas as querências. Um abençoado final de semana, você ligado na número 1 da música gaúcha, começando com ele, João Luiz Correia, Ladaim em Muamba.

0: Aí está o Porcavéia recorrendo os aguapés na programação da nossa FM Nativa.
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0: Mesmo por aqui com o melhor da música gaúcha pra você ligadito. Na melhor e te zap, tu sabe que é o 4835-3320. Né? Um abraço, bom dia para Lúcia, Geraldo, Giovanni, os amigos de Cocal do Sul ligados na programação da 99, né, Lúcia? Pra que fazer aposta em time ruim, né? Ô, Lúcia, que barbaridade! Já tem do Tia Barbaridade pra vocês aí da fronteira ao Paraná na nossa programação. Fala aí, Tia Guri.
2: Buenas, tio homem.
0: Buenas.
2: Tamo na pegada.
0: Opa.
2: Tamo na escuta também.
0: Uhum.
2: Toca pra nós aí, os chacreiros, disposto, aparecer pra toda essa turma aí que tá na escuta aí dessa rádio Buenacha.
0: Opa.
2: Valeu, grande abraço, porque sextou hoje é o dia do gole, né?
0: Valeu, um abraço, um bom dia pra você curtindo a nossa programação, amigo Chacal.
3: Bom dia, Sidney Candioto, toca por favor, Recuerdos da 28.
0: Sim.
3: É, plena sexta-feira, eu ouvi, insiste na galera da Paraíso, né? Eu não,
0: uh-huh.
3: Eu só escuto.
0: Só
3: né?
0: Escuto.
3: Um abraço e Chacal.
0: Grande Chacal, Recuerdos da 28, roda pra você, tá? Um abraço, bom dia, amigo curtindo por aqui a nossa FM Nativa. Que barbaridade, né, tio Vino? Bah, mas isso te incomoda mais que 14 cabritos na corda, né? Padeiro Ninja, bom dia, padeiro, um abraço a você também curtindo por aqui a nossa programação. Olá, bom dia, Sidney, roda música, o menino campeiro do Mocelim, para todos que estão na escuta, é Nilson Quilcamp, é isso? Nilson, um abração pra você também, deve ser Rio das Furnas Ordeãs, né? Um abraço, bom dia pra vocês curtindo por aqui a número 1 da música gaúcha. Simbora com o Tchê Barbaridade.

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2: Muito bem, simbora por aqui com o melhor da música gaúcha até as 7 horas. O WhatsApp liberado pra você é o 4835332000. Vamos embora com o Joca Martins.

0: Muito bem, 5:22, aí está na nossa programação para você ligadito no Manhã Nativa, o Joca Martins, Recuerdos da 28. Recados para aqui no nosso WhatsApp 4835332000.
1: Isso não é só comida de alemão, isso é comida de gringo também, é massa caseira.
0: É massa caseira, claro, claro, tio Vino. Massa caseira, isso aí, né? É, só para cornetear o tio Vino aí, né? Tá diferenciado, tá marvado. No mínimo, numa sexta-feira, preparando nessa massa caseira aí, vai receber a visita do compadre Gigi, né? O compadre Gigi, que já está indo para o trabalho, ligado aqui na nossa programação também. Já já por aqui a música Menino Campeiro na nossa programação. Buenas, Tcheguri, Pampa na Garupa. Amigo Márcio, na cidade de Primeira. A Maria Tramontim, bom dia para a Maria, acompanhando a nossa programação. Um abração para a gremista, Dona Luzia. Dona Luzia, tudo certo, né? Barbaridade. Só falta a volta do Renatão, aí sim, né? Vou te contar um negócio. Recanta a Natureza é a música dos mirins, que eu rodo já já para vocês aí curtindo a nossa programação. Um abraço, bom dia aos amigos estradeiros no trechão, acelerando e curtindo por aqui o melhor da música gaúcha. Simbora, até às 7 horas. Chega o Natal, mas não chega o meio-dia hoje, né? É coisa de louco, Tcheguri.
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0: Está o Paulinho Mocelin e o Menino Campeiro na programação da número 1 da música gaúcha para você ligado nesta manhã de sexto. Rodrigão Steffen.
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0: Grande Rodrigão Steffen, também ligado aqui na nossa programação.

0: coração, né, Tchê Guri? Um ótimo final de semana, um amigo curtindo por aqui o melhor da música gaúcha. Simbora, os gremistas estão aparecendo, né? Até que enfim, fazer uma data, né?
1: Meus amigos, como é que tchê? Especial a primeira.
0: Especial.
1: Aqui é Douglas Gomes de São João do Sul, tchê. Amanheceu tudo mais do que azul. Que tal aqui no Rio Grande é nóis, né, tchê? Toca pra nós aí, faz tempo que eu não escuto ela. E eu sei que tu tem aí guardadinha aí do saudoso Rui Biriva, Força Azul. Manda pra toda nação gremista, tricolor, que tem uma faceira, uma barbaridade. Opa, papá, não frouxão, mas que tal?
0: Que tal? Eu não sei se eu tenho mais ela aqui no sistema, beleza, Tiaguri? Um abraço, bom dia.
2: Bom dia, Sidney Canhoto.
0: Bom
2: tudo
0: dia.
2: Beleza aí com você?
0: Beleza.
2: Tudo bem? Com saúde?
0: Tudo certinho.
2: E vamos que vamos. Toca aí pra Zeca, Urubu e pra esse povão todo que está ligado na melhor, dos melhores locutores. E toca aí metendo o pé na jaca. Tá bom, amigo? Abraço.
0: Valeu, abraço. Bom dia, tio Zeca Urubu. Curtindo por aqui.
2: Fui.
0: Valeu, valeu, Tia Gurio. Bom dia pra você também curtindo por aqui o melhor da música gaúcha nesta manhã de sextou. São 5 horas 30 minutos e 5:30 e segue o baile. Vamos embora.

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Aí está os campesinos metendo pé na jaca na programação da número 1 da música gaúcha pra você ligadito. Já já tem a música do grupo Rodeio pro amigo Douglas Gomes ligado na programação. Beleza, tia guri? O tio Santos também está ligado.

0: Bom dia, tio Santo.
1: Bom dia, Sidney. É o Santo Capari. Toca Vaneirinha da Felicidade pra mim.
0: Pode sim, tio Santo. Um abração a você, o povo de Capivari de Baixo, curtindo a número 1 da música gaúcha. Que mais, Edson? Bom dia.
2: Sidney. Você, Sidney, bota pra nós aí o vento com os monarcas.
0: Uhum.
2: Oferecendo pra todo esse povo que dizia assim, Machado. Um abração pra todos vocês aí, Sidney.
0: Abração pra você também, curtindo por aqui Manhã Nativa, Rodzinho, o vento dos monarcas. Edson Zanetti, bom dia, tio Edson.
3: Bom dia, Sidney, bom dia. Hoje o Rio Grande do Sul amanheceu azulado. Mas como, tchê? Teu time ontem levou, hein?
0: Bah.
3: Um abraço, meu querido. Então hoje, destino é Timbé do Sul. Valeu. Bota uma moda boa aí, o Galdério Atrapalhado.
0: Galdério Atrapalhado.
3: Com Fiazito. Pra todos na escuta aí, principalmente a questão do tapetão aí da saúde. Um abraço.
0: Muito bem, essa vai pros colorados também, né? Então, atrapalhadito hoje que eu vou te contar um negócio. O nosso amigo ligado na programação também, Jusemir. Bom dia, Jusemir. Pediu a música Polca da Cavaco do João Luiz Correia. Roda pra você, tá? Um abraço, bom dia.
1: Bom dia.
0: Bom dia.
1: Barbaridade, né, tchê? Ah, o que é isso? O cara te pede sangue azul e tu dizer que não tem mais no sistema?
0: Mas não tem. Tem uma bandeira gremista.
1: Pelo menos, perder e ganhar faz parte da vida. E eu sabia que ontem o Grêmio, na casa dele, e tem time, só falta treinador. Mas aquele susto do dinheiro que roubaram, ele ia fazer outro tipo de jogo antes. Toca aí o sangue azul pra todos esses gremistas aí. É? No fim, o futebol foi feito pra perder e ganhar, né, mano? Um abraço. Desculpa a brincadeira, mas eu tô brincando contigo, tu sabe disso mesmo.
0: Sim. Ô, tio Guri, eu tenho aqui a bandeira gremista com o Grupo Rodeio, vai pra você também, para os gremistas ligados na programação aí, tá bom? Essa do sangue azul não tem mais aqui no sistema mesmo, tá bom? Um abraço, bom dia. Sérgio Martins também por aqui, buenas.
4: Bom dia, Sidney Candioto, é Sérgio Martins aí de Porto Alegre, como é que tu tá? Tudo certo,
0: tudo,
4: meu irmão?
0: Tudo bem.
4: Que, vamos mandar uma música aí, povo aí da Estiva dos Rodrigues. Sim. O meu rancho do Capivari por lá, hein? E a todo o povo aí, o catarinense e sombriense, balneariense,
0: tudiense.
4: Tá certo, Sidney Candioto? Bota aí pra nós aí, Trote do Alazão, vê se tu
0: trote
4: acha por aí no teu arquivo confidencial.
0: Eu, Trote.
4: Tá certo? Pode ser com qualquer cantor aí. Rapaz, a música é muito bonita. Tá, meu irmão? Aquele abraço, bom fim de semana pra ti e a todos aí.
0: Valeu.
4: Sérgio Martins de Porto Alegre.
0: Sérgio Martins, essa música quem regravou ela por aqui, Grupo Matizes. Matizes regravou, né? A Trote do Alazão, aqui na programação da 99. Rodzinho, tá? Um bom dia, um abraço pra você também curtindo o número 1 da música gaúcha.
5: Ahá, bom dia. Sidney Candioto. Bom dia, meu amigo Caldério, velho. Tomando um chimarrão, velho, que baguale. Bom dia pra todos, que Jesus Cristo e o Espírito Santo e a Nossa Senhora Aparecida abençoe o caminho de todos aí. Bom dia pra nação gremista. Ei, nação gremista dominando, velho, os morangos, velho, né, ó. Ô Sidney, eu não me lembro bem, mas toca uma valsa gaúcha pra nós aí, faz favor. Se for possível, uma valsa gaúcha pra nós aí, bem boa,
0: uhum,
5: pra nós comemorar uns 15 anos aí. Poder tocar uma valsa gaúcha aí, eu agradeço, meu amigo velho Sidney.
0: A valsa da Prenda Jovem.
5: Que Jesus Cristo abençoe o caminho de todos aí. Um abraço pra todos os motoras aí. Bom dia!
0: Valeu, um abraço. Bom dia.
5: Sidney, se não tiver a valsa, toca Bandeira Gremista com Regis Marques, Grupo Rodeio.
0: Valeu.
5: Tá calado.
0: Um abraço, amigo Sérgio Senem, também está ligado na programação. Bom dia, Sérgio. Um abraço a você também curtindo, para quem é número 1 da música gaúcha. Quem mais por aqui? Acompanhando a nossa programação, né? O amigo Valentim, lá de Forquilinha, mandando para todos que já estão cansados da lida nesta manhã de sexta-feira, para lá de Vadil, do gauchão da fronteira. Beleza, tio Guri, um abraço, bom dia. Quem mais por aqui? O tio Neri, mandando para a amiga Diana e para todos que estão ligados na programação, a música Crença Amada. Valeu, tio Guri, um abraço, bom dia para você também curtindo a nossa FM Nativa. Muito bem, muito bem. Um bom dia para todos que estão ligados na número 1 da música gaúcha, hein? Vamos embora por aqui no 4835-33-2000. Está liberado para você, amigo ouvinte.

0: participar, mandando seu alô, seu recado, 4835-33-2000, para você curtindo por aqui a nossa programação, que tem um apoio do Rei dos Pneus com nosso amigo Tio Ney. Muito bem, muito bem. Um abraço aos amigos ligados na número 1. 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Douglas Gomes mandando mais um recado por aqui, né?
1: Não tem a Força Azul, pode mandar então aí a grupo Rodeio, bandeira gremista, então é melhor ainda.
0: Beleza, tá. Tchê. Abraço, tchê. Que eu tenho programada pra rodar aqui pra você aí, tá bom? Para os gremistas, lá para os nossos amigos serrano também, tá certo? Um abraço, bom dia. 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Ô, meu amigo, meu amigo Tio Vino, que faltou ontem aí pro nosso time, foi essa massa. É uma marca ronada dessa aí, meu amigo. Eu acho que é dar um reforço naquela indiada lá, né? Porque vou te contar um negócio. Tigrada, Rua Brava, né? Por favor. Que coisa de louco, Tiguri, coisa de louco. Vamos embora por aqui com o melhor da música gaúcha. Amigo Jacemir, já tem João Luiz Correia pra você também ligado no Manhã Nativa. Simbora.
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1: Muito bem, vamos embora por aqui com o melhor da música gaúcha pra você ligado na melhor, é claro, em 4835332000. É o nosso WhatsApp da número 1 da música gaúcha. Já já por aqui os Monarcas, também Galdério Atrapalhado, tem João Luiz Correia, o Palco da Cavaco na programação para amigos de Samir. Na sequência tem o Matizes também na 99.5. Vamos embora por aqui com mais música para você curtindo a nossa programação. O nosso amigo Gessé está ligadito, quero ouvir a música Teu Olhar dos Tiranos. Boa pedida, roda já já, um abraço, bom dia para você curtindo a nossa programação. Quem mais por aqui?
2: Massa aí, vai ter que pegar um ônibus, fazer 100 quilômetros pra buscar farinha, os ovos, só não vai dormir no ônibus, né? Porque aí é quilometragem alta, né? Bate e volta, aí tu volta só dia 7 de setembro pra casa, né?
1: Ah,
2: fica
1: o cara,
2: acordado, homem velho.
1: O cara que ele dormiu no ônibus, que barbaridade. O amigo Neguinho do Pontão também está ligado na programação, dando música para os trilheiros, para o Enedir, o Sony, o Paulo. A música Dia de Chuva, o Tirando Meu Chapéu pra Deus. Valeu, um abraço, um bom dia pra você curtindo a nossa programação também, neguinho. Olá, bom dia, Sinilei, sextou e vai Colorado. João Matos também curtindo a nossa programação, bom dia, João. É coisa de louco, mas essa aqui tu matou a pau no chacal, acho que barbaridade. É corneteiro também, né? Coisa de louco. O Tio Neri, já tem a tua música, Tio Neri. O Tiegori. E também o Gauchão da Fronteira, em seguida por aqui, né? Pra lá de Vadio. E por aqui vamos nós, em nome também.

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0: A partir da tarde no oeste, do oeste ao norte do estado, né? Temperatura diminui, né? Diminui devido à cobertura de nuvens, com máximas para hoje 22 graus na maior parte da região, né? De 18 a 22 graus. Para amanhã, sabadão, tempo estável com condições de chuva em Santa Catarina, especialmente na Grande Florianópolis e norte do estado, com risco de temporais isolados, divisa com o Paraná, né? Temperatura baixa, né? Temperatura baixa com avanço de uma nova massa de ar frio de origem polar. Que coisa de louco, tchê! Temperatura abaixo dos 20 graus para amanhã, sabadão. No domingão e segunda-feira, tempo firme com sol e frio intenso em Santa Catarina devido à massa de ar frio e seco de origem polar no sul do Brasil. Temperatura baixa com mínima de menos 4 a 4 graus nas áreas altas do oeste ao Planalto Sul, com condições de deformação de geada e variando de 4 a 10 graus na maioria das regiões durante o dia, com máximas de 14 a 18 graus para o domingo e segunda-feira. No momento, 15 graus aqui no sul catarinense. Aí está a previsão, então, para você ligado aqui na nossa FM Nativa para esta sexta, sábado, domingo e segunda-feira, para o amigo ouvinte curtindo por aqui o melhor da música gaúcha. Vamos embora por aqui, já tem também por aqui os mateadores, né? No compasso bailado na nossa programação. Que tal? Simbora! Paulo, bom dia, Paulo da Canjica, também ligado aqui na número 1 da música gaúcha.
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Muito bem, está o Palco da Cavaco com ele, João Luiz Correia, por aqui na programação da número 1 da Música Gaúcha, hein? Vamos embora nesta manhã, manhã de sextou, te zap pra você, é o 4835332000 para amigo ouvinte ligado aqui na número 1 da Música Gaúcha. Já tem o Piazito, também Grupo Matizes na programação, Gauchão da Fronteira, já tem também os Tiranos, Oswaldir e Carlos Magrão e muito mais, né? Até às 7 horas por aqui, o melhor da Música Gaúcha pra você ligado na melhor, com um apoio também do Gisele Supermercado, com promoções especiais para você, hein? 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Nosso amigo Vasconcelos também está ligado na programação. Buenos dias, um abraço, bom dia, um amigo curtindo a nossa programação. O tio Hildo Monteiro já abastecendo o alambique lá na Serra da Pedra. O tio Guri já tem água benta, né? Asquetalo. Beleza, tio Hildo, um abraço, bom dia pra você também curtindo a nossa programação. Na lida, nosso amigo William. Grande William Teixeira. Buenas, buenas, tio Guri, curtindo a nossa programação. Ô, tio, indo pra lida, cedito, hein? Mais uma semeada de arroz hoje, é? Aí sim, bom trabalho pra vocês. Ligado também na nossa FM Nativa, hein? Maravilha, maravilha. Quem mais por aqui acompanhando a nossa programação, já tem recado dele, do amigo Sérgio da Sono Bem-Estar, o colchão da família por aqui também, né, Sérgio? Marvadão. 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Mas que tal? Meu amigo ligado na programação, né? Coisa de louco, tio Guri. Já tem a música do tio Santo por aqui, eu acho que já rodei, né? Já rodei a música do tio Santo de Capivari, isso. Vamos. Atendendo os pedidos aqui, né? Porque senão dá aquela balaiada igual no final do programa de ontem, né? Coisa de louco. O menos ruim ganhou. Bom dia, Candioto. Edinho Generoso curtindo a nossa programação. Coisa de louco, né, Edinho? É verdade. O menos ruim ganhou, né? Quem mais por aqui acompanhando a nossa programação também, ouvindo, a gurizada aqui do grupo do Gole. Também vou te contar, é cada nome de grupo que olha, né? Bom, aonde, né? Joaquim Topanotti também está ligado na programação. Bom dia, Joaquim. Um abraço aí pra você curtindo o melhor da música gaúcha. Galera aqui, série de um grupo, né, Jim? E já criaram outro aqui, né? Só mudaram o nome também, né? Os bêbados são os mesmos. Gambazada, coisa de louco. É igual grupo de trilha, né? Vai lá e olha, tem 500. Só muda o nome. Estão os mesmos, sempre. E o rei firme, né? Azar. São 6 horas, 15 minutos e 6:15.

0: Muito bem, aí está o Gaúchão da Fronteira na programação da 99.
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0: Vamos embora por aqui, 4835332000. São 6:25, 6:25. Tio Joaquim Topanote, Derrabongo, Bom Jardim da Serra. Buenas, tio, um abraço.

0: Sextou, né? Bah, feriadão aí, né? Vou te contar. Será que o Camilo hoje trabalha o dia todo, ou Edinho? É só até o meio-dia? Dopo, como diz ele, só terça. Bom giorno, Camilo.
1: Bom giorno, fiol de dia. Como é que era você de me canhota? Tu te sai aqui, é o Camilo do Bom Dia, tá comparado aí aos domingos para escutar esse índio guapo, essa hora de maravilhosa que nos abençoa. Tu terá batido e aí, essa música vai batendo aqui, caquendo, lá, ui, aqui, caquendo, pro pipim, pro burim, pro chumbo, pro gigi, banana e pra tudo e ouvinte que escuta essa hora de maravilhosa. E tenhamos um dia abençoado, hein, que o patrão celestial nos abençoe, vocês, vamos lá, que hoje é sexta-feira. Acho que vem pior, porque vai mais curidão, e demovia nossa, que só tênisinho hoje.
0: Então tá, valeu, um abraço, bom dia pra você ligado na programação também, né? Muito bem, quem mais por aqui acompanhando nossa programação, nosso amigo Giotti, ligado na nossa FM Nativa. Beleza, Giotti? Bom dia, Tcheguri, curtindo a programação também. Muito bem, hoje o cara aquele do desengripante não aparece cedo, então, Edinho, será? Ah, eu acho que não também, nesse horário já era pra estar indo pra lida, né? Não apareceu por aqui ainda. Quem mais por aqui ouvindo a nossa FM Nativa, um abraço, bom dia, nosso amigo Zé do sindicato, grande tio Zé, também sempre ligado aqui na nossa programação, né? O medonho velho, bom dia pra você curtindo a nossa programação, Fernandão, diga lá, Fernandão.
2: Bom dia, candidato velho.
0: Bom dia.
2: Bom dia pro seu Orquiz aí.
0: Ah.
2: Acho que o nome é tá ruim, mas tá parelho.
0: É tá feio, mas tá parelho.
2: Coisa assim. E não frouxa.
0: É.
2: Tá ruim, tá pedindo
0: música hoje. Grande Fernandão, ligado na programação do 99 também, né? Esse é marvado. O amigo Jean, também está ligado na capital dos Quênis em Praia Grande, né, Jean? Bom dia pra você também. Diga lá, João.
3: Bom dia, meu amigo Sirei Candioto. Que é o João da cidade de Sara. Estamos iniciando a lida no tapetão. Sextou, né, Candioto? Sextou, né? A carne já tá comprada, a cerveja também.
0: Ah, é?
3: É só esperar terminar a missão e acender a churrasqueira. Coisa boa. Meu amigo Candioto, roda pra nós aí. Se tiveres na programação aí uma música do passado aí, mas é bem animada aí, pode ser em qualquer versão. A Cobra Sucuri, desde já agradeço. Desejo a você um excelente final de semana a todos os ouvintes.
0: A valeu, você aí também, um abraço. Um abraço aos amigos do Trechão, na rodagem. Alemão, bom dia, Alemão.
4: Bom dia, Cid, tudo bem? O Alemão da Cachoeira. Mandar uma música lá pro João Matos, lá da Vila Santa Catarina. O Marquinhos, lá da Madecasa, lá. Lá pro Alan da Agromix, Fernandão, Teodoro, lá da Pintada. Mandar pro meu amigo Deno, lá do Alta Esperança, o Neri, o Joel, lá do Posto Nacional. Manda uma música para eles com o João Luiz Correia, qualquer uma, certo?
0: Valeu, Tcheguri, um abraço, Rodzinho, João Luiz Correia na programação da número 1 da Música Gaúcha. 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Vamos embora com mais música por aqui na número 1 da Música Gaúcha. Antes, por aqui, o recado dele, né? 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
1: Falou! Um abraço! Ô, Britaia, o teu não tinha isso tudo, né? Agora tu vê. Coisa de louco. E esse aqui no preço pra lá de especial. Ali que eu dizia, simbora, Serjão. Coisa de louco, tchê guri.
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2: Simbora, são 6h40, 6h40. O melhor da música gaúcha para você ligado na melhor. 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Já por aqui também a vassoura de guanchuva para o nosso amigo Gian, que foi um banho de bola, então, Gian. Coisa de louco, Tcheguri. Abraço, bom dia, nosso amigo Micael. Cadê os colorados? Tem uns três na volta por aqui só, né? O resto, ouro milho. Um abraço aí pra você ligado na programação. Valeu, Tcheguri. Meu Jesus amado, quem mais por aqui mandando seu alô, seu recado na nossa programação? João Matos, bom dia, João.
7: Alô, Sidney.
2: Opa,
7: tudo certo?
2: Tudo bem.
7: Ô, Sidney, agradeço ao alemão aí pela música. Ô, alemão, reserva o churrasco aí que domingo estaremos aí na festa com vocês, tá bom? Manda a música também pro Eli lá do Poço Negro, pro tio Caiá, pro tio Dego, pra todos na escuta aí, Sidney. Valeu. Um abração,
2: sextou. Valeu, um abração, sextou, aí sim. Bom dia pra você, curtindo a nossa FM Nativa também, quem mais?
8: Eu não sou os gremistas que só aparecem quando o Grêmio ganha.
2: É verdade.
8: Eu sempre tô na rádio.
2: É, agora tu tem razão, Vindo, tu é diferenciado, né? É verdade mesmo, eles só aparecem quando ganham, né? Coisa de louco. Tio Jaime.
9: Bom dia, Sidney.
2: Bom dia.
9: É o Jaime do Jardim da Avenida Aranaguá.
2: Opa.
9: Toca aí a Cobra Sucuri.
2: Cobra Sucuri.
9: Quero oferecer pro meu amigo Ed Steve, o Tido, que está de aniversário amanhã.
2: Grande.
9: Desejar um bom final de semana pra vocês aí.
2: Pra você também, tio Jaime, um abraço, bom dia. Eu vou rodar sim, já tenho o pedido dela aqui, né? A Cobra Sucuri na programação da 99.5. Maravilha, maravilha. Quem mais por aqui? É, acompanha da programação. Também ele, né? Claudião. Vai pra ti também, ô, a Cobra Sucuri.
10: Um dia o Cid for pro povo e não lidar mais com boiada, vai ser uma estrela gaviona que se apartou.
2: Opa.
10: Da manada. Há um tranco sempre assobiando na pampa verde esperança. Teu cavalo é um barco solto no Rio Grande de Águas.
2: Walter Moraes.
10: Walter Moraes, parece que a estrela cá dentro,
2: tal.
10: 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Bom dia,
2: senhor. Essa foi. Que barbaridade. Grande Claudião, ligado na nossa FM Nativa. Esse fazia uma data, hein?
11: Bom dia, tio Candioto.
2: Bom dia.
11: Jarrão na tua sintonia, meu patrão. Depois de bastante tempo fora de área, hein? Tava trabalhando lá pra cima no Pará, pra lá.
2: Tipo, opa!
11: Assim. Agora foi tempo pro rancho. Tá bom, tio Candioto? Passando aqui o Terra de Areia. É um bicadinho pro rancho aí, a carrada é o suco do japonês aí, o arroz.
2: Sim.
11: É bicado direcionado ao rancho ali, né? Tá bom, meu amigo? Toca pra nós aí, gritos de liberdade aí, tio Candioto. Oferecer a todos os ouvintes da 99.5, a rádio mais gaúcha do sul do país. Ô, tio Candioto!

0: Será que ele terminou de pintar a casa?
1: Vida.
0: Faz tempo que não escuto mais. Um abraço, colhoso.
1: Opa, beleza, guri. Um abraço, amigo Jarrão, e a todos no trechão, na rodagem, ligados na 99.5. Não, cara, ele está pintando a mesma janela ainda, não? Não terminou ainda. Eu acho que já é mais evadiozinho mesmo, né, o Jarrão? Dizer que o problema é o tempo. Ele não tem tempo. Vamos de música na programação. Simbora por aqui.

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1: Simbora por aqui com o melhor da música gaúcha, na número 1, em nome do Rei dos Pneus, a Fubra Agroreco, com apoio da Plantária Agropecuária, Gisele Supermercado, Agromix. 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Já já o horário eleitoral, na sequência tem o informativo da Fecoagro, Mampituba Notícias, eu volto às 9 horas no programa Expresso Campeiro. Um abençoado final de semana, você ligado na número 1 da música gaúcha.

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0: apenas aos fins de semana. Mudam o perfil de trabalhadores da Cooperalfa. Sicoobi Maxi Crédito dá posse a novo presidente do Conselho de Administração. Essas e outras notícias logo após a nossa mensagem cooperativista.
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0: 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Alô, amigos gaúchos, catarinenses e paranaenses. Eu sou o René Roberto e hoje é sexta-feira, Semana da Pátria, edição de 4 de setembro de 2026. E agora atenção para os assuntos que farão parte do programa Cooperativismo em Notícia deste final de semana pela TV. Repórter da Fecoagro, Domar Frison, traz os detalhes. Alô, Domar.
2: Fala, René Roberto. Grande abraço, amigo ouvinte Fecoagro. Essa semana a gente vai falar sobre o simpósio técnico de solo realizado em Erechim, Norte Gaúcho, numa parceria entre a Fecoagro, IUSA e a Cooperalfa. Por lá, mais de 100 associados puderam vivenciar esse novo modelo de adubação, mais voltado ao processo regenerativo de campo, como explica o coordenador de desenvolvimento e pesquisa da Fecoagro, Fábio Cariolato.
3: O Dr. Gaúcho, ele tem uma situação de ser desbravador, mas também precisa conhecer as nossas tecnologias e implantar as nossas tecnologias no campo. E começamos com uma boa semente e uma boa iniciativa aqui. Então a gente precisa trazer as nossas ferramentas, mostrar essa força que a Fecoagro tem em Santa Catarina e também desenvolver isso e desafiar ele a usar as nossas ferramentas através das cooperativas aqui.
2: E vamos mostrar também como foi o dia de campo de inverno realizado pela Coperja em Jacinto Machado. Como o trigo não teve muita aceitação na região, a cooperativa voltou seus olhares para as plantas de cobertura e para a produção de HF como fontes de renda, como explica a gerente do campo demonstrativa, Daniela Reichert.
4: O HF em maior evidência na Coperja, ele conversa diretamente com a nossa janela de oportunidades aqui, tanto nessa entre safra que o produtor não tem nenhuma cultura no campo, quanto com os grandes centros que são nossos vizinhos aqui na nossa região. Então aqui mora uma janela de oportunidades para o nosso produtor aqui do litoral sul de Santa Catarina.
2: Produzido por nós, pela equipe de comunicação da Fecoagro, o programa Cooperativismo em Notícia é veiculado aos sábados, às 8:30 pelo canal Rural. Um pouco mais cedo, às 7, o programa está na TV Cidade de Joinville. No mesmo dia, às 11:30, você poderá assisti-lo na TV Sul Catarinense de Araranguá. Na RBA TV de Rio do Sul, a veiculação ocorre aos domingos, às 8 horas. Na NDTV, o programa é apresentado às 8:30 para todo o estado de Santa Catarina.

0: Logo depois, às 9, o programa é exibido pela TV Brusque para o Médio Vale do Itajaí. Já na TV Copi Santa Catarina, a exibição é feita aos sábados e domingos, à 1 da tarde.
1: Obrigado, Domar, aquele abraço e até a próxima. E essas são as notícias. O Serviço Nacional de Aprendizagem do Cooperativismo no Estado de Santa Catarina, Sescopi, realizou o último encontro de Lidera Mais Copi SC, Programa de Desenvolvimento de Novas Lideranças Cooperativistas. A formação foi realizada pelo Sescopi, com curadoria da Academia Fiesc de Negócios, para os colaboradores de cooperativas catarinenses que atuam em cargos de liderança. A proposta do programa parte do conceito Para Transformar, Transforme-se, que coloca o desenvolvimento interior do líder como ponto de partida para uma atuação mais preparada diante dos desafios contemporâneos. O objetivo é preparar e potencializar lideranças do cooperativismo, proporcionando uma experiência imersiva e transformadora integrada a 3 pilares, teoria, prática e networking. A primeira turma deste ano, do Lidera Mais Copi SC, contemplou encontros presenciais e online com carga horária total de 60 horas. Os participantes foram qualificados para fortalecer competências para atuação em posições de liderança, contribuir com a inovação e promover o crescimento sustentável do cooperativismo em Santa Catarina. A primeira turma deste ano certificou 26 colaboradores de 14 cooperativas. Ao longo da jornada, o programa abordou temas essenciais para o desenvolvimento das lideranças, como comunicação, pensamento sistêmico, modelos de liderança, engajamento, cultura organizacional, segurança psicológica, diversidade e inclusão, inteligência emocional, inovação, ESG, planejamento estratégico e gestão útil. A formação também contemplou tendências e desafios do futuro, indicadores de desempenho e atividades práticas voltadas à integração e à aplicação dos conhecimentos. A segunda turma deste ano teve início no último dia 2 de setembro, com previsão de encerramento para novembro, reunindo 36 participantes. Para saber mais sobre as qualificações ofertadas pelo Sescopi Santa Catarina, entre em contato com o setor de treinamentos pelo e-mail treinamentos@sescopsc.coop.br ou pelo WhatsApp corporativo 489-9151-5959. Cooperativa de Crédito Sicoobi Maxi Crédito, com sede em Chapecó, tem nova presidência no Conselho de Administração. Quem assume o cargo é Adriana Grigol, eleita pelos cooperados após pré-assembleias realizadas no mês de junho, com a confirmação em Assembleia Geral Extraordinária no último dia 30 e homologação pelo Banco Central no mês de agosto último. Ao tomar posse, Adriana Grigol destacou o peso da responsabilidade e o compromisso com a trajetória da instituição. Afirmou: assumir a presidência do Conselho de Administração do Sicoobi Maxi Crédito é assumir a responsabilidade de cuidar de uma história construída por muitas mãos. Um legado que sempre contou com pessoas que, em cada ciclo, impulsionaram a cooperativa para o crescimento. Ter feito parte da construção desta história me enche de orgulho, mas aumenta meu compromisso de fazer nossa instituição continuar prosperando e ser cada vez mais relevante na vida das pessoas, enfatizou ela. A nova presidente também reforçou o foco no crescimento sustentável e na governança. Destacou: com muita responsabilidade, fortalecendo a governança e mantendo uma visão de futuro para que a cooperativa continue sendo de pessoas para pessoas, tendo como consequência a transformação movida pelo poder da cooperação. A Adriana Grigol assume no lugar de Ivair Kiela, que esteve à frente do Sicoobi Maxi Crédito de 2016 a 2026 e que agora passa a presidir o Sicoobi Central Santa Catarina, Rio Grande do Sul. Ao lado dela, segue como vice-presidente o cooperativista Francisco Souza Leite. Com a mudança, também foi definida a nova diretoria executiva. Ederson Tomás da Silva como diretor-presidente, Eduardo Rissotto como diretor de negócios e Gilberto Belato como diretor de riscos e controles. E a seguir, logo depois da nossa mensagem cooperativista, nossa última notícia: escalas de fim de semana mudam perfil de trabalhadores da Cooperalfa. Aguardem.
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1: Ok, estamos de volta aqui dos estúdios de rádio da Fecoagro em Florianópolis, capital do estado de Santa Catarina. E agora atenção para a última notícia. A dificuldade para preencher vagas que exigem trabalho aos fins de semana já começa a impactar o perfil da mão de obra em setores da cooperativa agroindustrial Alfa. A Cooperalfa, a maior cooperativa agropecuária de Santa Catarina, com matriz em Chapecó, oeste do estado. Atualmente a cooperativa conta com 4.747 colaboradores,

tendo 82 trabalhadores estrangeiros, o equivalente a 1,7% do quadro funcional. Mesmo com participação ainda pequena, a contratação desses profissionais passou a fazer parte do processo regular de recrutamento da empresa. Segundo o presidente da Cooperalfa, cooperativista Romeu Betti, essa mudança foi motivada pela necessidade do mercado. Abre aspas. A contratação de trabalhadores estrangeiros surgiu inicialmente como uma alternativa para suprir necessidades específicas de mão de obra. Com o crescimento das atividades e a dificuldade de preencher algumas vagas com trabalhadores locais, essa prática passou a integrar nosso sistema de recrutamento e seleção. Fecha aspas. A presença de estrangeiros não é uniforme entre os setores. O maior número está nos supermercados, onde há maior dificuldade para preencher vagas que exigem trabalho aos sábados e domingos. Romeu Betti destacou, a dificuldade é maior nos setores em que há necessidade de trabalho nos fins de semana. Muitos brasileiros não demonstram interesse nessas vagas e isso acaba abrindo espaço para trabalhadores estrangeiros. Mesmo com a baixa dependência desse tipo de mão de obra, a Cooperalfa já demonstra preocupação com o futuro. A avaliação é de que dificuldade de contratação pode se ampliar e se tornar um obstáculo para o crescimento. Diante desse cenário, a automação ganha força como alternativa. Reforçou o presidente da Cooperalfa, Romeu Betti. A automação nas indústrias e nos demais processos operacionais é uma alternativa para suprir a falta de mão de obra e representa uma tendência para os próximos anos. Romeu Betti ainda ressaltou que o avanço da cooperativa dependerá da combinação entre tecnologia e disponibilidade de trabalhadores. Evidenciou, dependendo da disponibilidade da mão de obra, precisaremos incluir cada vez mais automação em nossos projetos futuros, caso queiramos continuar expandindo nossas atividades. Finalizou Romeu Betti. 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
1: Sim, estamos de volta à programação da Rádio Mampituba 99.5 FM. Com os dois pés e olhando de frente para ela, estamos na sexta-feira, sexta-feira em sua versão 4 de setembro de 2026. Bom dia para você, meu amigo, bom dia para você, minha amiga. 16 graus no centro de Sombrio, céu encoberto no extremo sul do estado de Santa Catarina. Este é o cenário local, é a 99.5 absoluta no seu rádio para todo o sul catarinense, norte e nordeste do Rio Grande do Sul. Nosso programa todos os dias é exibido por aqui de segunda a sexta-feira, salvo raríssimas exceções, das 7h30 às 9 horas, e sempre em nome do mais consagrado time de anunciantes do seu rádio. Aliás, não é um time, é uma seleção de empresas, produtos e serviços que acreditam aqui no nosso trabalho, mas sobretudo a sua crescente qualificada audiência. Começa agora mais um Mampituba Notícias. Desejamos que a sua sexta-feira seja extremamente produtiva, né? Seja qual for a sua atividade, trabalho, descanso, deslocamento, viagem, estudo, enfim, mas sempre na companhia da Mampituba. Agora são 7h43, começa o programa e de imediato vamos com a previsão do tempo para a Sicoob Credigia, com ele, Leandro Puchowski.
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1: Me sopraram aqui, gremista Leandro Puchowski, é isso? Bom dia.
2: Bom dia para todos os nossos ouvintes. Ah, sempre, né? Sempre gremista.
1: Bom, hoje está faceira, ao contrário dos colorados. Mas, Puchowski, deixamos o futebol de lado, vamos falar de meteorologia, o que teremos aqui para a nossa região nessa sexta-feira e final de semana.
2: Bom, vamos lá, a gente tem uma sexta-feira, né, onde o tempo ele fica bem encoberto por causa da passagem de uma frente fria pelo oceano, de intensidade mais fraca, e que acaba gerando essa nebulosidade sobre a nossa região, né? Sim, não dá para descartar que alguma chuva ocorra no decorrer do dia, mas dá para dizer que a sexta-feira como um todo, a maior parte do dia ela é muito mais nublada do que propriamente com alguma chuva, né? Pelo menos é o que mais deve acontecer no decorrer dessa sexta-feira. Mas fica esse porém por causa dessa frente de intensidade mais fraca. Temperaturas que acabam com o céu mais encoberto também não subindo muito, se aproximando aí da faixa de uns 18 graus à tarde, a máxima, né? Acaba dando uma cara mais fria. E é o pontapé inicial para essa condição do feriadão, né? O destaque do feriadão é de frio. O destaque do feriadão mostra temperaturas das tardes na faixa de 16, 18 graus, tanto sábado quanto domingo quanto segunda. Dias onde as temperaturas, especialmente ao início das manhãs de domingo e de segunda-feira, ficam na faixa de uns 6, 8 graus. Então, temos esse cenário aí previsto. Vamos ter durante o feriadão a presença do sol, vamos ter momentos de tempo mais seco, a gente consegue aproveitar, e alguns momentos mais curtos com um tempo um pouco mais instável. Então, por exemplo, nesse sábado, no início do dia, durante a madrugada,

0: gente ter alguma chuva, de novo, não dá para descartar, porque a gente acaba tendo alguma instabilidade mais no Paraná do que aqui. Então, de novo, né, boa parte do sábado ela é mais variação de nuvens apenas. Fica esse e porém. E a tendência é que a gente vá tendo, à medida que temos o período do feriado como um todo, uma variação de nuvens com algumas aberturas de sol e, de uma maneira geral, o feriadão ele vai mais por essa linha.
1: A palavra requer respeito, a sua previsão mais ainda. Mas juntando aqui o frio com a umidade e a chuva, temos possibilidade de neve aí para os próximos dias, Puchowski?
0: Ah, então, esses dias a gente conversou sobre isso, né? Sobre o inverno ter ou não, né? Assim, a maior parte da modelagem, ela não indica muita coisa, não. Mas tem sim alguns modelos que eles indicam a possibilidade no domingo da gente ter alguma neve, assim. Chance pequena, a área que eles mostram também é bastante pequena, da serra, misturado com chuva, né? O que os uruguaios, principalmente os argentinos, eles chamam de aquanieve, ou seja, é um floco que vem quase que em forma líquida, né? Vem misturado com uma chuva. Então, assim, esse tipo de situação no domingo, descartar totalmente não dá, né? Mas acaba que fica essa possibilidade no domingo, no decorrer do domingo. O domingo, inclusive, ele tem algumas aberturas de sol na serra, mas em momentos mais curtos a gente até pode. Não dá para dizer 100% que não, apesar da chance ser desse tipo.
1: Muito bem. Por enquanto, muito obrigado. Tenha um bom dia e até terça, né? Segunda-feira, feriado.
0: Ah, então tá. Até terça-feira, um bom feriado para todo mundo.
1: Tá aí, Leandro Puchowski, com a previsão do tempo, sempre para a Sicoob Credigia.
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1: Depois da previsão do tempo, que é informação no agronegócio.
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1: A agricultura familiar sustenta produção de vinícola. Cooperativa reúne quase 500 pequenos produtores e amplia a presença no mercado.
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5: Da pequena propriedade rural para o mercado nacional e internacional. A agricultura familiar está na base da produção da cooperativa vinícola Garibaldi, que completa 95 anos em 2026. E entre as novidades para comemorar essa marca está um produto mais leve e refrescante. O supervisor de vendas da cooperativa, Emerson Brits, explica a inovação.
6: Nesse ano completamos 95 anos de existência, né? Nós trouxemos então algumas oportunidades, sendo lançado o Vinhas Vivas, um produto mais leve, refrescante, e segue uma tendência de mercado que é consumir um produto com menos graduação alcoólica, e, digamos, contemplando também esse portfólio, com 95 anos de história, nós lançamos o nosso produto ícone, que é a linha Harmonia, um blend de 4 uvas tintas e em composição também um branco feito 100% da uva Chardonnay, que é conhecida como a rainha das uvas brancas.
5: Esse trabalho da cooperativa começa justamente nas propriedades de agricultores familiares.
6: Então hoje, todos os nossos cooperados, que são donos do negócio, eles são pequenos agricultores, trabalham então dentro do formato agricultura familiar. São 462 cooperados, eles atingem então 18 municípios dentro da Serra Gaúcha, Serra Sudeste, um pouquinho da Campanha Gaúcha. Então, tudo se começa pela agricultura, pelo pequeno agricultor. Como lá em 1931, nós iniciamos com 73 famílias associadas.
5: Santa Catarina representa hoje o terceiro principal mercado da cooperativa. De Florianópolis, da Rede de Notícias Acaerte, Carol Denardi.
1: Repórter Carol Denardi trazendo aqui no programa a informação do agronegócio. Agora vamos ao intervalo comercial. Depois tem as manchetes dos jornais, as primeiras manifestações aqui dos nossos ouvintes, tem o comentário do gremista Alex Bristotti. Estamos esperando.

0: salgadinho chegar por aí, né? Alguém vai ter que encostar um umbigo no balcão, né? Mas antes, depois do intervalo comercial, né? Porém, antes de tudo isso, como hoje é sexta-feira, o Minuto de Santa Catarina. Bom, não tem aqui ainda o Minuto de Santa Catarina, vamos veiculá-lo na sequência, por óbvio, né? Agora vamos rapidamente então ao intervalo comercial e já retornaremos por aqui.
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0: Agora são 7:57, 3 faltando para as 8, lá na nossa live no facebook.com/radiomampituba. Deixa eu me ver aqui, dar uma espiadinha rápida, né? Quem está com a gente já interagindo, deixando seus respectivos recados. Vamos lá, aqui curtindo lá a live, o Diego Ribeiro, colorado, eu pensei que os colorados hoje fossem estar mais escondidos, Ocidem, mas não, pelo contrário, estão, né, se manifestando, já é o quarto na programação? Ah, então tá certo, são raras as exceções, esses são os de fé, os colorados Ponta Firme, e o Diego Ribeiro está entre eles. De fato, tem aquele o torcedor mais chato, mais inconveniente, Sidney, aquele que você não sabe nem se ele gosta de futebol, né? E aí daqui a pouco ele se manifesta quando o time está ganhando, né? Quando o time ganha alguma coisa, quando ganha algum título, né? A hora que você percebe, ele aparece na empresa com a camisa do time, né? Tem muito gremista, inclusive, que é assim. Aí eu também já não falo. Mas tem uma parcela considerável também, nós temos de valorizá-los, que são aqueles torcedores que aparecem assim nas derrotas, aliás, que são forjados na derrota. O grande exemplo do Brasil é o Corinthians, né? O Corinthians aí nos anos 60, 70, né? Ficou 20 e tantos anos sem ganhar nada, né? O Santos ficou 18, de 84 até 90 e até 2002, né? E muitos torcedores apareceram naquele período, mas o grande exemplo é o Corinthians, né? Naquela época que não ganhava nada, a torcida do Corinthians chegou a brigar e até hoje, né, está entre as maiores junto com o Flamengo, cresceu e muito o Corinthians naquela época, mas tem torcedor que não é assim, que nas derrotas ele some. O Diego não é um deles, com certeza. Tá aí colorado Diego Ribeiro curtindo a nossa live. Também ainda a Marli Schwanke, a Ivone Brovedan Vieira, comentando Rafael Silva Lisboa. Bom dia, Rafael. O Gilney Palhano dos Santos, bom dia, Gilney, obrigado pela companhia. E também já aqui interagindo a Ivone Brovedan Vieira, bom dia, amigo Laura Alexandre, bom dia, bom trabalho, que Deus abençoe sempre você e sua família também, onde estou sempre ligadinho aqui na 99.5, a Ivone, nossa ouvinte assídua, né? Participante aqui, né? Lá de Balneário Arroio do Silva. Agora vamos com as manchetes dos jornais.
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0: A Folha de São Paulo tem mais uma ação publicitária. Vamos com o Estado de São Paulo. Na capa de hoje, Moraes escala crise e usa inquérito das fake news para retaliar Mendonça. O Globo, Moraes pede a Fachin que investigue Mendonça e crise no STF escala. No Estado de Minas, capa de hoje, dias de crise. No Zero Hora, há um mês da eleição, Congresso confirma a medida provisória que acaba com a taxa das blusinhas. E a escala 6x1. Daqui a pouquinho a gente vai falar sobre isso aqui no programa.

O Diário Gaúcho, na capa, a foto da comemoração de um dos três, podia ser de um, ou seja, não foi nenhum nem dois, foram três gols, né? Três, bem verdade que no final aí o Colorado fez um e amenizou a dor, mas três a um ontem para o Grêmio, na foto do Diário Gaúcho, a comemoração de um dos 300 tricolores.

0: Correio Brasiliense, também capa dessa sexta-feira, TRE, Tribunal Regional Eleitoral do Distrito Federal, barra candidatura de Arruda, que irá ao TSE. E aqui na nossa região, circulando a edição de número 842, lá de Turvo, né, para toda a região, a edição 842 do Jornal do Sul, na capa. Primeiro na AMESC, Turvo implanta teleatendimento médico 24 horas. Também aí na foto que ilustra essa manchete, tem junto aí um link, né? O link da matéria no vídeo, né? O QR Code. E ainda também destaque na capa do Jornal do Sul, investimentos em Jacinto Machado, pavimentação de 15 ruas e convênios para a ADIP e a BASC. Destaques na capa do Jornal do Sul, encerrando assim o nosso giro pelas redações. 8:02, vamos com um comentário de Alex Bristotti.
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0: Está sendo aguardada sua presença aqui nos estúdios, aqui nos bastidores. Não virás, o meu caro Alex Bristotti, gremista. Bom dia.
2: Tanã, tanã, tanã, tanã, tanã, tanã.
0: Cortaram o teu microfone.
2: Tanã, tanã, tanã, tanã, tanã, tanã.
0: É. Bateu a cabeça, será?
3: Bateu a cabeça.
0: O café da dona Lodi estava muito forte hoje de manhã.
2: Ai, começou com baile e terminou com a valsa, né?
0: Tu acha?
2: Foi. Acho.
0: Pra quem outro dia estava
2: lamentando
0: de rebaixamento, queria demitir o técnico, tu mudaste bastante nos últimos dias, né?
2: Não, o técnico pode pegar a bolsinha e sair. Não tem mérito do técnico na vitória do Grêmio ontem. Se você fosse técnico do Grêmio, você escalaria esse time, se eu fosse também, se o Sidney fosse também, se todos os nossos ouvintes gremistas também escalariam o time que ele escalou. Então não tem nada do técnico aí.
0: Nem precisava do técnico.
2: Não precisa, porque na equipe do Grêmio, a princípio, né, ele não mostrou ainda a que veio. Tem que dar, né, aí e tirar o chapéu. Marlon, lateral esquerdo, o goleiro Everton, o Amuso e o Carlos Vinícius.
0: É, goleiro? Goleiro por quê? Se foi um baile? O goleiro jogou?
2: Não, porque todo time começa por um grande goleiro.
0: Está sendo controverso.
2: Não, mas o goleiro do Inter poderia ter feito aquelas defesas nos gols do Grêmio.
0: Mas se foi um baile, não, o goleiro seria quê? Um mero espectador da partida. Poderia jogar sentado, debaixo da trave.
2: Não.
0: Ah, não foi assim, então?
2: Uma banda, ela tem os componentes ali que tocam os instrumentos. Tem aquele que aparece mais, que é o vocalista, e tem um baterista lá atrás que não aparece tanto, mas dá o ritmo do jogo.
0: Sim.
2: E o goleiro é o baterista, dá o ritmo do jogo.
0: O que me parece é que agora o Grêmio pode até perder já na semifinal, que tá tudo certo, era só eliminar o Internacional.
2: Alô, agora tem que comemorar, hoje é um dia de comemoração.
0: É.
2: Não é um dia de ficar pensando, ah, e agora?
0: O amanhã.
2: Não.
0: O amanhã Deus pertence.
2: É, o amanhã Deus pertence, então hoje é comemorar.
0: Certo. Mas o nosso amigo colorado Sidney Candioto está aqui esperando a sua presença aqui no estúdio, ele tem que pagar uma conta.
2: Ele não é
0: igual a uns e outros que, assim, faz de conta que a conta não existe. Não, ele tá agoniado aqui. Ele tá agoniado, ele quer pagar.
2: Ele já tá com brutuejo?
0: É.
3: A gente não tomou café.
0: Entendi.
2: Não, Alaura, eu não vou conseguir hoje aí. Surgiu um compromisso de trabalho em Uruçanga às 10 horas da manhã.
0: Certo.
2: E é quase uma hora e meia daqui lá. Então eu não consigo. Mas na terça-feira.
0: É.
2: Terça-feira eu já faço o comentário aí do. do estúdio mesmo, e a gente já fica para

0: degustar um salgadinho aí.
1: Tá combinado então. Ô meu amigo, vamos mudar aqui o rumo da prosa. Pesquisa Datafolha para a presidência.
0: Isso, ouviu 2.002 eleitores, 16 anos ou mais, entre 1 e 3 de setembro, margem de erro de 2 pontos percentuais, para mais ou para menos, nível de confiança de 95%, registro no TSE BR03669/2026. Intenção de voto no primeiro turno: Lula 38, Flávio 33, Augusto Cury 8, Ronaldo Caiado 4, Renan Santos 3, Romeu Zema 2, Samara Martins 1, Edmilson Costa 1, Rui Costa Pimenta 1, veterinário Wilson Grassi 1, Clariana Brandão, Hertz Dias não pontuaram. Desculpa, veterinário Wilson Grassi não pontuou, Clariana Barão não pontuou, Hertz Dias não pontuou. Branco nulo 6, indecisos 3. Na pesquisa anterior, Lula tinha 39, caiu a 38, Flávio manteve os 33, Augusto Cury saiu de 2 para 8, Ronaldo Caiado caiu de 5 para 4, Zema caiu de 4 para 3, Renan Santos caiu de 3 para 2. E os demais mantiveram ali entre 0 e 1 ponto percentual. Um detalhe que chama a atenção, Alaor, é que perguntado, né, no voto do primeiro turno, se o voto já era decidido ou se poderia mudar, para 71% já é decidido, mas para 28% o voto pode mudar, Alaor.
1: Uhum.
0: Voto do primeiro turno ainda.
1: Sim.
0: Né? Então, não é aquele voto cravado em um ou em outro, né? Então, a gente sabe que aqui tem margem ainda, porque de tudo que vem acontecendo aí nessa nossa república, meu amigo, né, esse voto ainda pode mudar, pode mexer totalmente com o cenário eleitoral, né? Claro, é difícil, mas pode tirar quem tá lá embaixo e jogar lá para cima. Quanto pode ainda dar a vitória para, no primeiro turno, para um ou para outro, principalmente naqueles que aparece, né, mais à frente na pesquisa, como Lula e Flávio Bolsonaro.
1: É o Augusto Cury que está surgindo aí, né, como um cavalo em disparada nessa corrida eleitoral, pelo menos foi o que constatou-se nas últimas pesquisas.
0: Sim.
1: Ele está, ao que tudo indica, pegando o voto de todos os candidatos, né?
0: Isso. Aqui, pelo que a gente percebe aqui, do Flávio Bolsonaro manteve os mesmos 33.
1: Uhum.
0: Mas o Lula caiu 1, Ronaldo Caiado caiu 1, Renan Santos caiu 1, Zema caiu 1. E aí, dos indecisos eram 4, agora são 13. Então, somando tudo, dá o crescimento ali de Augusto Cury. Então, né, chamou atenção. E como a gente tem aquele percentual ali que diz que, né, 21% não, 28% não é decidido, não é definitivo o voto no primeiro turno, tem espaço para, dependendo, né, claro, do andar da carruagem, aqui nós temos crescimento de intenção de voto no primeiro turno de um ou de outro, e propriamente a queda, né, também de um ou de outro.
1: Muito bem. Para encerrar, briga entre Xandão e Mendonça.
0: Só deixa eu passar o segundo turno aqui rapidinho.
1: Ah, sim, sim.
0: Isso. Lula e Flávio. Lula 46, Flávio 44. Empate técnico. Numericamente, Lula à frente, mas empate técnico. Lula contra Caiado. Lula 46, Caiado 41. Aqui já não dá empate técnico. Lula contra Zema, Lula 48, Zema 39, não dá empate técnico. E Lula 47, Renan Santos do Missão 38, não dá empate técnico. Lembrando que nessa pesquisa ainda não tem a simulação de Augusto Cury no segundo turno, como em outros institutos que divulgaram também não tem, mas nas próximas pesquisas a gente já deve ter também a simulação, né, de segundo turno envolvendo o nome de Augusto Cury.
1: E essa peleia aí no STF?
0: Laura, agora a gente está acompanhando, né, um embate direto dentro da corte. Eu acredito que historicamente nós nunca chegamos a esse embate dentro da Suprema

0: Suprema Corte, né, entre dois ministros, e ministro pedindo para investigar ministro, ministro investigando ministro, né? E aí é mais um capítulo, né, nessa história do STF, que há 15, 20 anos atrás, né, se reservava a analisar grandes questões jurídicas, né? E de uns tempos para cá, né, parece, né, ser um órgão de operação política, de operação financeira e de muitos embates entre os próprios ministros da corte. E a disputa que a gente está acompanhando agora é entre Alexandre de Moraes e André Mendonça. É, André Mendonça, que acabou tirando o sigilo aí do caso Vorkar e aparecendo muitas mensagens envolvendo Alexandre de Moraes e o contrato que a sua esposa tinha com o Banco Master. E Alexandre de Moraes diz que André Mendonça está utilizando do seu cargo de ministro para direcionar a investigação e atingi-lo e atingir outras lideranças, e neste caso também do meio político, né, ou do meio político, fazendo aí um direcionamento de investigação, né, e inclusive encaminhou o documento para investigar, pediu aí ao ministro Fachin que abrisse uma investigação sobre o comportamento e as ações de André Mendonça. Xandão, pelo que a gente faz a leitura, numa decisão de plenário, Xandão parece ter mais força do que André Mendonça, embora nenhuma discussão como essa ainda caiu sobre análise e votação do plenário.
1: Tá certo. Para encerrar rapidinho aqui, três comentários relacionados ao assunto que iniciamos aqui a sua participação. O Valmir Rocha. Bom dia, Sidney. Bom dia, Laura. Bom dia. Bom dia, professor Alex. E meu jovem, deu Grêmio, deu Grêmio. E os Salgados, vem ou vai dar igual o X Calota? Tá perguntando aqui o Valmir Rocha. O Valmir, eu acredito que devido à origem do devedor desses salgados, né, ser diferente da origem do devedor do X Calota, o resultado será diferente, o Valmir. Eu acredito que os salgados de fato venham semana que vem. Agora o X Calota a gente sabe, né, vai ter que esperar. Tá bom, Valmir, um abraço. O Gilney Palhano dos Santos. Que tá dizendo aqui o Junê? Domingo ganhamos do Santos. Ô, Junê, assim tu retribui o carinho, ô Junê? Olha aí, ó. Domingo ganhamos do Santos, diz aqui o Colorado
0: Mas quem
1: Junê
0: é que joga
1: Palhano
0: com o
1: dos
0: Santos domingo? É o Inter?
1: Santos. Tá bom, tá certo.
0: Meu Deus do céu.
1: Ô Junê, presta atenção. A Ceia Trajano, também tá aqui. Bom dia, Laor. Bom dia, Sidney. Bom dia, Sidney, daí?
2: Bom dia.
1: O guri não tá morto, o guri não tá morto quem peleia. Um dia ganharemos um bom final de semana.
0: É, jogou a
1: Esse aqui
0: toalha.
1: é o
0: Essa aí jogou a
1: espírito.
0: toalha, jogou a toalha. Um dia ganharemos
1: Não,
0: uma toalha.
1: moça, é o pensamento, tem que ser assim, expectativa positiva. Um bom final de semana a todos nós. Ceia Trajano de Três Coqueiros, São João do Sul. Abraço, querida Ceia Trajano. Deu pra ti, ô gremista?
0: Aí uma ótima sexta-feira, um ótimo final de semana, feriado, né? E parabéns mais uma vez aí à equipe do Grêmio e muito a comemorar todos os gremistas. Segue o baile e segue a valsa. Tanã, tanã,
1: Corta o microfone, corta. Tá aí, 8h15 minutos.
0: Até terça-feira.
1: Até. Alex Bristotti com seu comentário. Vamos rapidamente ao intervalo comercial. E já. Hoje eu vou conversar aqui no programa, já está aqui pelos bastidores. Vou entrevistar o secretário de saúde aqui do município de Sombrio, o Rafael dos Santos, o Rafa Enfermeiro também. Vou entrevistar o secretário de educação, o Jonas Dávila. Por quê? Porque tem desfile cívico de 7 de setembro. Já, logo após o intervalo comercial.
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0: Sim, são 8:22, 22 minutos passados das 8 horas da manhã dessa sexta-feira, em sua versão 4 de setembro de 2026. Curtindo lá nossa live no facebook.com/radiomampituba. A Ju Pacheco, também a Ivone Provedan Vieira, a Maria Salete Patrício Tramontim, a Márcia Pedroso Gonzaga, o José Borges de Freitas, a Marli Schwank, também o Rafael Silva Lisboa. Pessoal interagindo por aqui. facebook.com/radiomampituba. E da mesma forma estamos ao vivo na live do YouTube, nosso canal é o Rádio Mampituba FM. Ouvintes que ficam agora também com imagem e som, a exemplo dos nossos amigos e amigas sintonizados na 99.5 FM. Da mesma forma estamos com a nossa programação lá no nosso portal e por intermédio do aplicativo também lhe fazemos companhia, seja nos sistemas iOS ou Android no seu smartphone. Todo mundo fica agora com a entrevista. Recebemos aqui nos estúdios a presença da Paloma, registrando tudo, e do secretário de Educação do município de Sombrio, Jonas Dávila. Bom dia, secretário.
3: Bom dia, Laor, bom dia, Sidney, Paloma e a todos os nossos ouvintes aí da 99.5, a nossa rádio Mampituba.
0: Secretário colorado ou gremista?
3: Criciúmense.
0: Ah, foi esse, não foi esse, tá em cima do muro, Sidney. Eu acho que o secretário é daqueles que comemora assim de vez em quando, né? Que na derrota não aparece muito.
3: É, o meu time, na verdade, de coração, que eu, né? É. Quando comecei a gostar de futebol e por isso tem essa ligação ali em 92, 94, era o São Paulo que estava no auge.
0: Certo.
3: Então, eu sou São Paulino. E Criciúmense, né? Acompanha.
0: Também estava na época boa o Criciúma, né? Em 92, 93, né?
3: Exatamente. Aí o Criciúma é aquele time que a gente torce, torce, tem que torcer, mas
0: sofre muito, né?
3: É muito sofrimento. O ano passado nos iludiu, agora de novo estava líder e agora já está arriscando sair fora.
0: Muito bem. Agora, secretário, nós vamos falar aqui muito do desfile cívico de 7 de setembro, né? Mas antes disso, temos aqui outras pautas, são muitas as ações da Secretaria de Educação aqui do nosso município de Sombrio, dentre elas o seminário que está se aproximando agora já no próximo mês, né? O seminário da Educação Infantil, agora em outubro, é isso?
3: Exatamente, Laura. A gente teve no mês passado, né, o seminário da Educação das escolas, então foi um baita seminário com mais de 400 profissionais e agora então chega a vez dos CIs, né? Então teve alguns anos que foi feito 2 dias, então a gente optou por fazer, né, separado assim, e agora fazendo o da educação infantil. É bem importante esta parada, né, para a gente poder passar também, né, mais conhecimento para os nossos profissionais e também eles apresentar os trabalhos que são feitos. Então é um momento bem importante para a educação, né, para ter a qualidade. E também a gente vem fazendo, né, a gente vem fazendo um trabalho bem bacana nesta questão de melhorar, né, ainda mais a nossa educação, dando, né, cursos também. A gente teve agora, semana passada, foi o primeiro socorros, né? A gente fez para as coordenadoras primeiro.
0: Ah, isso é importantíssimo.
3: 16 horas, né? Tem uma parceria com o Senar. Então foi um curso de 16 horas. E agora, semana passada, foi dos diretores, né, de escolas, para ter esse conhecimento, né? Porque a gente trabalha com as crianças no dia a dia.

0: E é sempre importante ter esse conhecimento. Então a gente vem trabalhando muito forte nesta questão de formações continuadas, né? E trabalhando muito também sobre a questão da alfabetização, né? Então a gente tem uma parceria aí com o Aprende Brasil, que é a apostila, e tem a Dani, que é a responsável aqui pela região, tem acompanhado de perto os nossos professores para a gente poder avançar, né? Porque a questão aí da alfabetização é uma situação bem delicada no Brasil todo. Os índices são muito baixos e a gente tem que trabalhar então aonde está mais complicado para a gente poder avançar ainda mais, que é a questão da alfabetização.
1: É a hora que se planta a semente, né?
0: Exato. Ali a partir dos 4 anos, né? É obrigatório também a criança estar matriculada já, né? Então, pré-1, pré-2, que é ali com 4 anos, até o 2º ano a criança já tem que estar letrada, já tem que estar lendo.
1: Muito bem, secretário, no mês passado nós tivemos as comemorações aí alusivas à Semana do Folclore e sabemos que isso é muito trabalhado aqui no município de Sombrio, né? A preservação das nossas raízes, o folclore, principalmente açoriano, mas também ligado à cultura italiana, à cultura alemã, enfim. A Secretaria de Educação também trabalha nesse sentido?
0: Exatamente, as nossas escolas, né? Eu tive a oportunidade de participar ali na Alcides, na Escola da Raizeira, onde foi uma tarde bem bacana, com apresentações do nosso folclore no ginásio, com comidas típicas, depois teve um café também, né?
1: Não chegou aqui o convite, pois secretário. Então, rapaz, não chegou aqui o convite.
0: Pensa que na educação não é fácil tu conseguir acompanhar tanto movimento que as nossas escolas, os nossos CIs tem, assim, sabe, é surpreendente, assim, né, só tutando lá mesmo pra gente poder viver isso, né? Então a gente teve a oportunidade de estar ali numa tarde, como falei, com danças, né, da capoeira, tinha os personagens ali, né, do folclore, as crianças se apresentando.
1: Teve boi de mamão ou não?
0: Teve boi de mamão, imagina se não, né? Ah, e sem contar também, Alaor, que a gente, claro, eu tive aqui, né, junto com a Zan. Isso. A gente teve também na Casa da Cultura, né, que foi muito bacana também, que foi apresentado para nossas escolas, né? Então, como falei, né, bastante movimentado mesmo. E falando na Zana, da Casa da Cultura, que também é uma parte da educação, faz parte da educação, né? A gente já está trabalhando Natal. O Natal já está trabalhando, a gente já está tendo reuniões e discutindo, e vem coisas muito legais aí para dezembro também.
1: Não vai deixar tudo para a última hora. Aliás, aqui no Sombrio o pessoal já prepara esse tipo de evento com muita antecedência, né?
0: E dessa forma tem que ser. A mesma coisa, o 7 de setembro, a gente já vem trabalhando na organização há mais de um mês, né, para que as coisas de fato acontece. E é dessa forma que tem que ser, é dessa forma que a educação, a secretaria, junto com as escolas de CIs, tem trabalhado, né? Toda semana a gente tem reunião de trabalho com a secretaria, uma vez por mês, pelo menos, os diretores e os coordenadores vão até a secretaria para a gente poder conversar, discutir aonde que tem que melhorar, aonde que a gente tem que avançar. Então, tudo tem que partir da organização, do planejamento, para a gente poder alcançar níveis melhores, né?
1: Muito bem, já que o secretário mencionou, vamos aproveitar o gancho e falar do desfile cívico de 7 de setembro, que é muito aguardado aqui no município de Sombrio. Será pela Nereu Ramos, pela Getúlio Vargas? Onde será o nosso desfile aqui em 2026? Qual será o trajeto?
0: Então, ele vai ser aqui na nossa, a gente, né, fez todo um planejamento, são 50 entidades que vão participar, né, entre elas os CIs, escolas, igrejas, entidades, enfim, né, são 50, então elas que nos ajudam a organizar e definir aonde que vai ser o desfile, né? Então a gente colocou em reunião há um mês atrás e ficou decidido no mesmo local.

0: que foi o ano passado, que é na Avenida Nereu Ramos.
1: Aqui do ladinho da emissora.
0: Isto. A gente vai estar. A concentração, né, vai ser próximo ao fórum, certo? Mas a gente vai estar usando também as ruas laterais para não ficar tudo empilhado, porque são aproximadamente 4 mil pessoas que participam do desfile.
1: Tem então, as bandas vai, também, as fanfarras,
0: gente,
1: né?
0: Exato, são 10 fanfarras que a gente tem das escolas, igrejas, né? E também associações. Então a gente vai usar as ruas laterais e já está tudo numérico, as, né? As, entidades que vão participar já sabem aonde que elas vão ficar. Então isso é bem importante para a organização e para não ter esse agromeiro tudo no mesmo espaço e aquela coisa. Então a gente, esse ano também, os banheiros, a gente providenciou, né? Os banheiros químicos vai ser colocado em duas partes.
1: Ah, isso é importantíssimo.
0: A gente vai botar ali próximo à concentração, na rua Luiz Coelho, a gente vai botar banheiros também. E também mais próximo da concentração, a gente vai botar na rua Antônio da Rosa, ali próximo Papa Júlio, ali, sabe? Uma rua depois para frente do fórum e depois passa uma quadra na outra, mais banheiros químicos.
1: Mas lá no início da concentração.
0: Isso, mais no início da concentração e depois no começo do desfile também. A gente também, o ano passado, distribuiu água, 1.000 copinhos d'água. Esse ano a gente conseguiu 2.000 copinhos d'água com a sombra de saneamento. E a gente pede, né, que as pessoas também possam levar os pais, né, uma garrafinha d'água, porque água para todo mundo não tem. Mas a gente vai estar disponibilizando essa quantia de água ali, né, 2.000, mas a gente sabe que não seria o suficiente. A gente está acompanhando o tempo, é tempo bom, né, vai ser um grande desfile.
1: Só que o pessoal vai ter que levar um pouco de agasalho, né?
0: Diz que vai ser frio.
1: Vai,
0: né?
1: Ser frio, vai ser frio. As mamães aí terão de auxiliar os pequenos, aí os jovens, né? E também os adultos que vão no desfile, né? São quantas? 50 entidades, é isso, secretário?
0: São 50 entidades, onde a gente começa o desfile, né? Ali próximo ao posto MHD. E a dispersão a gente vai ser feita lá na rua coberta. Né? Então, a gente tem essa preocupação porque no ano passado só passava o palco ali e os pais, as famílias já queriam fazer fotos, registros, né? Então acaba atrasando o desfile, atrapalhando. Então a dispersão segue e ela lá na rua coberta.
1: Tem um espaço reservado para essa finalidade.
0: Exato. A gente esse ano botou grades, vai botar grades, né? De ferro, porque às vezes a fita acaba para. A questão do desfile, ele flui bem. Outra coisa importante que tem as paradas de apresentações, né? E ficou decidido em reunião para fazer só uma parada na frente do palco, aproximadamente 3 minutos também, né? Para, por exemplo, uma capoeira faz sua apresentação ali na frente do palco e segue o desfile. Sim. Então, tudo pensado para a gente poder seguir o fluxo aí do desfile, não ter os furos que diz, né? Que acaba.
1: Os espaços vazios. Os
0: espaços, isso. E a gente também organizou esse ano uma coisinha diferente, que é a questão das fanfarras. As fanfarras, a ANJA, que é a Associação de Moradores lá do bairro Januária, sempre toca às vezes para outras entidades que não tem fanfarra, né? Então, ela vai ter um recuo, e esse recuo eles ficam ali. Vai passando, as, né? Tem aqui a programação, por exemplo, o Catulo tem a sua fanfarra, passa, as outras, tudo certinho. E as que não tem, elas ficam no recuo para eles poderem voltar para quando for na vez deles, né? Da associação, eles poderem se apresentar.
1: Muito bem. Secretário, que horas que começa?
0: Às 8:30. Isso a gente tem falado, o ano passado já. Eu não estava secretário, mas começou 8:35. Então, esse ano a gente também quer começar pontualmente, né? Sem atrasos, todo mundo organizado, para a gente poder fazer um grande desfile, para a gente poder, né, fazer que a coisa realmente aconteça da melhor forma para as pessoas poderem

0: esse momento. A gente também tem uma organização, né, que, como a gente sempre é bom comentar e falar, a questão, quem começa o desfile, né, a abertura. Então a gente fez em blocos, né, o primeiro bloco, o bloco A, o bloco B e o bloco C. O bloco A sempre é a polícia militar, os bombeiros, polícia penal, né, também a da pessoal da fibromialgia e também a fanfarra da PAI, porque são prioridades, né? Então são grupos de prioridades
1: para liberar o pessoal logo.
0: Exato, né? E imagina, de segurança a gente não pode segurar,
1: sim,
0: né?
1: Sim.
0: Então por isso, e depois o bloco B são os CIs nas escolas e o bloco C são as entidades.
1: Muito bem, todo mundo convidado, segunda-feira, né?
0: Segunda-feira às 8:30 na Nereu Ramos. É o começo do nosso desfile, nosso grande desfile, 7 de setembro. Então a gente faz o convite a todos a poder participar, né, desse ato que é a nosso 7 de setembro, né? A gente começou, né, a Semana da Pátria também com algo novo, que foi a questão das fanfarras lá na reunião com o pessoal, para a gente poder usar, né, mais a questão da fanfarra, porque eles treinam tanto as nossas crianças, né, os nossos jovens. E daí a gente já estava com a ideia, dia 1º de setembro, né, abertura da Semana da Pátria, unir essas fanfarras todas e movimentar a cidade. Mas a previsão acabou dando uma preocupação, onde a gente optou por fazer na rua coberta e uma só fanfarra representar todas. Mas é uma ideia que fica para a gente ter um outro momento para usar as fanfarras de Sombrio, né?
1: Muito bem. Secretário, agradecemos a sua presença aqui no programa. Tenha um bom evento. Se tivermos a oportunidade, estaremos aqui também prestigiando. Segunda-feira, 8:30, desfile cívico do 7 de setembro aqui no município de Sombrio. Muito obrigado.
0: Obrigado, Alaor. Obrigado a todos os ouvintes. Aqui, mandar um abraço para a gente que está acompanhando aí na rádio. Mandou um alô aqui. E dizer, né, que a Secretaria de Educação está sempre aí com novidades, e a gente, assim que tiver a oportunidade, passar para os ouvintes aí. E isso é muito importante, a imprensa, para a gente poder mostrar o trabalho que vem sendo feito por nossos profissionais da educação. Meu muito obrigado.
1: Tá aí. Intervalo comercial, já estaremos de volta.
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1: No centro de Sombrio, temperatura registrando agora 16 graus.
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10: De olho na hora certa, agora são 8:44. Depois do intervalo comercial, estamos de volta e imediatamente tem o Sérgio, direto da Sono e Bem-Estar, o colchão da família. Bom dia, Sérgio.
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1: Obrigado, Sérgio. 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Vamos colocar a casa em ordem aqui, a nossa caixa comercial. Daqui a pouquinho teremos mais participações aqui dos nossos ouvintes. Tem o Marcelo Fernandes, direto do Tribunal de Justiça de Santa Catarina. Tem os destaques do esporte e ainda as ocorrências policiais.
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0: Agora são 8h53, 7, faltando para as 9. Marcelo Fernandes está com a gente aí, Sidney. Então vamos para o Tribunal de Justiça de Santa Catarina, sempre conteúdo exclusivo para você, nosso ouvinte. Diga aí, Marcelo.
1: A primeira Câmara de Direito Civil do Tribunal de Justiça de Santa Catarina manteve a anulação da doação de um imóvel realizada por um homem que acreditava ser o pai biológico do beneficiário. O colegiado também rejeitou o pedido de indenização pelo período em que a mãe do jovem permaneceu na posse do bem. A ação foi ajuizada após exame de DNA revelar a inexistência de vínculo biológico entre o autor e o então menor, que havia sido registrado como seu filho. Anos antes, o homem havia doado o imóvel ao jovem e instituído usufruto vitalício em favor da mãe dele. A sentença do juízo da primeira vara da comarca de Uruçanga, no sul do estado, já havia reconhecido a existência de erro essencial quanto à pessoa do beneficiário e anulado a doação e o usufruto, determinando a restituição do imóvel. A mãe recorreu para tentar manter a doação. Ao analisar o caso, o desembargador relator destacou que erro e dolo são vícios distintos da manifestação de vontade. Ele explicou que para a anulação por erro não é necessária a demonstração de conduta maliciosa da outra parte. Assim, a impugnação de provas, a realização de novos exames e o exercício do direito de defesa não foram considerados suficientes para demonstrar má-fé possessória. É isso então, Alaor, do Tribunal de Justiça de Santa Catarina, em Florianópolis. Marcelo Fernandes para Mampituba FM de Sombrio.
0: Obrigado, Marcelo Fernandes, direto do Tribunal de Justiça de Santa Catarina. Agora vamos com as ocorrências policiais.
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0: Ocorrências policiais todos os dias aqui dentro da nossa programação, no nosso Mampituba Notícias, trabalho da Polícia Civil, que prende mulher que traficava em favela da Divinéia. No final da tarde de quarta-feira, agentes da Polícia Civil da Central de Polícia de Araranguá, com apoio de agentes da DIC, a Divisão de Investigação Criminal, prenderam em flagrante delito na favela do bairro Divinéia a mulher que ultimamente comandava o tráfico naquele local. De acordo com o delegado Jorge Guiraldo, a ordem de busca solicitada pela Central de Polícia Civil foi deferida pelo juízo da Vara de Garantias de Criciúma. Na casa da traficante, foram apreendidos valores em moedas e papel moeda, duas balanças de precisão, porções de maconha e de cocaína, materiais para embalar as drogas e o aparelho celular da traficante.

0: De 25 anos. A mulher possui antecedentes criminais e é integrante de uma família com envolvimento e domínio do tráfico naquela favela. O Corpo de Bombeiros de Turvo atendeu a uma ocorrência de acidente de trânsito no início da noite de ontem. Por volta das 19h15, a guarnição foi acionada e se dirigiu para a rodovia SC-108, no bairro São Luís, em Turvo. No local, os bombeiros viram que se tratava de uma colisão seguida de saída de pista, que envolveu um automóvel e um caminhão graneleiro. No automóvel se encontravam dois ocupantes. O condutor, um homem de 59 anos, estava em pé, próximo ao veículo, consciente e orientado, sem queixas aparentes no momento da avaliação. A passageira, uma mulher de 54 anos, foi encontrada sentada no banco carona do veículo, consciente e orientada, mas relatava dor na cabeça. Durante a avaliação feita pelos socorristas dos bombeiros, a mesma apresentava um ferimento corte contuso na região parietal do crânio, que é a parte superior da cabeça. A mulher, que apresentava sinais vitais estáveis, foi imobilizada em maca rígida com colar cervical. Após os procedimentos, a vítima foi removida ao Hospital São Sebastião de Turvo para avaliação médica. O condutor do caminhão graneleiro foi encontrado consciente e orientado, sem queixas ou lesões aparentes. O local do acidente ficou aos cuidados da Polícia Militar. 2 minutos faltando para as 9 horas. Para fechar o programa, os destaques do esporte. Usando uma expressão nossa aqui da região, falando em esporte, o Sidney está envaretado aí. Hoje. Não tem problema, tá? Isso com crédito. Vamos com a vinheta, então.
1: Vamos colocar a vinheta, porque senão
0: não tem. Vamos lá.
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0: Destaques do esporte ontem pelo Campeonato Brasileiro da Série B, Náutico 1, Botafogo de Ribeirão Preto 0. Pela Copa do Brasil, Grêmio 3-1 no Internacional. Vitinho descontou para o Colorado, Carlos Vinícius 2 vezes e Kronovich fizeram os gols do tricolor. Ontem, Grêmio classificado, Internacional eliminado da próxima fase, a fase semifinal da Copa do Brasil. O tricolor vai enfrentar o Atlético Mineiro. Jogos de hoje, Campeonato Brasileiro da Série B, tem Criciúma e Cuiabá, 19:30 no Heriberto Rilse. Também teremos hoje Atlético e Vila Nova e o CRB encarando o América Mineiro. Já amanhã, sabadão, continua aqui o Campeonato Brasileiro da Série B. Novo Horizontino e Avaí, Goiás e Fortaleza, o Juventude recebe o Atlético Goianiense. E ainda teremos Ceará Esporte. Pela Série A, amanhã, Bragantino e Bahia, São Paulo e Atlético Mineiro, Fluminense e Vasco. No domingo, tem Série B também, deixa-me ver aqui, tem Londrina e Operário do Paraná, Ponte Preta e São Bernardo. Pela Série A, tem Coritiba e Mirassol, Cruzeiro e Atlético Paranaense. O Internacional vai tentar recuperação com outro que também vai tentar recuperação contra o Santos. Internacional e Santos, domingo, 16h, no Beira-Rio. O Remo recebe o Flamengo, Botafogo e Palmeiras, e o Corinthians medirá forças com a Chapecoense. Ponto final no programa de hoje, 9 horas. Fique agora na sequência da nossa programação com ele, que já se recuperou por aqui, Sidney Candioto e o Expresso Campeiro. Segunda, feriado nacional, dia da independência do Brasil, né? Terça-feira estaremos de volta nesse mesmo horário. Um abraço, bom dia, ótima sexta, bom final de semana, bom feriadão para muitos e até lá.
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1: Expresso Campeiro. Simbora por aqui com o melhor da música gaúcha para você ligado na Mampituba. Mas que maravilha, vamos juntos até o meio-dia. O nosso WhatsApp é 4835332000 para você curtindo a nossa programação, hein? 4835332000. Sextou. Sexta-feira, 4 de setembro de 2026. Nublado aqui no Sul Catarinense. E no momento, temperatura em 15 graus, hein? Vamos embora. Um ótimo final de semana para você ligado na Mampituba, número 1 da música gaúcha. 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Para você ligado na melhor. Hora de você interagir, amigo ouvinte, em 4835332000 para você acompanhando nossa programação em todas as crianças. Já já, o sorteio, né? É do pessoal que participou ontem. Vamos saber quem vai faturar, né? Um ingresso para o jantar. Jantar da Pai, na próxima semana, lá em Praia Grande, né? No oferecimento aqui do restaurante do Cardinhos, né? No palpite do Grenal e também, né? É, mais um almoço, né? Do restaurante do Cardinhos, para quem falou, né? Que iria para qual o time queria passar aqui de fase, né? Então deu tudo certo, né? Para os azulão, né? Que barbaridade. E os colorados estão quietos, muito sumidos, mas tudo bem, tudo certo. Por aqui vamos nós, né? É, como diz o Fernandão, não frouxamos, né, Fernandão? De jeito nenhum, né? É? Diga aí.
2: Canjoto, buenas. Roda só pra nós, colorado, não tá morto quem peleia, meu amigo. E não frouxamos.
1: É isso aí, é desse jeito. Beleza, Tia Guri? Então vamos embora por aqui com a melhor música gaúcha. Começando bem, com os mateadores, é claro. Décima de uma rima só, bom dia pra você ligado na melhor.

Simbora por aqui com o melhor da música gaúcha. Está os mateadores, décima de uma rima só na programação da Mampituba, número 1 da música gaúcha. Pra você ligado na melhor, o 4835332000, hein? Vamos embora. Hora de sorteio entre os que acertaram, né? Aqui o palpite do jogo de ontem, é claro, né? Do Grenal. E também quem falou que queria passar, né? De fase. Muito bem, vamos lá. Teve seis acertadores aqui, né? Mas teve palpite também, que vou te contar, né? Teve Colorado aí falando em 4-0, 4-1 e não sei o quê, e coisa arada, meu Jesus amado. No 3-1 para o Grêmio, o nosso amigo Cássio Magnus, também nosso amigo Carlos César Cardial, o Everaldo Oliveira, Emerson Antunes, também, né, o tio Santolino e o Avenir Maier. Muito bem. Te contar o negócio. Vamos lá então, né? Sortear aqui primeiro o ingresso, né? Para o Jantar Dançante na próxima semana lá na capital dos Kennedy, em Praia Grande. Lembrando, né, que o ganhador tem que retirar em horário comercial lá no restaurante do Carlinhos, tá bom, pessoal? E o almoço, né? Estaremos encaminhando aqui o contato, né, do ganhador aqui, né? Para o contato do Carlinhos, né? Para o ganhador, para daí combinar aí, né? O dia que o Carlinhos vai liberar o almoço, com certeza vai ser no domingo, né? Com aquele delicioso costelão assado, que tal? Vamos lá então, primeiro ingresso, ganhador Cássio Magnus, de Praia Grande, né? E quem falou aqui queria se classificar, passar de fase, Carlos César Cardial, de Torres, com a colaboração aqui da colega Elisa. Aí está então, né? Os ganhadores, os que acertaram aqui, né? No palpite. É, segurizado. Um abraço ao Cássio Magnus, também nosso amigo Carlos César Cardial e a todos que participaram aqui da programação. Não deu certo, não ganhou o almoço e o ingresso jantar, mas manda lá, 4835332000, seu nome completo. No final do programa teremos sorteio, né, de almoços do restaurante Panela de Ferro para esse final de semana. E vamos ver se a gente atende um pouco as músicas dos ouvintes, né? Senão chegam uns carinhos de Aranaguá e começa a esticar a língua e pronto, né? Aí já se acaba o programa também, né? Que barbaridade! São 9:17, 9:17. Na verdade, né? O Bocudinho está por aí, né? Só de ouvido. Sidney, bom dia, roda a música, acho que estou incomodando, vai para os ouvintes. É a Cibele Mandelli, curtindo nossa programação. Valeu, Cibele, bom dia pra você. O nosso amigo Rony também está ligado na programação em Jacinto Machado, né, Rony? Bom dia, Tcheguri. O Ramon Bauer, acompanhando nossa programação em Torres, na lida, trabalhando, né? Preparando o terreno para o plantio do arroz e ligado na nossa FM Nativa. Olá, bom dia, roda o shot do caminhoneiro, mandando para todos que estão ligados no tapetão. Ô, Tcheguri, voltando para casa do Braço Norte, é isso? O amigo Nilson Kilcamp. Bom dia, Nilson, um abraço a você também, curtindo a número 1 da música gaúcha, hein? Valeu. Rafael Lisboa, de Aranaguá, também está ligado por aqui. Lombardi, em Balneário Gaivota, também acompanhando nossa programação. Tio Silas, aguenta coração, tio Cid, é isso aí, tio Silas, um abraço, bom dia pra você também. O amigo Serrano está ligado, Ninja, Padeiro Ninja, também curtindo a programação. O Roberval, ligado por aqui também. O Já Tem, acompanhando a nossa programação. Grande Já Tem, bom dia pra você também. E simbora por aqui com o melhor da música gaúcha, tem da 99, Chiquita e Bordoneio.

0: Muito bem, está o medley do Chiquito Bordonei, do tamanho do Brasil, no rastro do Strungo, do Maduro e Gaiteiro e do meu jeitão bem bagual na número 1 da música gaúcha. WhatsApp pra você, o 4835332000, pra você curtindo pra aqui o melhor da música gaúcha.
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0: 9 horas e 27 minutos.
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0: Muito bem, eu sou Eliseu Rio Grande, aqui na programação da nossa FM Nativa.
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0: Vamos juntos por aqui até as 12 horas e até o meio-dia com o melhor da música gaúcha pra você curtir na nossa programação. Quem mais por aqui? Bom dia. Opa.
2: Tu diz pro Carlinho oferecer um almoço pro Ramon, gremista bate, aquele de Araranguá, o juiz aquele. Ele pode dar um almoço pra ele também, já pra almoçar junto com o Cássio ali.
0: Tu também vou te contar, tá preparado, né? Que barbaridade. Vamos embora por aqui, 4835332000 é o nosso WhatsApp para você ligado na nossa programação. Olá, bom dia, Sidney, quero pedir a música. Uma música, o Baile da Mariquinha, mandando aí para a Cléria, para a Patrícia e para o neto Miguel. Estamos aqui, né, na linda Fazenda Burgers. Quero participar do sorteio do almoço do Panela de Ferro. Mariane da Costa, acompanhando a nossa programação, meus amigos de Araranguá, ouvindo a número 1. Muito bem, concorrendo por aqui, tá? Um abraço, um bom dia para vocês, bom trabalho. Por aqui também acompanhando a nossa FM Nativa, mandando o seu alô, seu recado, nosso amigo lá de pessoal de Treviso acompanhando nossa

0: programação, né? Muito bem. Crepaldi, ligado na programação, né, Crepaldi?
1: Pra esses cacalhidos aí do sapatinho branco aí, ó, e pro nosso amigo Panição lá de Caxias, manda a música aquela de latinha na mão.
0: De latinha na mão, né?
1: Ô, Candioto, fala pro Panição que se passar silicone no pneu também e não gruda muito barro, aí ele não escorrega nas curvas.
0: Que barbaridade. Começou, Sidney Francisco Dias. Tá aí. Ah, tá, sorteio, entendi. Coisa de louco. Paulinho.
2: Buenos, Candioto, bom dia, tudo certo?
0: Tudo.
2: O grande velho tá azul, né? Coisa linda.
0: Azar.
2: Candioto, bota pra nós aí, morena, luxuosa.
0: Meu Jesus.
2: Aquela valsinha espetacular. Ah. Um abraço para o espanhol, Gustavo Garrão, os ouvintes da rádio aí. Bom final de semana para nós.
0: Uhum.
2: Só temos pelo fandango de amanhã. Oi, galete.
0: Abraço, de tudo bem. Morena luxuosa. É.
3: Essa só o Caio Santos toca, tá?
0: Sou do Rio Grande. Leonardo Guizzo também acompanhando essa programação, Leonardo. Bom dia, tia Guri. Ligado por aqui.
4: Ô, Candioto, bom dia.
0: Bom dia.
4: Como é que tá? Tudo certo?
0: Tudo
4: Leonardo Guizzo, essa machada. Roda pra nós, se possível, uma das mais antiguinhas do Tradição. Acho que é Maria Fumaça, acho que é deles.
0: Isso.
4: Veja ali que a gente consegue fazer por nós.
0: Roda, sim. Aqui. Maria Fumaça. Um abraço.
4: Para o plantio do arroz. Valeu!
0: Valeu!
5: Bom dia, Candioto.
0: Bom dia.
5: Ô, Candioto, em homenagem ao Vino aí, ó, que é um colorado, gente boa, toca uma valsinha pra ele aí, pá. Em homenagem aos 15 anos, sem título nenhum.
0: Que barbaridade. Um abraço, bom dia pra você também, curtindo a programação.
6: Bom dia, Sidney.
0: Bom dia.
6: Que é a Bela da Raizeira.
0: Sim.
6: Eu queria ouvir a Bruta do Grupo Solto nessa sexta-feira. Um bom trabalho a todos.
0: Valeu, um abraço pra você também, curtindo a programação. Já na lida por aqui, né? E no almoço, no café da manhã, o café das 9. Ô, tia guria, isso aí.
7: Bom dia, Candioto.
0: Bom dia.
7: Ué, tamo aí, hoje é sexto, dia de cabaré e boteco. Não pudemos parar.
0: Que barbaridade.
7: Passando a musiquinha aí pro Cristiano de Glorinha, Merengue, Salina, Torres, Natan de Pirataba, o menino lindo do Costãozinho. Uma música pra nós aí, o sábado, dia do Tia Barbaridade. Tamo na lida aí, no agro. O agro não para. Agora
0: valeu.
7: É hora do lanche.
0: Um abraço. Bom dia pra você também curtindo a nossa programação. Moisés também está ligado por aqui.
8: Bom dia do Candioto.
0: Bom dia.
8: Bora botar alguma coisa aí pra animar sexta-feira. Sextou. Só por domingo, morrinhos.
0: Grande Moisés Santana ligado aqui na programação do 99 também, né? Maravilha. Todo mundo curtindo por aqui. O melhor da música gaúcha. Simbora. São 9:40, 9:40. 4835332000 para você ligado aqui na número 1 da música gaúcha. 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Vamos embora, já tem música na programação da número 1. Tem Tia Barbaridade na sequência, Sandro Coelho por aqui também. E segue o baile.
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1: No momento, 16 graus.
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0: Muito bem, aí está o Sandro Coelho na programação da 99,5
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0: 9:55, 9:55. Vamos embora por aqui com o melhor da música gaúcha pra você curtindo a nossa programação. Amigo Samuel Martins também está ligado na nossa FM Nativa. Beleza, Tcheguri? O Gravataí, Rio Grande do Sul, acompanhando a nossa programação, hein? Muito bem. É, bem assim, Cid, bem assim, né? Vou te contar. Hoje o dia está fresquinho, rapaz, né? Quase friozinho até, né? Olha, pra rachar uma lenha assim, ficava bom, sabia? Muito bem, um abraço, nosso amigo Rogério Bisse também acompanhando nossa programação, pediu a música Ronda de Tropa. Opa, um abraço, está feliz então, é? Aí sim, buenas, Gustavo também acompanhando por aqui, bom dia, Gustavo.
2: Bom dia, Candiuto, tudo certo?
0: Tudo.
2: Já que é pra entrar no clima da valsa aí, bota pra nós aí uma Porca Véia, Lembranças. Consideração a essa valsa aí. Valeu,
0: um abraço. Bom dia pra você também.
3: Olá,
0: curtindo.
3: Bom dia, Candiotto. O tempo enfrescou. Ah. O tempo se armou de fato.
0: É.
3: Lá pro lado do lugar, certo?
0: Certo.
3: Eu gostaria de ouvir a música Mãe Campeira. Gostaria
0: Sim.
3: de oferecer pra vocês da rádio, pra minha amiga Lu e pra todos os ouvintes. Eu sou a Vani, aqui do Arroio de Silva, a mulher do suco da confusão, certo? Um ótimo feriado pra todos.
0: Valeu, um abraço pra você também curtindo a programação. A Wanda também está ligada na nossa FM Nativa. Muito bem. Diz ela o seguinte, né? O Inter não ficou bem na foto, mas o Grêmio também não vai muito longe, não. Bom final de semana. Valeu, um abraço, bom dia. Verdade. Quem mais por aqui curtindo? Bom dia.
4: Bom dia, meu amigo Sidney, que é o Kleber.
0: Opa.
4: Toca aí, Rancho de Gaúcho.
0: Sim.
4: Bom dia, muito obrigado.
0: Rancho de Gaúcho, Roda Sim. Olá, bom dia, Roda Gritos da Liberdade. É para o meu amigo Fernandão. É isso, Rian de Praia Grande. Diz pra ele passar por aqui, pegar os cachos de banana. Faz tempo que ele não come mais uma bananinha. Mas que barbaridade.
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0: Também vou te contar. Grande Rian, um abraço, bom dia pra você também curtindo por aqui. O melhor da música gaúcha. Simbora. Carlos César Cardial está ligado por aqui na programação, beleza, Tcheguri? Um forte abraço a você e a todos que acompanham essa programação no Cidade Torres. Amigo Valmir, bom dia, hoje meio desnorteado, né, Colorado? As que barbaridade. Bom dia pra você. Muito bem. E a música vai pra aquele cara, né, que virou um gauchão de apartamento, um pedinho generoso. Tu visse na foto? Ah, tênis chega a brilhar de tão branco, né? Coisa de louco. Bom dia pra você curtindo também a nossa FM Nativa em Jacinto Machado. Gilmar Borelli está ligado, quero ouvir Gritos de Liberdade. Beleza, tchê, um abraço pra você também curtindo a programação. O tio Silas também por aqui no tio Silas. Manda aí. É um sopro pro MacGyver do tanque, é isso? Um abraço aí pro MacGyver do tanque, na escuta, indo pra Canoas também. Falou, tchê guri, um abraço, é isso, né? Aí tá, agora sim, né? Candiotto, Vitor Mariosa, roda aí uma valsa pros moranguinhos. Valeu, tchê guri, um abraço pra você também curtindo. Lembrando que esses aí, ninguém desse pessoal aí, né? Estão participando do sorteio do almoço, tá? Vão se orientando aí, senão tu sabe, né? O amigo Leandro de Jacinto Machado curtindo a nossa programação também, né? Muito bem, roda pra nós aí.

0: Dormindo com os Grilos, é isso? Grupo Estampa Nativa. Um abraço pra você também curtindo a programação, hein? Falou, Tia Guri. Cristiano, bom dia, Cristiano.
1: Bom dia, Cid.
0: Bom tudo dia, certo? Tudo
1: Cristiano
0: bem?
1: Aqui da Guarinha. Ô, Cid, toca Opa. Pra nós aí, criado em galpão.
0: Sim.
1: Vai lá pro Renan, pro Nanã, pro menino lindo, pro nego do olho, pra minha esposa, pros meus pais aí. E vai pra todos aí que estão na escuta. E saudações tricolores aí, meu amigo. Valeu!
0: Valeu, um abraço pra você também curtindo a nossa programação, hein? Show de bola! Na 99 tem Grupo Solto.

0: Muito bem, está o Grupo Solto na programação da 99.
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0: 10 horas, 1 minuto.
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2: Isso mesmo, por aqui vamos nós com o melhor da música gaúcha sempre. E também com recados na nossa programação, nosso WhatsApp, o 4835332000, para você ligado na número da música gaúcha, hein? Opa, quem mais por aqui? Dele corneta, né? Dele corneta. Mas que barbaridade, Deus tá vendo.
3: Bom dia, Sidney Candioto. Panissone Caxias. Oh, será que temos aí uma valsa, ritmo gaúcho aí, para nós ouvir aí, em homenagem a todos os colorados desse Santa Catarina, Rio Grande do Sul, afora? Bom final de semana a todos, galera. Só por amanhã, aí pro Morrinho Sul, a campanha da Demota, a galera, Trilha da Banana. Um abraço a todos.
2: Bom dia. Valeu, um abraço, bom dia. Vai devagarito, tá? Devagarito. Que por lá tem bastante pedra. É, meu. E, é, que tal? Mas a Xing Ling vai bem, né? Tudo certo. Quem mais por aqui acompanhando? Bom dia.
4: Pois é, tio Cid, pra variar de novo, chuva, chuva.
2: É mesmo, João?
4: Chuva na Praia Grande.
2: Chuva na Praia Grande, então, um bom dia pra você também curtindo a nossa FM Nativa, Grande Odilon, ligadito na número 1 da música gaúcha. Já tem o Encerranos na programação, lá para os amigos em Araranguá, curtindo a nossa FM Nativa. Guilherme Crepaldi também está ligado por aqui. Bom dia, Guilherme, um abraço a você também curtindo o melhor da música gaúcha. Já tem recado aqui do pessoal da loja Correia Bac também, pessoal da Hyundai Atual Veículos também, seguidita por aqui, e nós vamos seguindo. A Maria Braz está ligada na programação, bom dia pra você também, um abraço. A Bocudinha também está ligada por aqui, bom dia.
5: Bom dia, bom dia.
2: Bom dia.
5: Bom dia. Ó, o Bocudê. Não, é que ele mandou uma mensagem por escrito porque eu tava perto.
2: Ah, é?
5: Coloca o meu nome aqui pro sorteio, tá?
2: Pelo amor de Deus.

0: Até isso ela controla, Cid. Por favor.
1: Como diz ele, uma valsa pro pessoal do Inter.
0: Tá. Opa, por aqui, Juvileme, está bem ligado na programação. Valeu, Tia Guri, quero vir a música, uma maneira. Maneira do gaúcho, é isso? Então, um abraço a você curtindo a nossa programação também. O Gessé está ligado, quero ouvir a música depois da Lídia, dona do rancho. Valeu, Tia Guri. Amigo Birk, bom dia, Birk.
2: Bom dia, meu amigo Candioto.
0: Bom
2: dia.
0: Tudo
2: bem?
0: Tudo.
2: Feliz da vida hoje, dá-lhe tricolor. Faz o seguinte, toca aquela música do fogão lá do Baitaca. E eu tô oferecendo pro meu amigo Catiça, que tá meio aborrecido hoje. Ele escutando essa música, ele vai se alegrar, viu? Ele é meio coloradinho ainda, eu acho que vai virar casaca ainda. Logo, logo, tá bom? Um abração pra ti também, viu, amigo?
0: Tenha uma ótima
2: sexta-feira.
0: Que barbaridade, não mudamos de time de jeito nenhum. Lombardi também ligado por aqui na Lombardi. Um abração, você, o nosso amigo, o pauzinho de arroz. E um abraço pra todos que estão ligados na programação. Muito bem. José Abel também está ligado por aqui, Terra de Areia, Rio Grande do Sul. Pediu a música de Walter Moraes para os primos em Torres. Também os compadres, o Eduardo e o Diego e o Lúcio, é isso? E esposa Leide também, curtindo a programação e parabéns aí pelo programa. Falou, Tiguri. Um abraço, bom dia. 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O nosso amigo Silvanei, sai da sanga, Silvanei. Ligado na programação da 99, hein? Teu amigão aí te mandou um abraço ontem, né? Ontem estive lá no Gisele Supermercado, encontrei com teu amigo aí, o homem da latinha, te mandou um abração aí, ô Silvanei. Quase que esquecendo, rapaz, que barbaridade. 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Amigo Bruno, não deu muito certo, né, Bruno? 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Também ligado aqui na programação do 99. 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Fique ligados, ligados. Oi, Serranos.

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0: Aí está encerrando o Baile da Mariquinha.
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0: Simbora por aqui com mais recados na programação. Bom dia.
2: Ô, Canjo, toca aí, Grito de Liberdade. Manda pra todo mundo que tá ouvindo a rádio aí. Pro Fernandão, pra todo mundo aí que tá ouvindo a rádio. Ô, cara. Ô, Fernandão, vamos, Fernandão, lá na janta da APAE lá comemorar a vitória do Grêmio.
0: Muito bem, vou te contar também, né? É bravo o negócio, né? Que barbaridade. Bom dia, amigo Cássio, ligado aqui na nossa programação também. Quem mais por aqui? O amigo Silvanei, está ligado por aqui, né, Silvanei? Diga lá, Buguri, bom dia.
3: Bom dia, bom dia, bom dia, tudo bom certo? Dia. Mas se o programa tivesse menos conversa, era bom, cara.
0: É.
3: Bom mesmo. Mas enfim, toca aí vestido de seda. Ou coxa de retalho aí pra nós.
0: Pedir essa música melhorzinha também, ficava bom, né?
3: Oferece aí pra dona Helena, seu Joel lá do bar. Pra toda a galera que tá escutando aí o programa, que hoje vai sair uma janta pra nós lá.
0: Valeu, guri, um abraço, bom dia pra você curtindo também a nossa FM Nativa.
4: Os caras tiram pra irritar o cara um dia brabo, né?
0: É bem assim, né? Mas tudo bem, já são 10h15, ô Fernandão. Daqui a pouco, tchau, né? Só terça-feira. O que mais por aqui acompanhando a nossa programação? Amigo Jaice, bom dia. Bom dia.
5: Bom dia, tio Cid, Jaice, por aí, Gaivota, tudo bom?
0: Tudo bem.
5: Eu falei ontem que o Inter não ia ganhar, não fez o dever de casa, né? Não faz o dever de casa, sabe, né? O tio Sidney, cara, mas aparece gremista que nunca apareceu na rádio, tá aparecendo hoje, né? Eu que escuto a rádio não vi tanto gremista assim. Esse é o gremista falsificado, né? Que só aparece quando o Grêmio ganha, né? Então toca aí. Foi a gata com a cinta, pra toda a galera que tá ouvindo essa rádio, pra vocês aí. Uma ótima sexta-feira e um bom final de semana. Um abraço.
0: Valeu, um abraço.
5: Do almoço aí.
0: Um bom dia pra você também curtindo a nossa FM Nativa. Vamos lá. Meu Jesus, boas 3 horas aqui pra atender todos, a todos, né? Mas tudo bem. Seguimos, seguimos. Padeiro Ninja, um abraço a você também curtindo a programação. Nosso amigo Emerson Amaro também está ligado por aqui. Um abraço, Emerson, curtindo o número 1 da música gaúcha também. Quem mais? Quem mais mandando aqui? O já tem, mandou o seu recado, né? E agora, abençoado? Cadê, né? Rafael Lisboa, nós já rodamos a toa, né, Rafael? Um abraço, amigo, curtindo por aqui a nossa programação. Sumiu o Valdomiro aqui, né? Coisa de louco. Daqui a pouco ela aparece aí, né? Vamos lá.
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0: 10h17.
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E nós seguimos com música por aqui na nossa programação. Na 99, né? Tem os quatro Galdérios pra você curtindo a nossa FM Nativa lá para o amigo Silvanei, Grande Brito.

0: Muito bem, aí está o Tradição e a Maria Fumaça na programação do 99. Simbora por aqui, nosso WhatsApp é 4835332000 e nós vamos seguindo com o melhor da música gaúcha para os amigos ouvintes e também, né, por aqui com o apoio da Fruteira Monteiro. 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
0: Temperatura em 16 graus.
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7: Muito bem, vamos lá, são 10:37, 10:37, seguindo por aqui com o melhor da música gaúcha, mais recados na nossa programação. O amigo já tem mandando aqui o seu alô, bom dia.
8: Cid, mostra pra ele como é que é, Cid. Assim, ó. Lá, lá, lá, lá, lá, lá, lá. Só quero ver o sorriso do Zezinho de tarde. Nossa, as mortaídas vai estar uma felicidade hoje.
7: Valeu, um abraço, bom dia pra você também curtindo a nossa FM Nativa. Bruno Michele por aqui também acompanhando a nossa programação. Amigo Antônio, bom dia.
9: Bom dia, Candioto.
7: Bom dia.
9: Toca uma valsa dos Monarcas aí pra turma aqui da Praia Paraíso.
7: Valeu, um abração a você e a todos aí da Praia Paraíso. O amigo João da Raizeira também está ligado por aqui. Buenas, tia, um abração para o amigo curtindo a nossa programação. A Eni Regina, a tia Reja também está ligada por aqui. Bom dia, tia Reja, um abraço. Olá, bom dia. Toca aí todo ebusão dos Garotos de Ouro para animar na sexta-feira. O amigo Anthony, buenas, tia, um abraço a você também. Mário, bom dia, tia Mário.
10: Bom dia, Sidney.
7: Bom
10: Hoje
7: dia.
10: Nós não estamos pescando no Rio Araranguá, não.
7: Não.
10: Hoje estamos aqui, tendo carro, escutando a Mambitu.
7: Maravilha, aí está, bom dia, um abraço a você e também um bom fim de semana. Juraci Raizeira Sombrio curtindo a nossa programação também, um abraço. E o Amor de Baile, Hot Sim, tá? Amor de Baile na programação. Opa, negativo, negativo. É coisa de louco, né? Valmir, vou te contar, né? A Kelly também está ligada na programação, bom dia, Kelly. Também o Ezequiel acompanhando no bairro São Pedro Sombrio, concorrendo aos almoços também. Bom dia.
11: Candioto, meu filho, bom dia.
7: Bom sextou. Dia, sextou.
11: Tem almoço hoje?
7: Tem almoço.
11: O Candioto, roda aí a alma da minha gaita.
7: Ah.
11: Tá bom?
7: Alma da minha gaita.
11: Oferecer para todos os ouvintes que estão escutando, pro Gonzaga, meu primo aqui na Garuva, estamos fazendo trabalho aqui para ele. Fechou, Guri?
7: Fechou, um abraço, bom dia pra você. Já tem a música dos Mateadores na programação da 99.5. Tio Enio também por aqui. Buenas, Guri.
12: Bom dia, Randio.
7: Bom dia.
12: Aqui é o Enio Soares, da Ponta do Viária. Então caiu com o Baitaca Fogão a Lenha, tá bom? Eu agradeço, um bom feriadão pra vocês todos.
7: Valeu, pra você também.
13: Bom dia.
7: Bom dia.
13: Carlos de Nova Veneza.
7: Opa.
13: Manda fogo de chão. Sapecando uma vaneira.
7: Rodo sim, fogo de chão pra você também curtindo a 99.5. Maravilha. Tio Nelson, bom dia, tio Nelson.
14: Olá, meu amigo Candioto.
7: Opa.
14: Bom dia.
7: Bom dia.
14: Bom fim de semana. Aqui aí pra tua família, tá? Bota aí, ó. A namoro por internet, pode ser?
7: Sim.
14: Obrigado, meu amigo.
7: Valeu, um abraço.
14: Fim de semana pra ti e pra tua família.
7: Igualmente, tchau, tchau.
15: Bom dia, Sidney.
7: Bom dia.
15: Sidney, queria que tu rodasse uma música aí, Serrano Cantor.
7: Sim.
15: Pra oferecer pra minha esposa Ivone, para todos meus amigos que estiveram ouvindo a rádio.

0: para minhas amigas, para todos que estiveram ouvindo a rádio. E para vocês também, um bom final de semana. E queria participar do sorteio do Panela de Ferro lá ao almoço. Márcio Luiz Cardoso.
1: Valeu, Márcio. Um abraço.
2: Bom dia, meu amigo.
1: Bom dia.
2: Entendeu? Tudo certo por aí?
1: Não tudo
2: sei
1: bem.
2: Porque aqui na minha casa aqui tá um solão, tá o céu todo azul. E os chorão estão começando ali a chorar. E aparecendo o chorão, bota uma música do Rui Biriva aí, aquela lá, o Cid, porque hoje tem que comemorar, né? Foi uma lavada e ainda estão inconformados. Grande abraço, bom final de semana.
1: Valeu, professor
2: Boas
1: Zé Carlos.
2: Por aí.
1: Um abraço, bom dia.
3: Dia.
1: Bom dia.
3: Eu quero uma música aqui pro seu áudio, Tordilho Negro.
1: Tordilho Negro.
3: Se for possível.
1: Sim.
3: É a música aí pra ele.
1: Dona Laudelina, um abraço, bom dia pra você também curtindo a nossa FM Nativa. Amigo Rocinho também acompanhando a nossa programação, né, Rocinho? Buenas, guri. Opa. Não deu, mas tudo certo, tudo bem. Bom final de semana aí, tia guri. A Helena de Jacinto Machado também está ligada na programação. Bom dia. Homenageando aqui as sobrinhas, a Juliana. É isso, né? E a Lara, Juliana e a Lara que estão de aniversário hoje. Então, felicidades, né? A Juliana e também a Lara, as aniversariantes. Sobrinha da Helena aqui de Jacinto Machado, né? Juliana e a Lara Bristotti. Muito bem. Toda a programação para elas, então, tá bom? Forte abraço, amigos de Jacinto Machado, pessoal lá do Engenho Velho, curtindo sempre a nossa programação também. 10:40, 10:40. 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

0: embora por aqui, João Luiz Correio, Farrancho Missioneiro na programação da 99. 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Vamos lá com o recado aqui na nossa programação. 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
1: 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O Tigalo Velho, Gilson Castilho está bem ligado na programação, Buenas Tiguri, Marcos Maurício por aqui também acompanhando a nossa programação, né, Tio? Um abração aí, o amigo, grande Marcos Maurício, vamos de carona na programação, Buena por demais e participando de Panela de Ferro, amanhã estaremos novamente por lá, é Marcos Maurício e o Mano Zé. Opa, muito bem.

0: por aqui curtindo a nossa programação. Agora sim chegou aqui o recado do Gilson. Buenas, Tchê.
1: Bom dia, Sidney.
0: Bom dia.
1: Tudo bem?
0: Tudo.
1: Tudo certo. Eu sou o Gilson Castilhos, aqui do Passo de Torres. Trabalhando e escutando teu maravilhoso programa. Na verdade, a Rádio Mampituba é uma companhia, de manhã, de tarde e de noite. Porque eu sou corretor de imóveis e sou Uber. Então, estou sempre, sempre escutando vocês. É, gostaria que tu tocasse uma música dos Tauras aí para nós ouvirmos. Tá bom? Forte abraço.
0: Valeu, guri. Forte abraço para você também curtindo por aqui a programação da nossa FM Nativa, hein? Maravilha. 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Vamos embora por aqui com o melhor da música gaúcha.

0: Muito bem, aí está o Garotos de Ouro, Rancho de Gaúcho, na programação da número 1, para você curtindo por aqui a nossa FM Nativa nesta manhã de sexta-feira. Sextou por aqui então. Olá, bom dia, quem por aqui acompanha a nossa programação? A Mariana Dias, ligada na nossa FM Nativa. Bom dia, Mariana. Forte abraço a você, também curtindo a programação e participando aqui do sorteio dos almoços do Panela de Ferro, tá? Manuel, ligado na programação também. Buenas, Vivente. Hoje estamos visitando a sogra em Cruz Alta, Rio Grande do Sul, escutando a Mampituba em Cruz Alta, hein? Grande Manuel Deusório, Rio Grande do Sul. Buenas, um abração para vocês aí ligados na 99. O amigo Guilherme também acompanha a nossa programação, Guilherme de Forquilinha. Coloque aí no sorteio, Tchegori. Grande Guilherme da Rocha. Pediu a música dos Serranos, Eu Voltei. E eu rodo sim para você, Eu Voltei, tá? Forte abraço, os amigos curtindo por aqui o melhor da música gaúcha nesta manhã de sexta-feira. Sexta-feira com nublado aqui no extremo sul catarinense. Vamos embora por aqui. 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
0: 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Vamos embora por aqui com mais música na número 1 da música gaúcha. Já tem mais recados por aqui também, né? Maravilha pra você que ligou a rádio agora. Um ótimo final de semana, os amigos, curtindo a número 1 da música gaúcha.
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0: Temperatura em 17 graus.
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8: Muito bem, vamos lá, por aqui com o melhor da música gaúcha. Tem mais recados.
9: Bom dia. Ô, Candiota. Queria mandar um abraço. Mas bem apertado pro Fernandão.
8: É.
9: Tentei ligar pra ele hoje, ele não me atende, rapaz. Não sei o que aconteceu. Não sei se foi alguma coisa que aconteceu ontem.
8: Uhum.
9: Não sei. Ele andou te entregando aí que tu também. Talvez se eu te ligar, tu também não atenderia. Aí eu não sei o que tá acontecendo. Ontem eu escutei aqui de manhã ou de tarde que o cara falou que era 4-0 pro Inter. Não sei, estamos esperando.
8: É. Mas
9: não
8: ele
9: sei
8: falou...
9: se eles ainda estão caçando o Amuso.
8: Uhum.
9: Então eu queria mandar um abraço pro Fernandão e mandar um recado pra ele me atender. Ele pode me atender, eu só queria conversar com ele.
8: Tá bom. Um abraço, amigo. É o William Júnior, curtindo nossa programação, né? Beleza, guri? Um abraço pra você também ligado na nossa FM Nativa. Coisa de louco, né? Tio Amaro.
10: Bueno,
8: bom
10: dia, Candiota.
8: Bom dia.
10: Bom, Emerson aqui de Torres. E aí, o que que achou do baile hoje?
11: Ontem, hã? Escuta, e o pessoal aí? Ninguém pediu música pra Nação Colorada?
10: Ô, Candiota, já, depois roda pra nós aí, o Daniel Hack. Faz favor aí. A música é Vaneira do Nego Velho.
8: Beleza, Emerson, roda pra você, tá?
10: Participar do sorteio aí.
8: Um abraço, bom dia pra você também curtindo a nossa programação. Quem mais?
12: Opa, buenas. Sidney Candiota, tudo bom? Saudações, tricolor. Ontem o jogo começou com baile e terminou com a valsa, né? Ô, louco, meu, coisa bem boa. Toca pra nós aí, Estrela Gaúcha. Valeu.
8: Valeu, um abraço, amigo Emerson Pereira de Siderópolis, também está ligado por aqui. Boa noite, um abraço ao amigo também curtindo a nossa programação, José Cardoso,
13: boa
8: bom dia.
13: Boa noite, Canhoto, meus amigos da Rádio Mampituba, o Zé Cardoso aqui de São Brás. Toca pra nós aí, pra mim, pro meu irmão Lau, que estamos aqui trabalhando um bocado pra correr da chuva, que daqui um pouco vai chegar de novo.
8: Por aqui, já está chovendo.
13: Bota a próxima da programação pra nós aí.
8: Valeu, um abraço.
14: Oi, Canhoto, bom dia pra
8: bom
14: você,
8: dia.
14: É a Rosalina. Bota uma música aí, a Valsa das Flores. Acho que é a Valsa das Flores, né?
8: Uhum.
14: Ah, pra mim e a minha irmã. Eu sou a Rosalina, né? A minha irmã é Maria Rosa. Nós duas vamos estar de aniversário amanhã.
8: Opa!
14: Somos gêmeas.
8: Maravilha!
14: Da todas as duas, ok?
8: Ok, um abração, felicidades pra vocês, tá? Tudo bom?
15: Bom dia, Chibongo.
8: Bom dia, Santolino.
15: Como é que tá a cabeça, Chibongo? Eu quero uma música, se for possível, Pica-Pau do Papo Amarelo.
8: Pica-Pau do Papo Amarelo.
15: Vai pro Pica, Arudo, Pica-Pau. Vai pro da Lomba.
8: Ah.
15: O Caboneco no Pontão. Uh-huh. Vai dele, minha tia deve ser.
8: Olha, galo, que tu vai pra panela, seu Jaguara.
15: O Haroldo é outro, é que nem tu, cabeça inchada.
8: Uh-huh. Então tá, Tio Santo, abraço, bom dia pra você também.

0: Vem curtindo a nossa FM Nativa. Quem mais aqui?
1: Sidney, eu tava pensando num negócio aqui.
0: Ixi, aqui, tu pensando é um problema, né?
1: E com o meu QI e o meu QU, uhum. Esse negócio de tu só ficar prometendo as músicas pros amiguinhos, uhum, e deixar todo mundo revoltado, sim, ultimamente. Uhum. Aí pra nós conversar com a Vanusa, com a Danusa lá.
0: Isso.
1: Pra depois do Zezinho ali. Uhum. Dá um. O Zezinho vai embora, meia-noite, né? Vai. Aí dá uma forrinha pra ti, né? Lá pela uma hora, até as 4:30, 5 horas, tu pagar umas. Um pouco das tuas músicas que tu deve. Mas, aí depois tu começa o teu dia normal, né? O que tu acha, doutor? Aí por um meio ano, um ano aí, tu ia pagar tudo, né? Não ia?
0: Sim. De repente.
1: Coisa, isso aqui, rapaz, é mais inteligente do que a IA.
0: Tá. Valeu, um abraço, bom dia pra você curtindo também a nossa FM Nativa. Vamos embora nesta manhã, caindo aquela garoa, né, aqui no sul catarinense, aquela chuva, né, aquela garoa especial para os motociclistas, né? Bem na hora de ir embora, o Sacramento. Por aqui seguimos e quase indo embora já, Marciano, tá? 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E na 99, para os colorados, então, lembranças do Porto.

0: Muito bem, aí está Grupo Rodeio Gritos de Liberdade na número 1 da música gaúcha.
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0: 4835332000 para você curtindo por aqui a nossa programação em 4835332000. Vamos embora até o meio-dia, o melhor da música gaúcha.
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0: 11:23.
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0: Aí está Xeloquedo, se parasse o baile na programação da nossa FM Nativa.
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0: Simbora por aqui com o melhor da música gaúcha na número 1. O amigo Fernando, um abraço estiloso lá na Tratofera em Araranguá. O Derek também curtindo por aqui na nossa FM Nativa. Um abraço, um bom dia aí pra vocês, né? Os amigos araranguenses ligados na número 1. O nosso amigo Bruno também curtindo por aqui nossa programação, né, Brunão? O Otê Guri mandando música aí, o pessoal na lida por aí. Pessoal acompanhando a nossa programação. Um alô para a Bia. Um abraço, Bia. Na lida por lá também, na Elia Macras, ouvindo 99.5. Bom dia pra você também. Quem mais mandando seu recado por aqui? O Guilherme Crepaldi pediu a música Coração de Potro, é isso? Um abraço pra você curtindo a nossa FM Nativa também, né? Não rodei a tua antes aqui, ô meu galo. Então, um abraço. Nosso amigo também, Zé Luiz. José Luiz, buenas, guri. Um abraço pra você curtindo. O amigo Jonas também está ligado na cidade de Sombrio, mandando música para o filho Vinícius, que estará de aniversário no domingão. Opa, um abraço então ao filhote Vinícius, beleza? Quem mais por aqui? Bom dia.
3: Bom dia, Sidney Candioto.
0: Bom dia.
3: De novo, nem parece que eu de férias, a correria sem parar hoje.
0: Imagina.
3: Lembrança pra aquele orelha seca retardado de Gigi Banana, que hoje é sexta-feira, que ele não fica cozinhando galo.
0: Certo.
3: E o Camelo também, que não abandone agora o meio-dia. Eu vou lá pra São Jorge agora.
0: Ah, tu vai lá pra São Jorge,
3: visitar esse pessoal aí, abandonado.
0: Valeu então, um abraço para você também curtindo a nossa FM Nativa, grande Chacal, e por aqui seguimos com um apoio também, claro, do Armazém do Peixe, com variedades de peixes e frutos do mar para 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

O amigo Maicon Beretta de Forquilinha também está ligado na programação. Buenas dias, um abraço a você também curtindo. Nome na lista também. Falou. 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E na 99 tem música, tem Daniel Rá.

0: Vaneiro do Nego Velho, com a participação dos gaúchos lá de fora, na número 1. Muito bem, já tem sorteio de almoços do Panela de Ferro para o final de semana, para você ligado aqui na nossa FM Nativa, já sorteios. Por aqui também acompanhando a nossa programação, um bom dia, um abraço ao nosso amigo Tonico da Mac Martins, ligadito na 99.5. Diga lá, tchê guri, buenas.
1: Fala, Candioto.
0: Opa.
1: Tudo bem?
0: Tudo bem.
1: Bom dia, galera. Mandar uma musiquinha aí pro pessoal do Sem Juiz aí, que amanhã vai estar em peso. São 30 Sem Juízo trabalhando na nossa Kids aí e no nosso evento aí, que é final de semana que vem. Um abraço pra todo mundo aí, Beto, Kiki, Bruno, Neguinho da Patrola, que é um funcionário fantasma aí. E até gente de outro grupo aí.
0: Vamos, Neguinho, o funcionário fantasma do Sem Juízo, então, é? Que coisa de louco. Não é só Sem Juízo, não, é? Ô, Neguinho, hein? Outro contato também, né? Tudo sobra pro Neguinho, né? É uma barbaridade. Choveu, Neguinho? Que felicidade, só quarta-feira agora. Sexta tarde, ninguém mais pega o Neguinho, né? Sábado, domingo, segunda, terça também não, porque imagina, né? A ressaca de segunda. Vai querer trabalhar na terça, mas vai aonde? É só quarta-feira, e aí lá. Muito bem, por aqui também acompanhando nossa programação, nosso amigo Jusemir de Araranguá, ligadito na programação, pediu Entre Lágrimas e Latas. Vamos ver se eu tenho tempo, rodo pra ti, tá? Um bom dia. Quem mais por aqui pra encerrar?
2: Olá, bom dia, Sidney Candioto. É o Vilmar aqui de Meleiro.
0: Opa.
2: Gostaria de oferecer pra todos os colorados aí a música Não Chora China Velha.
0: Não Chora China Velha.
2: Pra todos eles aí que estão felizes da vida hoje. Consegue tocar essa aí pra nós?
0: Vamos tentar rodar aqui, tá? Um abraço, bom dia, nosso amigo Simon Júnior. Também curtindo a nossa programação, beleza, Simon? Muito bem, vamos embora por aqui, já sorteios de almoços e as finaleiras aqui, né? Da programação da nossa FM Nativa.
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0: 17 graus no momento.
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8: Simbora por aqui, agora são 11:46, 11:46, vamos nós com o melhor da música gaúcha por aqui, né? Encerrando o programa de hoje, graças a Deus, que foi pesado, uma barbaridade, coisa de louco. Um abraço, amigos que estão ligados aqui no número 1 da Música Gaúcha. Vamos saber quem vai faturar aqui os almoços para o final de semana no restaurante Panela de Ferro em Santa Rosa do Sul, né? Com direito sempre, é claro, a levar um acompanhante, tá bom, pessoal? Para amanhã, sábado, ou para o domingo. 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E os ganhadores do os almoços para o final de semana é Mariane da Costa e acompanhante de Araranguá e Juraci do bairro Raizeiro em Sombrio, né? Juraci Kutzner. É isso, né? Deve ser alemão, né? Com direito a levar acompanhante também, beleza? Um forte abraço e a todos ligados na número 1 da Música Gaúcha. Vamos ver se a gente consegue atender aqui a todos os pedidos, né? Um forte abraço aos amigos ligados na programação. E eu volto na terça-feira às 5 horas no programa Manhã Nati. Um forte abraço, bom feriadão e a todos ligados na número 1. Vem aí horário eleitoral após Felipe da Boite, Rochinha e o Mampituba Esportes.

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0: boa tarde, meio-dia, 31 minutos. Você já está acompanhando, ouvindo e assistindo o Mampituba Esportes desta sexta-feira, dia 4 de setembro de 2026. E por aqui estamos dando sequência na programação da Rádio Mampituba FM. Depois do Sidney Candioto, depois do pessoal das suas propostas aí, né? E a gente está por aqui, o Felipe Dabut, Rochinha, projetando, repercutindo, projetando, né, os fatos marcantes do esporte. O Mampituba Esportes, nosso tradicional programa esportivo aqui da Rádio Mampituba FM, há mais de duas décadas com você aqui no meio-dia da 99. 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O embalo da sexta-feira, sextou, gurizada, vamos lá, e o gole, hein? Ai, ai, ai, vamos devagar, né? É só meio-dia e 30 ainda, né? Então, quero falar para vocês que a gente está entrando ao vivo e por aqui ficaremos até a 1:22 da tarde, né? Lembrando que você acompanha a gente pelo rádio na 99,5 FM para Santa Catarina, para o Rio Grande do Sul, site mampitubafm.com, aplicativo Rádio Mampituba e ao vivo imagens. Já estamos em imagens, né? Imagens aqui para você que nos acompanha, imagens aqui do nosso estúdio, né? Da nossa câmera geral aqui da 99,5, e você também pode nos assistir pelo Facebook, deixar o teu boa tarde, deixar aí a tua participação, né? Enfim, né? É pós-Grenal, vai ter muita flauta, vai ter muita corneta, e você pode ir comentando, deixando aí o teu recado, daqui a pouco a gente passa aí a sua participação, como já está fazendo aqui no Facebook o Lombardi, como já está fazendo aqui no YouTube o Pedro Henrique, né? Com o melhor vereador de Sombrio, tá dizendo ele aqui, ó, viu só, o Rochinha tá com moral já na arrancada aqui do programa, né? Tá tudo, combinasse com ele?
1: Uhum. Não.
0: Não?
1: Acho que sim.
0: Não sei não, tenho minhas dúvidas aqui, né?
1: Abraço.
0: E você pode deixar a sua participação aí através do YouTube, através do nosso Facebook e o WhatsApp também, né? O WhatsApp da Mampituba, você interage com a gente aí, deixando aí o teu recado, né? De texto, a mensagem de áudio, fica à vontade,

0: De interagir, deve interagir conosco aqui até o comecinho da tarde desta sexta-feira. Sexta-feira de tempo fechado. Ah, mas que coisa, né? Dá um, dois dias de tempo bom e já em fé de novo, né? Já chove, né? Já tem uma garoa fina aí fazendo presença aqui na região. Temperatura nesse momento aqui em Sombrio com 16 graus a temperatura. Tem uma chuvinha fina, uma garoa aí, o tempo tá bem fechado. Rochinha está comigo aqui para mais um Mampituba Esportes, comentarista, analista do futebol da Mampituba, que estará domingo na cabine do Albino Zanata, lá em Jacinto Machado, para transmitir aí a Copa MESC de Seleções, que será um dos assuntos do programa de hoje. Rocha, tudo certo? Bem-vindo, boa tarde, tudo belezinha?
1: Boa tarde, Felipe, boa tarde a todos os ouvintes da Rádio Mampituba, tudo certo, tudo beleza, estamos aí para falar. Mais uma sexta-feira, né? Mais um grande programa para nós falar tudo sobre esporte amador, esporte profissional.
0: Semana que passou rápida, né?
1: Rápida. A expectativa, né? Esse final de semana, no passado não tivemos Copa MESC, né? E agora vamos ter, com certeza, né? Então, a expectativa, principalmente sobre esses jogos aí, né, Felipe?
0: Pois é. Bom, tem bastante coisa pra gente debater aqui, falar. Vamos, tem final em Gaivota, tem fechamento da primeira fase da MESC, né? A gente vai passar limpo essas informações, mas o destaque inicial do Rochinha, acredito eu, ser outro, não é?
1: Vamos destacar também a final da Campeonato da Gaivota, né? Só passando um recado pro ouvinte, que hoje nós teremos o Vitor, né? Ele acabou de mandar uma mensagem agora, Felipe, que ele não vai conseguir vir pela questão ali da logística, e ele não deu tempo dele vir, ele tá na questão da organização da final, né? Da final do campeonato municipal, que vai acontecer nesse próximo domingo, entre Família Saideira e o Master Gaivota, né? Família Saideira, segunda vez que está na final, e o Master Gaivota, que nunca chegou na final também do campeonato Gaivota, então é uma final inédita, né?
0: Final inédita, Gaivota, é?
1: Isso.
0: Legal.
1: Família Saideira chegou ano passado, né? Foi vice-campeão.
0: Ah, tá.
1: E o Master Gaivota, final inédita, porque nem as duas equipes não se enfrentaram na final.
0: Não se enfrentaram, né?
1: Na final, né?
0: Mais um, então já teve um que esteve na final aí.
1: Isso.
0: Muito bem. Bom, domingo, né? 3 da tarde lá, final?
1: Domingo, 3 da tarde, direto do estádio Domingos, né?
0: Uhum. Domingos da Silva.
1: Domingos da Silva.
0: Rochinho, Grenal, primeira pincelada aqui no profissional, é o grande destaque, o grande assunto da comunicação hoje, das redes sociais, e é o Grenal, né? E deu o Grêmio.
1: Pois é, Felipe, eu até ontem tava mais cauteloso, assim, na questão do jogo, acreditava também, que não poderia dar. O que foi, né, o jogo, o Grêmio abriu 3-0 ali, o Inter fez um gol depois, mas aonde o Inter foi muito mal na partida, né, assim, a escolha do treinador Pezzolano pesou bastante no jogo, assim, e o Luiz Castro, tem que me redimir, foi muito bem nesse jogo aí, a questão do jeito que ele montou o time para jogar, o time entendeu a ideia, né, que era principalmente deixar o Inter ter mais a posse de bola, ter mais o controle do jogo, né? Mais volume de jogo e explorar principalmente os contra-ataques, que é onde ele viu a fragilidade do Inter, né? Que é no setor defensivo, né? Então foi o que aconteceu, e para mim ontem a partida impecável, né? Do Everton, que quando foi necessário fez grandes defesas. O Marlon, né, foi uma peça fundamental. A Muso, pra mim, cara, foi um dos melhores da partida, assim, disparado.
0: O Caíto também jogou.
1: Caíto também foi muito. Diego Caíto, né? Foi muito bem também na partida. O próprio Noriega, né? Foi assim um conjunto da partida com os jogadores que, assim, que a gente. Muitas vezes a gente critica, né? E fizeram uma partida impecável até os seus 20 minutos. E porque o Grêmio, mais uma vez, mostrou fisicamente ainda que não está preparado, né? A gente, tudo bem, venceu o Grenal, ganhou do Inter. Mas tem que ver que o Inter também não é medida aí pro restante do Brasileirão, né, Felipe? Então, tá no caminho certo, tá achando um time, né? Tá ficando com cara de time. Demorou o ano todo para ele achar o time ideal, né? Mas principalmente as contratações que fez e deram certo aí, que o Grêmio está melhorando, né, seu rendimento dentro de campo. E realmente, ontem o jogo quem ganhou foi o Luiz Castro.
0: Pois é, ontem também concordo contigo, acho que o português saiu bem ontem.
1: Saiu bem, sim. E o Pezzolano foi muito mal, né? Desde o início da partida já, né? O time que ele colocou em campo.
0: Eu até comentei ontem aqui no programa, quem ouviu, né? Vai se lembrar que eu falei que dependendo das circunstâncias poderia É, tem rua aí de algum técnico, né? Eu penso lá, não acho que. Eu acredito, tá, que ficou no.

0: Limite.
1: É, eu até tava vendo agora aqui no GE os comentários, né? O que você tá falando.
0: Vai estar no jogo de sábado.
1: Vai estar no jogo.
0: Domingo,
1: é. Contra o...
0: Acredito, Santos, né? Duas questões, tá? Se é um placar um pouco mais elástico, tá? E é que não tem muito tempo, né? O jogo é domingo já. Hoje é sexta, né?
1: Não tinha muito. Então, só se o Abelão já assumisse ali e fosse pro jogo, né? Mas eu acho que o Abelão não... Acho que não quer mais, né? Tá na beira de campo, né?
0: Então, dependendo da situação, se perder pro Santos já era. Não tem mais.
1: Aí pode. Ele mesmo admitiu, né? Depois do jogo, que é impossível acreditar num técnico que não ganha, né? Ele mesmo falou, né?
0: Não. Acredito, dependendo do que acontecer com o Santos, é capaz dele até pedir pra sair.
1: Pode ser. Vê que não tá rendendo, né?
0: É. Pede demissão e vai o milho.
1: E aqui no GE, no próprio site do oficial do Inter, aqui, né? Análise: Inter é atropelado e dança valsa e Pezuelano sobrevive até domingo. Esse é o destaque aqui.
0: Pois é. É isso aí, então. O Grêmio venceu 3-2. Daqui a pouco a gente vai passar mais detalhes aí. Dois gols do Carlos Vinícius, um do Krovinovic, e o Vitinho descontou aí, fazendo gol de honra, como a gente diz aí. 3-1 pro time do Grêmio, que tirou de ser goleada nesse um gol aí, né?
1: Como eu falei, o Grêmio sentiu bastante a questão do peso da perna, né? A questão física o Grêmio sentiu e por isso até mesmo que não conseguiu ampliar mais o placar. Mas o Inter teve algumas oportunidades também, né? Mas onde o Everton, quando foi exigido, mostrou por que é goleiro de seleção, né? Apesar de já estar com uma idade avançada, mas é muito bom goleiro, assim, né? Passa muita segurança, né, pro time, né?
0: Bastante seguro, bem seguro, né?
1: Cara,
0: fez três defesas dificílimas, tá?
1: Sim. E que zagueiraço que o Grêmio achou, tá? Quando o Grêmio contratou o zagueiro do CRB, né? Pelo menos vem fazendo grandes partidas, né?
0: Ah, o zagueiro que tá ali junto com o Kahneman, né?
1: É, eu esqueci o nome dele, cara. Mas fez uma grande partida também e mostra, assim, ele... Junto com o Kahneman, né? A garra e determinação, mas tem uma saída de bola muito boa também. E mostrou ontem mais uma vez que é uma grande contratação. Quando veio do CRB, até eu e tu, a gente comentou que, né? Deve ser bom jogador, né? Mas enfim, pra mim tá me surpreendendo e muito bom mesmo. É o Wallace. Muito bom zagueiro.
0: O Grêmio que entrou em campo ontem com Everton, Diego Caetano, Wallace, Kahneman, depois foi substituído pelo Gustavo Martins, Marlon, Noriega, que depois entrou em lugar dele, aliás, Noriega, Vigia Santos, que depois entrou o Danilo Barbosa no seu lugar, o Krovinovic, que depois deu espaço aí pro Enamorado, o Pavon, que deixou o campo aí pra entrar do TT, Carlos Vinícius, Amuso, que depois entrou o Nardone, foram essas a escalação e as modificações aí do Grêmio Porto Alegrense. O Internacional que entrou em campo, Matheus Cunha, Bruno Gomes, Mercado. O Mercado, ele até apareceu no jogo do Beira-Rio ontem, eu não vi o Mercado em campo, cara. Eu não, sinceramente, não vi falar o nome do Mercado.
1: Cara, é que eles têm uma entrega muito grande, ele e o Kahneman ontem também, cara.
0: O Kahneman peça em clássico enlouquece, né?
1: Ele até agarra determinação, mas ele não tem mais condição de sair jogando, né, cara? Cara, mas ele não dá mais, Felipe? Ele não dá mais?
0: Mas jogou muito.
1: Não, jogou bem, mas não. Cara, ele teve umas bolas que ele ia tentar alcançar, já não conseguia mais.
0: Teve uma bola que ele adiantou um pouco ali, uma hora não chegou a tempo, quase que ele.
1: Que ele entregou, exatamente, ali. Depois. É, tu viu que ele foi retirado por quê? Porque sabia, ele já tinha cartão amarelo, corria o risco de ser expulso, né?
0: É. O Inter com o Matheus Cunha, Bruno Gomes, Mercado, Maripan, Matheus Bahia, depois entrou o Carboneiro, Bruno Henrique, depois entrou o Vitinho, que fez o gol, Villagra, Thiago Maia, que depois entrou o Paulinho, deixa eu ver aqui ainda, Alan Patrick, Sanabria, que depois entrou o Alejandro e terminou aí com Bernabé. 4-4-2 o esquema tático do Internacional, e 4-3-3 o esquema tático do Grêmio.
1: Cara, eu não acompanho muito o jogo do Inter assim, né? Mas o Bernabé é um baita jogador, mas estão tentando inventar muita coisa com o Bernabé, né, cara? Ele é lateral, cara. Ele é um ótimo lateral. Mas é ponta, é meia, o treinador, sei lá.
0: É, loucura. Não adianta que se cada um no seu quadrado.
1: É loucura.
0: O Grêmio já melhorou porque botou o Cadão na sua posição.
1: Sim, pode ver. Pavão recuou, foi pra frente, né? É. Engraçado, ontem, né, na página oficial do Grêmio, o Grêmio colocou, né? Grêmio faz o Pix CBF, né? Uhum. E botou a imagem do Enamorado, né? Uma pegadinha, né? Não sei se tu até falou da matéria.

0: aqui da questão dos caras ali que estavam extorquindo os jogadores. E
1: Ah,
0: o
1: sim.
0: namorado foi o único que pagou os caras, né? Que fez o Pix lá pros caras, né? Que...
1: Ah.
0: Daí ontem eles fizeram uma postagem no site do Grêmio. Faz o Pix CBF, uma foto do namorado.
1: Meu Deus do céu. Não, o marketing do Grêmio, olha, tá dando pros dois pés, né?
0: Não, ontem o estagiário foi bem na área,
1: Não,
0: não.
1: tá, tão tudo louco, tão tudo louco. Né? Instagram do Grêmio Porto Alegre. Bom, daqui a pouco a gente vai passar um pouco mais ali, põe as informações do Grêmio, né? Só uma primeira pincelada aqui, vamos falar mais sobre Grenal, vamos aguardar as participações dos amigos, né? O pessoal que tá participando, daqui a pouco a gente passa aí já as primeiras informações, né? O Ninja tá dizendo que o mercado tava fechado.
0: Boa, Ninja.
1: O mercado virou uma bodeguinha de esquina, né? Tá fechado, né, o Ninja? Pois é. Bom, e vamos lá, vamos tocar adiante, vamos falar do Amador, começando aqui pelo Amador, depois do destaque inicial. Rocha, temos aí um fim de semana de final em Balneário Gaivota, então, é isso?
0: Exatamente, né? Final inédita entre duas equipes que nunca chegaram na final juntos, né? Master Gaivota e Família Saideira. Família Saideira, que ano passado chegou na final, foi vice-campeão, e esse ano chega mais uma vez muito forte para essa final, uma grande, grande equipe que montaram, assim como o Master Gaivota também fez um grande time e promete ser uma grande final. A Gaivota que esse ano tem a possibilidade de três fichas de fora, né? Querendo ou não, dar um incremento mais à competição.
1: Jogo é domingo, 3 horas?
0: Domingo às 3 horas no estádio Domingo da Silva.
1: Muito bem. Bom, passando ali por aqui, vamos lá, vamos ver aqui a Copa Mestre de Seleções, que teremos aí a rodada derradeira aí da primeira fase, o Rochinha. Vários jogos no sábado e temos uma partida apenas no domingo. Vamos começar aqui pelo grupo A e vamos recapitular aqui o que cada um precisa nesse grupo A aí para se classificar para a próxima fase. Pois bem, amanhã teremos aí lá no estádio Severo Scaini, Balneário Arroio do Silva e São João do Sul. Eu vou estar narrando esse jogo amanhã lá, mas pela AVM amanhã, né? Vamos estar quebrando um galho lá pro Tobato, pra equipe lá, vou estar narrando esse jogo lá no Severo Scaini, não envolve a rádio, né? E a rádio sim vai estar transmitindo aí o outro jogo, domingo, lá no Municipal, o Estádio Municipal Bino Zanata, Jacinto Machado e Passos de Torres, e isso acompanha aqui pela 99.5. Grupo A, Rochinha, qual é a cerimônia que precisa aí para cada um classificar?
0: O senhor faz favor só de não bater na mesa aqui, senão eu perco meu...
1: Ah, tá. O senhor não vai bater mais na mesa.
0: O computador aqui pifa daí.
1: É, esse computador, ele tá...
0: Ele fica...
1: Ele tá tremendo.
0: Tu bateu aí, assim, meu Deus do céu, agora que eu não sei mais o que acontece aqui nessa tabela.
1: É, Felipe. É o tal do cabo flat, né?
0: Ah.
1: Eu tô esperando chegar do Paraguai.
0: Delonei que vai trazer?
1: Delonei vai trazer.
0: Felipe, então, o grupo A, né, hoje está assim: em primeiro lugar está Balneário Arroio do Silva com 5 pontos, em segundo lugar São João do Sul também com 5 pontos, em terceiro lugar Passos de Torres com 4 pontos, em quarto lugar Jacinto Machado com 3 pontos, Sombrio aqui em quinto com 2 pontos, não tem mais chance de classificação. Esse grupo é o seguinte: o Passo enfrenta Jacinto Machado, certo? Balneário Arroio do Silva e São João do Sul já estão classificados. O Passo enfrenta Jacinto Machado, quem vencer aqui está classificado. Jacinto venceu, está classificado, tira fora o Passo de Torres. Passo de Torres venceu, tira Jacinto Machado de fora, está classificado. O empate classifica o Passo de Torres. Porém, aqui o Passo de Torres vencendo, ele ainda tem chance em ficar em primeiro do grupo, se houver um empate entre Balneário Arroio do Silva e São João do Sul.
1: Aí ambos vão a 6 pontos.
0: Ambos vão a 6.
1: Passo pode ir a 7.
0: Pode ir a 7, exatamente. Então, o Passo torcer para o empate entre Balneário Arroio do Silva e São João do Sul, fica em primeiro. A equipe do... E vencendo o Jacinto Machado, fica em primeiro o Passo. Já Jacinto, a colocação, ele pode chegar a 6 pontos, ele pode até ficar em segundo, se houver um vencedor entre Balneário Arroio do Silva e São João do Sul. Ele vencendo vai a 6, pode ficar até em segundo. Ou, né, se perder, o Jacinto é só vencendo. Perdeu, tá fora, empate, tá fora.
1: Digamos que a situação mais a boca mais boca entaipada é para o Jacinto Machado, né? É o único que precisa de vitória.
0: É, o único que precisa de vitória é Jacinto Machado.
1: Classificado. Aí ali São João do Sul e Arroio, aí
0: já
1: tem
0: estão
1: a liderança em jogo também.
0: Já estão classificados. Isso aqui, a briga é pela liderança. Exatamente.
1: Isso. Aí envolve também já Passo e Torres, né? Daqui a pouco um empate lá entre eles, né?
0: É, daí Passo vencendo.
1: Passo pode
0: ultrapassar.
1: Primeiro, né?
0: Isso, exatamente.
1: Vantagem de Jacinto, e principalmente Jacinto não tem outro negócio, né? Mas o Passo ali já vai entrar em campo domingo sabendo os resultados, né? Se alguém vencer, ele não vai ter chance de terminar em primeiro.
0: É, se tiver um vencedor, ele já não tem chance mais de ficar em primeiro.
1: Mas esse jogo de domingo aí no Albino Zanata promete alguma emoção, né?
0: Ah, com certeza, né? Duas grandes equipes, né? E a gente vai estar lá para transmitir e acompanhar.

0: esse jogaço, né? Jacinto Machado, que montou um grande elenco também, fez uma, a gente falando mais propriamente assim, com mais propriedade no jogo contra o Sombrio, né, que a gente transmitiu esse jogo, foi um grande jogo, um bom time de Jacinto Machado, assim como a gente viu também o time do Paço Torres contra o Sombrio, é uma boa equipe, né, uma equipe que vai para cima, né, assim como fez contra o Sombrio. O Jacinto é uma equipe que sabe jogar sem a bola, principalmente ela espera a equipe adversária, né, ela deixa mais ou menos o que o Grêmio fez ontem com o Inter, deixa a equipe adversária ter a posse de bola, ter o volume de jogo, porém explora mais os erros do adversário, assim, a equipe do Jacinto Machado. A equipe do Paço é uma equipe que gosta de jogar com a bola no pé e gosta de ter esse, mais o controle do jogo, então é um jogo bem interessante que vale muita coisa, né?
1: Pois bem, então vamos lá, vamos tocar adiante aqui. Grupo B da Copa Mestre desse fim de semana. Os dois jogos amanhã às 13h15, Morro Grande e Turvo e Balneário Gaivota e Araranguá.
0: Então, Felipe, aqui Morro Grande não tem mais chance de classificação, não, né? Turvo está brigando aqui pela primeira colocação, né? O Turvo tem que vencer e tem que torcer para o Araranguá perder para a Gaivota para no mínimo aqui de 6-0. 6 gols. Tem que tomar 6-0, não, tem que tomar 6 gols a equipe de Araranguá de Gaivota. Que é quase que.
2: Não, mas vamos combinar o negócio.
0: É quase que impossível.
2: É complicado, né?
0: No futebol não é impossível, né? Nada é impossível, né? Mas é um placar difícil, né? Vencer a linguagem é difícil, né? Quem dirá aplicar 6-0, né? Enfim, não é 6-0. Tem que tomar 6 gols a equipe de Araranguá, né? Pode ser 6-5, 6-4, enfim. É um resultado difícil. Então, Turvo aqui joga pra vencer, pra garantir a classificação. Por quê? Ou empate, né? Porque se Balneário Gaivota vencer Araranguá, ele também vai a 6 pontos. Com isso, o primeiro critério é gols contra.
2: Uhum.
0: Turvo tomou 8 gols, Meleiro tomou 8, correto?
2: Uhum.
0: Gaivota tomou 12. Então Gaivota tem que vencer Araranguá e torcer pro Turvo, porque aqui Meleiro já não joga mais. Então ele tem que torcer pro Turvo tomar no mínimo 5 gols. Então o Morro Grande tem que fazer 5 gols no Turvo. É uma vida bem difícil de Gaivota aqui. Não, como eu falei, não é impossível, mas é bem difícil. Mesmo o Gaivota vencendo, praticamente não se classifica.
2: Pois é. Não é fácil, não. Vai ter uma série de fatores.
0: A classificação vai ficar essa aqui que está, eu acredito, tá? Primeiro lugar.
2: Tendência é Araranguá vencer Gaivota.
0: Primeiro, né? Araranguá, segundo Turvo e terceiro Meleiro. O grupo B, eu acredito que termina assim. O grupo A, que está um pouco mais embolado, assim, é a questão da primeira colocação, segunda colocação. Que todo mundo, né? Até o quarto lugar ainda pode chegar em primeiro lugar.
2: Sim, perfeito. Bom, dando uma rápida passada aqui na MESC, o Sub-17, para fecharmos aqui os detalhes aqui. Teremos nesse fim de semana, então, também amanhã, o Arroio enfrentando São João do Sul, lá às 14h, no Arroio do Silva. E domingo, né, Jacinto e Paço, esse jogo aí acontece às 14h, no Albino Zanata. Os detalhes aí do Grupo A. Sombrio já tá classificado, né?
0: Sombrio já tá classificado e torce por um tropeço aí, né, da equipe do Paço de Torres.
2: Uhum.
0: Para um empate, o Paço vai a 8 pontos, empata com o Sombrio. Gols contra, Sombrio tomou 1, Paço também tomou 1. E gols pró, o Paço fez 3, Sombrio fez 4. Então, Paço tem que vencer e fazer 2 gols aí, não tomar nenhum, para ficar em primeiro lugar desse grupo.
2: Uhum. E no grupo B teremos uma partida.
0: Não, se vencer, ele fica em primeiro. O empate, ele tem que fazer, não pode tomar, daí fica difícil, né? Como é que ele não vai tomar gol, né? Se vai empatar, né? Ele tem que fazendo um gol, 1-1, ele vai tomar mais um. Então, Paço tem que vencer.
2: Sim,
0: empate
2: sim.
0: E Sombrio fica em primeiro.
2: E no grupo B teremos aí, sábado, Gaivota e Araranguá, e portanto, um jogo isolado, né? Bom, é isso aí então, vamos fazer um intervalo, agora faltando 6 minutos para 1, e daqui a pouco a gente volta atualizando aí mais informações ainda do Amador aqui pela nossa região.
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0: E a sequência aqui do Manfitube Esportes desta sexta-feira. Uma ótima sexta para você. 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Tem um recado de ouvinte por aqui. O pessoal participando já, cadê aqui o nosso YouTube? Começamos aqui pelo YouTube. O Arthur Jerônimo, esse aqui apareceu aí, o Rochinha.
1: Ah, o Arthur,
0: Boa tarde, meu grande amigo Rochinha e Felipe, meu grande amigo também, né?
1: Você dando é colorado raiz, né, cara? Não, nega, né?
0: Não nega, você não dobra a esquina, né? Pra tempo feio. Deixa eu ver aqui no WhatsApp, vamos de WhatsApp por aqui, o Lombardi tá por aqui, deixa eu ver aqui, o Lombardi mandou uma coluna de zero hora aqui.
1: Será,
0: rapaz,
1: que o Lombardi tá feliz hoje?
0: Um áudio de 4 minutos, isso aqui é um podcast, Lombardi? O que o Lombardi tá dizendo aqui? O Lombardi nunca manda mensagem de áudio? Vamos ver o que ele tá dizendo aqui. O Lombardi é engraçadinho, né? Mandou uma valsa aqui de 5 minutos, né? Não dá.
1: Conseguimos ligar hoje pro Sony, será ou não?
0: O Sony? Não sei, mas não apareceu aqui o Sony ainda, né? Deixa eu ver aqui, o Fernandão tá ligado por aqui? O Fernandão tá por aqui, Fernando, tudo certo? Esse aqui também não, no Inter perde, ele sempre aparece também, né?
2: E aí, gurizada medonha, como é que tá? Tudo certo?
0: Tudo tri.
2: Certo, vocês são êxtase, certo, né? Time morto aquele meu, por amor de Deus, jogando de maneia. Eles têm que jogar sem receber, parece que eles correm mais eles com vontade, se não estão com pagamento em dia.
0: Entrando, pagando uns trocos aí pros caras, né?
1: Pagou
0: foi pior,
1: sim,
0: né? Foi pior. Ô, Fernando, não, aqui tá tudo tranquilo. Até porque a gente trabalha na imprensa aqui, a gente tem que ser isento, né? A gente não pode estar puxando nem pra um lado nem pro outro. Isso aí é um dos diferenciais nossos aqui da Mampituba, né? Não sei se tu sabia, mas tá sabendo. Roger, vou fazer o seguinte, o Sony não apareceu, mas vamos dar uma ligadinha pra ele? Porque ele só aparece quando o Grêmio perde, o Inter ganha, né? Nem sinal de Sony por aqui, né? Deixa eu ver se tá... Deixa eu abrir o canal aqui. Se é esse canal... Aqui, eu acho que é esse canal aqui. Vou ligar pro telefone fixo mesmo aqui do nosso antigo janelão aqui. Deixa eu ver aqui. Cadê aqui? Ó.
3: O número chamado não existe. Por favor, verifique o número discado e tente novamente.
0: Não deu.
1: Não deu a ligação.
0: Não deu. Tá certo o número?
1: É o número certo dele aí, não é o que ele manda mensagem sempre?
0: É. Não atendeu. Uma pena, né?
1: Ah, pra onde ver que ele tá lá pro Jacinto, lá pro Costão, né?
0: Tá lá na Barra do Pinheirinho.
2: Mas de admirar, se não tivesse tranquilo, a gente veja bem que vocês são bem imparcial no futebol, né? Vocês não são torcedor, né? Mas vamos lamber essa...
1: Fernandão tá bravo, cara.
0: Pega esse bigode, né? O que que eu vi? Não entendi. Rapaz, esse dia eu desci a escada aqui, teve um senhor ali, não, senhor não, uns 40 anos ali, me atacou, disse, tô com o da boa, da rádio, sou eu mesmo, parabéns, cara. O programa de vocês aí dá gosto de ouvir pelo trabalho isento que vocês fazem aqui. Eu disse, não, tamo junto. É um prazer eu conhecer os ouvintes. Vamos lá, vamos dar uma passada aqui no... Quem tá ligando aqui? O Arthur Rogério, tá ligado por aqui? Não, tudo certo, Arthur? Como é que tá aí? Parece que é colorado?
1: Tá bravo, Arthur.
0: Tá bravo. Eu não posso atender ligação direta ao vivo aqui nesse período, né? Vamos lá, vamos passar limpo aqui os destaques ainda do Amador aqui pela nossa região, Rochinha. Vamos passar limpo aqui o Municipal de Araranguá. Teremos jogos aí nesse domingo, dia 6, né? No próximo domingo, portanto, no estádio Manuel Gregório, na Sanga do Viado. Tem Esporte, Vim Moendo, livre masculino aí, às 1h15 da tarde. No mesmo horário, lá no estádio Paulo Cesário, Santa Cruz, enfrenta o Lagoão. E também no mesmo estádio, só que às 13h15, tem a Avenida Pola Pré-Moldados enfrentando Amigos do João. E no estádio Mané Gregório, às 13h15, o Bar do Dó.

que enfrenta o Esportivo é a agenda do Municipal Aranguense para esse domingo, um domingo aí de rodada pela primeira divisão. Lembrando que é um fim de semana de cada, né? Um domingo de primeira, outro domingo só a segunda. Dando uma conferida aqui também no Campeonato Municipal de Futsal de Jacinto Machado, agenda para hoje, hein? Às 19h30, no Ginásio de Esportes Governador Pedro Ivo Campos, o Paredão enfrenta o Bayer pelo livre masculino. Pelo livre feminino, Santa Cruz enfrenta o Paredão às 20h30. E às 21h30, jogo de fundo, livre masculino, o Monarca enfrenta o Falcões Dourados.

0: futsal.
1: Mas a tabela tá junto aí,
0: né? É, tá junto aqui, né? Vamos lá, vamos falar do futebol suíço. Teremos
1: é
0: aí...
1: É amador que vale.
0: Amador, é isso aí, tudo certo. Né? É, hoje, então, na Arena Foot, teremos aí às 19 horas o Antitóquio enfrentando o Galácticos. É, teremos ainda o Poço da Lontra enfrentando o Cruzeiro Refúgio. Às 20 horas e às 21 horas, Xoxó Real Madruga enfrentando Bola na Lua. Jogos importantes de hoje no, na Copa Turvo de Futebol Suíço.
1: Ainda pelo Amador, Felipe, temos o Campeonato Serra Mar. Na segunda rodada, que vai ser dia 6 de setembro, né, no domingo. O SEST enfrenta o Shangri-La. Esse jogo em Terra de Areia às 15 horas. O Independência enfrenta o Central. Esse jogo às 15 horas no, em Riozinho. O Gão enfrenta o Capão. Esse jogo também às 15 horas em Osório. E o Minuano enfrenta o Serraria. Esse jogo às 15 horas em Capivari do Sul.
0: Muito bem, então tá aí. Fechamos a agenda do Amador por aqui. Vamos a mais um intervalo. Daqui a pouco a gente volta com os destaques do futebol profissional, repercutindo o Grenal de ontem, falando sobre a vitória do Grêmio em classificação e projetando já também o Campeonato Brasileiro. Intervalo, agora 1:07, voltamos em seguida.
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0: bem, estamos de volta, 1:11 PM, é a sequência aqui do Mampituba Esportes desta sexta-feira. 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Poxa, que história é essa aí? Tem carro de som trafegando aqui pelos bairros da cidade com uma valsa?
1: É, exatamente. Hoje eu tava vindo pra rádio e tinha um carro de som com mais um carro de som, né?
0: No talo?
1: No talo, com a valsa e agora eu tava vendo os vídeos aí nos grupos do WhatsApp, e a galera postando e... Corneta essa dia.
0: Corneta, faz parte, né? Bom, temos aqui, deixa eu dar mais uma atualizada aqui nas participações, né? O Eduardo Viola, ligado lá em Criciúma com a gente, valeu Eduardo. Vamos no WhatsApp aqui, rapidinho aqui, deixa eu ver aqui o Fernandão, já botamos o Fernandão aqui no ar, né?
1: O primeiro áudio dele, sim.
0: Deixa eu ver aqui.
2: Sabão, tem o Roginho, por amor de Deus, ele dá zinho, cara.
0: Nossa, que barbaridade.
1: Acabou com nós, né, Fernando?
0: É, eu acho que cortou o primeiro áudio dele, mandou nós não ver sabão, do spoiler. Vamos lá, o Arthur ligou pra gente aqui, né? Mas a gente não pode atender, ele mandou o áudio aqui, o Arthur Rogério, Três Cachoeiras, é isso, Arthur? Vamos lá dar o teu recado aqui pros nossos ouvintes. Cadê o Arthur? Aqui está, né? Vamos lá. O áudio do Arthur, vamos lá, botar ele no ar aqui no Mampituba Esportes.
3: 13:15.
4: Bom dia, aqui é o Arthur Rogério, Três Cachoeiras, mais conhecido como, aqui me conhecido como Telo.
0: Ô, Telo.
4: Quero dar os parabéns aos gremistas, eu sou colorado, desde 6 anos de idade, sou um colorado nato e sou esportista. Reconheci que ontem nós levemos chocolate. Internacional jogou muito mal, né? Dava 4-5 toques na bola pra depois lançar a bola. Eu tava com preguiça, eu tava tão contra com o treinador, não querem jogar. Então eu quero, com toda sinceridade e honestidade, quero pedir uma música. Eu acho que não é o ramo de vocês. Quero pedir uma música pros próprios Colorado, do Raul Seixas. Tente outra vez.
0: Saiu o Lagarreta.
4: Tá, meu amigo?
0: O Lagarreta roda à tarde, a partir das 2 horas. Raul Seixas, né? Vai abrir com essa.
4: Eu não conseguia sintonizar vocês, porque eu moro aqui uma quadra da rádio, aqui em Três Cachoeiras. Entendeu? Da Mega Sul e da Plenitude. Não consegui. Agora consegui. Comprei uma caixa de som melhor, consegui. Agora é só vocês.
0: Opa!
4: Me levanto 5 horas da manhã e é vocês. E até depois vem de serviço às 6 horas, até 10 horas, 10:30 da noite é vocês. Tá bom? Fica com Deus, que Deus ilumine vocês aí, os caminhos de vocês, e derrame chuvas de bênção.
0: Valeu.
4: Tá, meu querido, fica com Deus.
0: Falou, Telo, grande Arthur Rogério, popular Telo, Três Cachoeiras, isso aí, bota a Mampituba na soca aí, hein? É isso aí mesmo. Tá legal, mas não vamos rodar música aqui, não podemos rodar música, o Arthur, mas mais tarde o Lagarreta roda pra dia aí uma, né? Colorado sente do que levar uma roda, né, o Telo aí, né?
1: É que até é difícil de falar, o Grêmio botar um time na roda, porque do jeito que vem apresentando o Grêmio, né? Pra ver quão frágil tá o Inter, né?
0: Pois é.
5: Vocês são os fenômenos, gurizada. Vocês são diferentes.
0: Tá faltando um colorado aqui.

0: Não quer participar aqui diariamente, Fernando?
1: É, podia trazer o Fernandão aí, né?
0: É, é. Porque tem uns que somem, né?
1: Tem uns que somem. É. Ah, não, não é só.
0: Vamos lá, destaques do futebol profissional aqui no MAMP Tuba Esportes. Começando, repercutindo um pouco mais aí esse clássico Grenal, Rochinha. O que que tu chegou a assistir o jogo, Atlético Mineiro, o que que é?
2: Deixa eu botar um olho.
3: Opa, boa tarde, Rochinha, tudo certo? Tô aqui no paredão do Pinheirinho. Bem longe. Tô subindo aqui, vou sair lá em Cambará, vou voltar só daqui uns 15 dias.
1: Nosso amigo Sony não apareceu, viu? Abraço, nosso amigo Sony.
0: Bobear vai parar lá em Mustard, aquela região lá. Barbaridade. É. Tem muita gente que foi parar no Bujuru hoje, né?
2: Foi.
0: É. Vamos lá, Roxinha. Grenal, Grêmio 3-1 classificado. Vamos repercutir um pouco mais de detalhes aí. Esperava essa atuação boa do Grêmio ontem, Rocha?
1: Eu esperava um jogo difícil, um jogo duro. Eu vi o jogo todo, esse jogo.
0: É.
1: Até que foi um jogo bom, assim, de se ver, né?
0: Foi bem diferente do.
1: Eu não vi, só vi os lances do primeiro jogo, né? Mas pelo que o Grêmio vinha apresentando, assim, o Inter, né? Eu via jogo, um pouco o jogo de cada um. E até que foi um jogo dinâmico, um jogo legal, assim, bem movimentado. O Inter teve bastante o controle do jogo, teve volume de jogo, teve posse de bola, né? Porém, não foi eficaz quando precisou, né? E o Grêmio soube explorar principalmente os erros do adversário, né? Foi o que o Luiz Castro, acho que foi pra isso, exatamente pra isso, explorar os contra-ataques, e assim saiu, né? Claro, o primeiro gol ali foi um gol de bola parada, né? No escanteio ali que o Carlos Vinícius acabou sobrando pra ele, que também o bicho é ligado, né? Ele tá numa fase assim que a bola rebate e sobra nele, e depois o outro gol dando um contra-ataque, numa jogada muito bonita, inclusive, né, do Marlon. Ele cruza pro Amuso e o Amuso cruza no segundo pau, o Carlos Vinícius tá entrando e faz o gol, e depois mais um contra-ataque, né, entre uma jogada entre TT e Amuso, ele cruza na área e toca pro Croata, né, como é que é o nome dele? Como é que é o nome do Felipe?
0: Como é que é?
1: Como é que é o nome do jogador croata do Grêmio?
0: O que fez
1: nem sabemos
0: gol.
1: Falar, né?
0: O que fez o gol ontem? Não é tão difícil. É o Krovinović.
1: É. Então ele vai lá e faz o terceiro gol, e ali praticamente seria difícil, né, o Inter conseguir recuperar naquele momento do jogo, né? E o Inter ainda faz um gol com o Vitinho, mas não foi suficiente, e o Grêmio sai com a classificação aí vencendo por 3-1.
0: Pois é. O Internacional agora não sei se não entra em uma depressão ainda mais profunda, né? Com essa eliminação, com todo esse fator psicológico, né? De ter perdido o jogo pro maior rival, de ter o Grêmio ter feito uma vitória tranquila. O Inter ameaçou no final do jogo ali, que fez 1-0, descontou 3-1, teve mais algumas chances, mas não foi dar o primeiro chute. No gol, acredito eu, nos dois jogos, o primeiro chute já metade do segundo tempo de ontem.
1: Sim, e nós falamos muito sobre isso, né, Felipe? Falando na questão, tipo assim, do sentir depois da perca do Grenal, de quem perdesse no Grenal.
0: É.
1: Né? E então o Inter agora tem que juntar os cascos, tentar se reerguer. Tá muito mal no Brasileirão. Vai enfrentar um Santos que é um adversário quase que direto ali daquela turma que está ali na zona do rebaixamento, né? Que não, o Santos não tá, mas tá ali próximo. Então é um confronto direto no Beira-Rio. O torcedor tem que entender também que o time precisa do torcedor nesse momento. Não é só na hora dos louros, né? Também tem que, quando o time tá precisando, lotar o estádio, empurrar. E claro que se o time não vencer, daí, claro, tem que cobrar, tem que vaiar, né? Mas antes de começar o jogo, até terminar, apoiar até o final. Porque se já está difícil com a torcida apoiando, imagina se a torcida não apoiar, né?
0: Agora eu quero fazer um adendo aqui, né? Nessa questão do Grêmio. O Grêmio venceu ontem, em determinado momento abriu 3-0, levou o gol 3-1, mesmo assim, passou de forma tranquila pelo Inter, vai enfrentar o Galo Mineiro agora, o Atlético, na semifinal em novembro. Mas não vamos criar a metáfora que é o super time, tá?
1: Não,
0: porque o Grêmio venceu o Internacional, que está aí caindo os pedaços. O Grêmio também tá devagar, o Grêmio. Então, não se assuste.
1: E como é que foi o jogo ontem, né, Felipe? É. O Grêmio

0: Então daqui a pouco não vamos criar a grande expectativa que o Grêmio na segunda-feira vai enfrentar o Vitória fora de casa e vai ganhar fácil, tranquilo, do jeito que quer, não é por aí o caminho, tá? Então tem muita coisa, não é o super time, não.
1: Concordo contigo, eu ia falar exatamente esse ponto. Ontem foi notório o desgaste físico do jogador do Grêmio, né? Precisamos, né?
0: Parte física do primeiro e do segundo Grenal.
1: Bota um preparador físico. Agora o Grêmio se concentrar totalmente no Brasileirão pra fazer esses 10 a 15 pontos aí que precisa aí, né?
0: Não, tem que chegar contra o Atlético Mineiro em novembro já, sem risco nenhum de Z4.
1: E folgado, né? Porque o Grêmio está a 2 jogos de uma vaga na Libertadores, Felipe. Né? Vencendo a semifinal contra o Galo, que é um jogo dificílimo, a gente sabe disso, que é difícil, mas o Grêmio é copeiro também, a gente tem que concordar com isso, né? O Grêmio, Felipe, da história da Copa do Brasil, o Grêmio tem 45%, o Grêmio já em 45% das semifinais o Grêmio chegou. Então quase metade da competição o Grêmio chegou nas semifinais da Copa do Brasil.
0: Foi.
1: Então é muita história que o Grêmio tem sobre a Copa do Brasil, né?
0: Uhum.
1: Então, mas a gente sabe que o Grêmio precisa melhorar e muito, principalmente no Brasileirão, para quem sabe, né, não cair para segunda divisão. Vencer o Inter, ó, né, é bom vencer Grenal, é bom se classificar, mas não está tudo certo, não, até porque ontem foi um jogo de risco também, né, porque se não fosse o Everton, se não fosse a zaga do Grêmio, o Grêmio também poderia ter perdido o jogo, porque deixou o time do Inter jogar, envolveu a equipe adversária para poder explorar os contra-ataques. E com isso, né, acaba se expondo bastante. Foi o que o Grêmio fez ontem. E se tu vai conseguir jogar dessa maneira contra, por exemplo, um Flamengo, um Palmeiras, né, esses times que estão lá na parte de cima, o próprio Atlético Paranaense, o próprio Atlético Mineiro. Então o Grêmio tem que mudar bastante pra, quem sabe, aí, tudo bem, tá encaixando o time, tá conseguindo ter cara mais time, mas tá muito além do que precisa para não cair para a segunda divisão.
0: E o Internacional também, a situação é catastrófica.
1: O Inter primeiro tem que ter um time, né?
0: Primeiro porque vai ter que vencer. Se não vencer o Santos, aí praticamente a situação fica complicada, vai ter que demitir técnico.
1: Primeiro o treinador tem que... esses são meus jogadores titulares?
0: Não, acho que não, não resolve.
1: Cada um
0: mais
1: na sua posição, é esse. Eu também acho que tá na hora já dele ir.
0: É.
1: Né? Ele tá na hora do Pezzolano se despedir, tchau, um fator novo aí para quem sabe o Inter não ficar como ficou ano passado até o final ali da competição do Brasileirão, né, na última rodada que foi definir que acabou não caindo.
0: Oxê, vamos agilizar aqui então, vamos lá, vamos passar os jogos do fim de semana, começando pela Série A do Campeonato Brasileiro no pique por aqui, amanhã 26ª rodada, 16h, o Bragantino recebe o Bahia.
1: Amanhã às 8h30 no Morumbis, o São Paulo enfrenta o Atlético Mineiro.
0: No Maracanã às 21h, o clássico Fluminense Vasco.
1: No domingo às 11h, no Couto Pereira, o Curitiba recebe o Mirassol.
0: No Mineirão às 16h, Cruzeiro e Atlético Paranaense.
1: No domingo, às 16h, no Beira-Rio, o Internacional enfrenta o Santos.
0: No mesmo horário, no Mangueirão, o Remo recebe o Flamengo.
1: No domingo, ainda às 18h30, no Nilton Santos, no Engenhão, né, o Botafogo recebe o Palmeiras.
0: No Itaquerão, às 19h30 do domingo, Corinthians e Chapecoense.
1: E encerrando essa rodada, na segunda-feira, às 20h, no Barradão, o Vitória enfrenta o Grêmio.
0: Série B do Campeonato Brasileiro, na sua 26ª rodada, começou ontem. Nos aflitos, o Náutico venceu o Botafogo de Ribeirão Preto por 1-0.
1: Hoje, às 19h30, dia de lutar o Heriberto Wilson, o Criciúma enfrenta o Cuiabá.
0: Às 20h30, Atlético e Vila Nova.
1: No Rei Pelé, hoje às 21h30, o CRB enfrenta o América Mineiro.
0: Amanhã às 16h, o Novo Horizontino recebe o Avaí.
1: O Goiás recebe o Fortaleza.
0: E teremos ainda amanhã às 18h, Juventude recebendo o Goianiense.
1: Amanhã às 8h30, o Ceará recebe o Sport.
0: Domingo, 11h, Londrina recebe o Operário.
1: E a rodada que encerra no domingo às 8h30, no Moisés do Carelli, a Ponte Preta enfrenta o São Bernardo. Ponte Preta aqui que já tá fora, né? Já tá na Série C, né?
0: Destaque para a Série C do Campeonato Brasileiro, começando aí a segunda fase da competição, 2 grupos de 4 equipes. Pelo grupo B, teremos amanhã a primeira rodada às 17h, Inter de Limeira e Ferroviária, e teremos ainda no Mangueirão, Paysandu recebendo o Brusque às 18h. E no grupo C, Rochinha?
1: No grupo C tem Floresta e Maringá e Santa Cruz versus o Botafogo da Paraíba.
0: Já pela Série D do Campeonato Brasileiro, teremos aí a final, né? O primeiro jogo da final já acontece nesse domingo no Estádio Municipal de Arapiraca, às 17 horas, Asa de Arapiraca recebendo Uberlândia. O jogo da volta acontece

0: acontece no dia 13. É isso aí, então, jogos, né? Lembrando aqui que tivemos aqui os playoffs também de acesso, né?
1: Sim.
0: Tivemos aí na quarta-feira o empate aqui entre São José e Goiatuba. E também o empate entre CSA e Nacional 0-0. Vamos lá, vamos passar aqui rapidamente.
1: Aqui é jogo de ida e volta, né, Felipe?
0: Ida e volta, não sei.
1: Como é que ficou a classificação?
0: Dá uma busca aí que eu vou passar aqui a divisão de acesso do Campeonato Gaúcho. Teremos aí os jogos nesse fim de semana. Deixa eu ver aqui, vamos lá, rodada de número 8, né? 8 fechou quarta, né? Quarta-feira aí, já passamos aqui. Vamos lá agora sim, né? Rodada número 9, nona rodada, divisão de acesso do Campeonato Gaúcho. Teremos aí no sábado amanhã o Gramadense recebendo o Sport Clube Guarani de Venâncio Aires, né? Isso aí, o Guarani de Venâncio Aires. Amanhã, às 17 horas, na Montanha dos Vinhedos, o Esportivo recebe o Pelotas. No Vermelhão da Serra, domingo, às 15 horas, o Passo Fundo recebe o Brasil de Farroupilha. No Altos da Glória, no mesmo horário, o Glória de Vacaria recebe o Veranópolis. No Bento Freitas, o Brasil de Pelotas recebe o Lajeadense, domingo, às 15 horas. No SESI, em Caxias do Sul, o Apafute recebe o Aimoré. No mesmo horário ainda, no estádio Arena União Frederiquense, União Frederiquense recebe o Santa Cruz, e na Pedra Moura teremos aí o Bagé recebendo aí o Gaúcho de Passo Fundo, os jogos da divisão de acesso do Campeonato Gaúcho desse fim de semana.
1: Aqui pela Série D, Felipe, o Goiatuba com empate contra o São José, ele jogava pelo empate. O São José que saiu vencendo, né? E depois acabou tomando o empate e o Goiatuba está na Série C de 2027. Então passou aí por pouco que a equipe do Zequinha, né? Não se classifica pra Série C do Brasileirão.
0: Recado ouvinte.
2: Nada, nós só estamos na escuta. Nós só estamos na escuta, ver a alegria de vocês. Não, eu quando deu 2-0 desliguei. Não, e se o Abelão não assumir, vai cair. Eu acho que vai cair, senão se o Abelão não assumiu o Inter ali, mandar aquele coisa lá embora. Não, o cara é muito burro, né, pra treinar. Apesar que o time do Inter é muito ruim também, né? Só tem jogador ruim. Daí o técnico não ajuda também. Esses dias atrás aí, não colocou um zagueiro centroavante?
0: Foi.
2: Daí ainda é melhor tá aí eu de técnico. Não, é uma piada. Né? Eu, quando o Grêmio abriu 2-0, eu peguei, desliguei, né? Não quero mais. Nem só vi o resultado hoje de manhã. 3-1, vá. Não, e abriu 3-0, jogou bem o Grêmio, tinha que ter feito o resultado, do Rio não fez.
0: O Vilmar tá indignado, né, com o Pezolano. Valeu, Vilmar, obrigado aí pela audiência. O Fernandão, de novo por aqui.
3: Ô, rapaz, o pior não é isso, o pior é até as criancinhas, acho que os pais ensinaram a contar até 3. Estão ali contando nos dedinhos, mostrando pra mim aqui no caminhão. Puta que os pais, pensa que, olha, é de o cara ficar doido de raiva, né? É brava a boca, olha. Não tem quem ligue.
0: Fernandão, mas não fica bravo, né? Tu vai junto com eles, ainda canta, né? 1, 2, 3, quem errar o passo, erde a vez, daí por aí vai, né? Aquela música ali, é por aí, né, o Rochinha?
1: É por aí.
0: Fechou, Rochinha?
1: Ainda falando ali do Abelão, né, Felipe? Foi o ouvinte que falou agora, né?
0: O Vilmar
1: falou agora, o Abelão que antes de ontem, né, recebeu uma homenagem, né? Fizeram uma estátua lá, mais do que merecido, um cara que tem toda a sua história internacional, né? E agora resta aí esperar, né, Felipe? Se o Grêmio joga na segunda ainda, né? Vai saber já o resultado do Inter, vai saber os resultados dos outros jogos, né? O Inter que precisa dessa vitória contra o Santos no domingo, mais do que nunca. Se perder ou se empatar, eu acredito que o treinador tá fora.
0: Perfeito. Fechou, Rochinha. Voltamos domingo, 15 horas, direto de Jacinto Machado com a Copa MESC. E segunda-feira estaremos por aqui de novo aí com o Mampituba Esporte, passando a limpo aí os fatos aí que fecharam a primeira fase da Copa MESC, o fim de semana de Campeonato Brasileiro. Valeu, até mais.
1: Valeu, Felipe. Agradecer a todos os ouvintes que nos deram o prestígio, né, de nos assistir, nos ouvir durante essa semana. Mandar um abraço a todos aí. Fiquem todos com Deus. Bom final de semana. E até segunda-feira.
0: Vamos fechando nosso Mampituba Esporte de hoje, agradecendo a companhia de todo mundo, agradecendo sempre nossos patrocinadores. Vem aí daqui a pouco o Fernando Agarreto, o Galpão Nativo. O que, que é?
1: Um toque no 3 segundos?
0: Toque no 3 segundos.
1: 2, 3.
0: Encerra-se a rede obrigatória de rádios. Tchau, fui. Até domingo, 15 horas, aqui no Futebol da Mampituba.
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1: Aqui em Sombrio, 18 graus.
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1: E daí, tchê, buenas, buenas, buenas, sexta-feira, chegamos aí pro sextou, 4 de setembro de 2026, dia de número 247 do ano, faltam 118 dias pro fim de 2026. É isso mesmo, vamos com ela?
2: Sexta-feira!
1: É sexta-feira com tempo enferruscado aqui no extremo sul de Santa Catarina, 18 graus no termômetro. Este 4 de setembro é Dia Mundial da Saúde Sexual.

também dia do serventuário. E por aqui vamos no embalo fandangueiro junto contigo. Participação de toda a turma ligada aí, interagindo pelo WhatsApp no 48 35 33 2000. Eu sou Fernando Lagarreta, tô batendo ponto aqui, vou contigo até às 18 horas. 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

0: 40 e também Comercial Carlesse Casa e Construção, Caetano Lumertz, no centro, em Sombrio. Seja uma excelente, ótima tarde aí da sexta-feira a todos. Daqui a pouquinho vamos ter os números das loterias, vamos saber o que que pegou pela Mega Sena, pela Quina, também é claro aí os números da Loteria Carioca, vamos ter previsão do tempo e vamos ter a nossa musiquinha invertida também aí pra turma, é. Temos copo aí, Elisa? Acho que hoje vamos ter copo térmico hoje, né? Então vamos lá, vamos pegar carona aí junto com a turma, todo mundo ligado, 2:07, acorda, gaiteiro!
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Portanto, aí fecha os Serranos, primeiro bloco aqui do nosso Galpão Nativo. Ouvimos De Gaitas e Gargantas, Os Mirins, a novidade deles aí. No Passo do Bugio, Grupo Alapuxa e Rodrigo Silva. Lidando com a pecuária foi Paulinho Mocelin. 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É o primeiro intervalo por aqui, vamos

0: Ali rapidinho, já estamos de volta trazendo mais. Segura aí.
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0: Estamos com 19 graus.
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6: Esse é o nosso galpão nativo. Seguimos por aqui. Sequência Fandangueira pro amigo Vilmar. Tá aí ligado junto com a gente. Pediu aqui o grupo Rodeio Gritos de Liberdade. Diz ele, saudações.

0: saudações gremistas aí, né? É, turma faceira, vamos ver se te ouviram como é que tá hoje aqui, vamos ver, vamos saber.
1: Boa tarde, Fernando Lagareta. Toca aí Fama de Bagunceiro para todos que estão na escuta, Nação Colorada também, vocês da rádio, para minha esposa Guerra, pro Felipe da Obra aí.
0: Felipe da Obra? Ou será o da Boite? Né? Pois agora, vamos ver. Já vamos saber. O Renanzinho tá aqui ligado aqui junto com a gente. Fala, Renan.
2: Boa tarde, Lacareta.
0: Renan.
2: Sextou. Dia de cabaré e boteco hoje.
0: Opa.
2: Musiquinha aí, o Cristiano de Glorinha. Merengue da Salina Torres aí. Natan de Pirataba. O menino lindo lá do Costãozinho. E a música aí pra nós indo pra fronteira.
0: Até
2: mais na líder. Um abraço.
0: Valeu, abraço, Renan. Vamos que vamos, seguimos.
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0: Gaúcha, fechou assim.
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0: Castelhana, os nativos, gritos de liberdade, grupo Rodeio, passando também aqui na sequência, na volta, vem aí o primeiro destaque da hora, vamos falar das loterias do Rio, sorteio de agora a pouquinho aí, às 14h20.
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0: 2h39.
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8: Vamos lá, vamos saber os números da Loteria Carioca. Sorteio de agora há pouco às 2h20 da tarde. No quinto prêmio, 8.257. 8257. Quarto prêmio, 3.691. 3691. Terceiro prêmio, 8.545, 8545. No segundo prêmio, 8.353. E no primeiro prêmio, 1.912. 1912, primeiro prêmio e Loteria Carioca das 2h20.
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8: Muito bem, vamos ver aqui o que a turma fala pra gente no WhatsApp hoje, bora!
9: Meu amigo Lagarreta, toca aí, céu, sul, terra e cor, meu querido. Tenha uma boa tarde, muito obrigado.
8: Valeu, abraço pra ti.
9: O Kleber de Pasta Torres.
8: Grande Kleber, abraço. O João tá no tapetão aqui.
10: Buenas, meu amigo Fernando Lagarreta, que é o João da cidade de Sara. Sextou, Fernando. Aí sim, hoje é só churrasco e cerveja no final do dia, mas por enquanto estamos no tapetão aí. Meu amigo Lagarreta, roda pra nós aí. Se for possível, com os campesinos Vaneira Maniqueira, desde eu agradeço, desejo a você um excelente final de semana e a todos que estão ouvindo. Valeu!
8: Valeu, abraço! Vamos de campesinos também nesse bloco aqui, 16 faltando para as 3.
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0: e festa bonita, o Talagaço com o Sucro de Viamão. Foi na conta do Abreu, Tchê Barbaridade com Jonathan Pacheco, Trancão de Vaneira, Grupo Vaneirão, a Vaneira Maniqueira dos Campesinos e o João Luiz Correia, Céu, Sol, Sul, Terra e Cor, abrindo mais um bloco aí pra turma ligada aqui junto com a gente. Participando e interagindo, amigo Lindomar, grande neguinho, vamos firme aí, seguimos. Sextou aí, né? Aí está. 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
1: Conferindo 3:01.
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0: ligada aqui junto com a gente, vamos ver quem chega.
1: Boa tarde, Lagareta, que é o Edson Bosa de Jacinto Machado.
0: Fala, Bosa.
1: Bota uma música aí pra nós do Gaúcho Solino, oferecendo pra todo esse pessoal aqui de Jacinto Machado. Um abração aí, Lagareta.
0: Tá certo, meu camarada, baita abraço pra ti aí, obrigado pela companhia. Ivone Brovedan tá na sintonia também.
2: Boa tarde, Fernando, bom trabalho pra nós todos. Esse povo que merecia um feriadão, né?
0: É.
2: Acho que o tempo não vai ajudar, não.
0: Vai, vai sim.
2: Mas fazer o quê, né? Temos que aceitar o que tem, né? Aceitar o que vier, né? E a música eu vou querer O Gavião. Tá bom, Fernando?
0: Tá certo.
2: Obrigado. Bom final de semana para nós todos.

0: Gente, vamos lá com o Gavião do Tia Chaleira, tem o Alvaci aqui também ligado na sintonia.
1: Margarita, meu filho, boa tarde, tudo bem?
0: Buenas, papai.
1: Sextou, só pra saber, tá bom?
0: Boa.
1: Só pra lembrar.
0: Tá.
1: Olha só, roda aí a Valeira de Respeito pra oferecer aqui pro meu amigo Gonzaga e a Edna, que estão aqui tecendo um furinho aqui na garuva. Ô,

0: Mas que lorota, fechando antes, Gaita Fandangueira, o Gaúcho Sulino, Márcio Correia, uma maneira de respeito, e o Gavião do Tchê Chaleira, nas pedidas aí da turma ligada aqui na número 1 da música gaúcha. 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
1: .net informa a temperatura.
0: Aqui no centro, em Sombrio, 18 graus.
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0: Estamos aqui, 3:25. Deixa eu mandar um abraço aí pro amigo Fontanella, a turma da Veneza, estão tudo lá reunido, trabalhando, pegando firme, né? Diz o Fontanella, hoje quem veio de camiseta do Grêmio, eu dispensei, mandei pra casa hoje. Nada de vir trabalhar sem camisa. Bueno, faz parte do brinque, né? Vamos lá, seguimos por aqui. Deixa eu ver quem é que tá com a gente aqui, participando. Suzete tá mandando
1: Oi,
0: alô.
1: Boa tarde, Alagarreta. É a Suzete de Itapeva Torres. Estou na escuta.
0: Fala, guria.
1: Se for possível, tem como rodar a música aí, Bandeira Gremista, do Grupo Rodeio?
0: Já tocou.
1: O Regis Marques, Grupo Rodeio? Se possível, toca aí pra mim ouvir e oferecer pra todos os gremistas e pra todo o pessoal que tá na escuta. Ótimo final de semana a todos. Muito
0: valeu,
1: obrigado.
0: Valeu, Suzete. Já tocamos a tua aí, Suzete. Deixa eu ver quem mais tá aqui. Deixa me ver.
2: Boa tarde, tudo bem por aí?
0: Opa, cobra quanto pra assustar umas criancinhas de noite?
2: Aqui tá tudo tranquilo aqui, é Zeca Urubu e do Arroio do Silva, o Avelino. Zeca Urubu é coisa do Sidney Candioto.
0: Pois é, pois é.
2: Mas toca aí pra gente, você foi a gata com a

0: 30. Tá bom, amigo? Um abraço. Tchau.
1: Você foi a gata com a cinta. Bueno, toquei o baitaca. Agora eu vou jogá-la lá pra saideira lá. Deixa eu botar aqui, já separar aqui pra nós não perder o baitaca. Deixa eu ver quem mais tá aqui. O Márcio tá mandando seu recado também. Boa tarde,
2: boa
1: Márcio.
2: Boa tarde, Fernando. Fernando, queria que tu rodasse uma música aí, o Cutelinho. Pra oferecer pra minha esposa Ivone, a Sueli, o Lelo, a Osni e a Leia, Lindomar e a Neuza, pra minha mãe Malvina, pra Nessir da Praia e pra Voninho e o esposo dela. E pra todos que estiveram ouvindo na rádio. E pra vocês da rádio, um bom final de semana.
1: Igualmente, Márcio, vou abrir aqui com os Serranos, a música do Fontanella, 1327.
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0: Tava turma ligada com a gente, ouvimos Som do Sul, recoçando pra dançar, né? Cuita lindo, Irineu, Serranos, eu voltei aí nas pedidas da turma ligada aqui junto com a gente na número 1 da música gaúcha. 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
0: Confira aí, 13h40.
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0: Vamos embora, sequência na tarde 99, 16 minutos faltando pras 3. E nada pras 4 já, né? Tá louco? São 13h44, então faltam 16 minutos pras 4. Agora sim, se endireitamos por aqui. Meu amigo Alemão da Cachaça.
1: Olá, meu grande amigo Fernando Lacarreta, meu grande amigo novo. Meu amigão, que é o Alemão da Cachaça, Ginger Motor. Tô aqui na Vila São João, aqui. Me encontrei com um grande amigo meu, faz anos que nós somos amigos. Você era de Santa Rosa? Santa Rosa. Como é que é o teu nome?
2: Bento.
1: Só Bento, quer me mostrar a música que eu ouvi?
2: Corpus Gualepada.
1: Meu amigo, velho. Uma boa pedida. Meu amigo, grande amigão Bento. E mandar um abraço para meus amigos, meus clientes e amigas. E um abraço e um bom final de semana.
0: Valeu, valeu, meu amigo Alemão da Cachaça. Deixa eu ver o Jais, o que que manda aqui, Jais.
3: Vamos lembrar dessa tarde aí, meio enferruscada aí. Vamos tocar aí pra toda a galera que está ouvindo aí pra vocês aí, com o Grupo Reponte, A Noite Me Embala. E vai pra vocês aí e pra toda a galera gremista, um parabéns. O Inter não fez o dever de casa, né? Ah, não faz o dever de casa.
0: Não passa. Acabou. Deus.
3: Até mais, um bom final de semana, um abraço.
0: Um abraço, diz aqui um camarada nosso hoje, né? Colorado pra ver título esse ano tem que ser candidatar a mesário. Isso pra trabalhar nas eleições aí. Barbaridade. Fala, Muri!
4: Daí, Arrascaeta. Saudações vascaínas.
0: Vamos?
4: Vou ganhar a Copa do Brasil, tá? Em cima do Imortal.
0: Ó.
4: Ô, meu bom. Toca aí pra nós. Que barbaridade. Sábado, dia. Amanhã promete. Um abraço.
0: Valeu, abraço pra ti, tudo é bom, Muri. Aí, ó, 14 minutos agora pras 4.
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Muito bom, agora sim, sequência fechando aí para o João Luiz Correia. O gauchão de apartamento, tá chegando a época agora, né? É, Gaita da Bossoroca, Rodrigo Silva, Tchê Barbaridade, sábado dia e à noite, me embala. Grupo Reponte aqui no embalo da tarde do Galpão Nativo. 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Por aqui, seguimos no embalo.

0: Aqui o Rafael Silva Lisboa, tá ligado aí na Cidade das Avenidas, pediu aqui o garotaço com a cartucheira, ela vem pra abrir o próximo bloco já aí, tá certo? O Rafael, abraço aí pra vocês. Também aqui o Edson Zanetti nos levando sempre de carona, vascaíno, meu velho.
1: Boa tarde, meu amigo. Fernando, tudo bem contigo? Por aqui tudo certo. Hoje cedo já estive em Timbé do Sul, agora estou por Cocal do Sul. E hoje é sexta, né? Manda uma moda boa aí pra todos na escuta aí. Um com Porca Velha, Piazito, qualquer um aí pra todos que estão na escuta aí.

0: E saudações vascaína, hein?
1: Pronto.
0: Nosso Vascão tá se reerguendo.
1: Tá indo, devagar
0: e
1: sempre.
0: Um abraço, meu querido, bom final de semana, que Deus abençoe o seu final de semana e da sua família aí.
1: Igualmente. Baita abraço aí, Edson Zanetti, nos leva de carona, sempre aí ligado aqui na programação 99. Vamos fazer aquela paradinha, jogo rápido aqui, já estamos de volta, segura aí.
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1: Confira aí, 4:02.
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0: alto é o cavalo caramelo aí, o guerreiro, fechando Walter Moraes aqui na programação, paleteando o Muro Velho, o gaúcho da fronteira, louca e fandangueira Sandro Coelho, cartucheira do garotaço também passou por aqui, nas pedidas aí da turma ligada aqui na número 1 da música gaúcha. Vamos seguindo e seguindo o embalo, hein? 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
0: Vamos ver agora como é que tá no centro em Sombrio, já subiu, já desceu, agora estamos com 18 graus.
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2: 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Que tarde da sexta-feira. Segue enferruscada, né? Nada de uma espiadinha de sol, mas o que posso te dizer é o seguinte, ó. Que pelo menos no domingo devemos ter um dia mais aberto aí, né? Amanhã deve ser muito parecido com o dia de hoje aqui. Hoje já chegou aos 19, amanhã não passa dos 17 graus. Daqui a pouquinho vem Leandro Puchalski por aí, vai falar do tempo. Enquanto isso, deixa eu atender aqui a pedida da nossa amiga Genilce. Ela pediu a Nega Descobriu. É o Tchê Barbaridade junto com o Bailaço pra gente abrir esse bloco 4:26.
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5: É Bailaço!
4: E Tchê Barbaridade!
5: E a Nega Descobriu!

0: Ouvimos aí, né? Matizes com Galpão Velho, aí nas pedidas da turma, as sugestões aí da turma ligada aqui junto conosco. Querência Amada, saiu Oswaldir e Carlos Magrão, Serranos, a Vaneira Grossa e a Nega Descobriu, foi Bailaço. Todas na participação da turma WhatsApp liberado. Daqui a pouquinho tem Leandro Puchowski na volta, destaque da hora, vamos falar dos números da Mega Sena de ontem, da Quina e também Loteria Carioca, agora das 4h20, então aguenta aí.
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0: Agora 4h42.
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15: Vamos lá, é destaque da hora agora trazendo. Vamos começar aqui pelos números das loterias Caixa. Então vamos lá, vamos buscar aqui primeiro a Quina, que teve ontem a extração do concurso 7.109, mais uma vez acumulada. Hoje, estimativa de prêmio em 15 milhões de reais. Vamos aos números: 27, 30, 61, 66 e 70. Ninguém acertou aí as 5 dezenas, 4 acertos, apenas 25 apostas. Cada uma leva 20.407,94. 3 acertos, R$165,16. E 2 acertos, R$6,07. Os números de ontem da Quina. Loteria Carioca, sorteio de agora 4h20. Vamos com o quinto prêmio, 6.875, 6875. Quarto prêmio, 0245, 0245. Terceiro prêmio, 0238, 0238. No segundo prêmio, 8.105, 8105. E o primeiro prêmio da Loteria Carioca, agora das 4h20, 8.249, 8249. Fechando então a premiação, ontem pelas Loterias Caixa, tivemos o sorteio da Mega Sena. Mais uma vez acumulada, estimativa de prêmio para o concurso do próximo domingo, que agora é no domingo, né? Dia 6. 48 milhões de reais. Vamos lá, que teve os seguintes números: 01, 13, 25, 35, 39 e 51.

0: 50 apostas receberam 36.500, relativa aí ao acerto de 5 números, né? E 4 acertos, o prêmio ficou em R$ 912. Se não me engano, teve a aposta de Santa Catarina, que entre os acertadores de 5 números da Mega Sena, Balneário Camboriú, né? Balneário Camboriú, uma aposta ganhou R$ 36.500. Já dava uns pila aí pro fim de semana louco de especial, né? Bora que bora então, e o nosso Destaque da Hora retorna aqui na segunda-feira no nosso Galpão Nativo.
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0: 12 minutos faltando para 5, daqui a pouquinho tem previsão do tempo. Zeca Batata, onde é que tu anda, homem?
2: Fernando, boa tarde, é Zeca Batata, já chegando da lida. Tanto rodei aí um balanço do bugio aí, para balançar essa gurizada aí nessa sexta aí. Beleza, guri? Abraço.
0: Valeu, abraço, Zeca. Vamos lá que o Paulinho tá na área aqui também.
3: Boa tarde, seu Carretinha.
0: Fala, doutor.
3: Tu me diz uma coisa.
0: Digo.
3: Tu quer mais ou tá bom assim?
0: Ué.
3: Do 3-1.
0: Pois então, tu sabe qual é a diferença? É... De 3-1? Hoje me foi feita uma pergunta, hoje o Volney me perguntou lá na integração de manhã, deixa eu ver qual era a diferença, bom, não lembro, mas tá bom, Paulo, tá bonzinho, tá louco de lindo, aceitemos. Terezinha!
4: Oi, boa tarde, Fernando, tudo certo? Aqui o céu tá meio, não tá bem azul. É, Fernando, ontem foi um bombardeio.
0: Deu bretes.
4: Na arena. Mas era, a gente esperava isso. Mas tudo certo, hoje os colorados estão quietos.
0: Tá,
4: e
0: tá,
4: nós estamos alegres, vamos só festejar hoje.
0: Todo mundo quietinho.
4: Ô, Fernando, bota a musiquinha aí. A noite me embala.
0: Já tá toquei, bom? Já toquei.
4: Pra gente escutar. Certo?
0: Certo! Já. Valeu, Terezinha. Já toquei A Noite Me Embala, né? Grupo Reponte. Mas vamos pegar um ritmo semelhante aqui. Vamos buscar o João Luiz Correia?
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0: Os Mateadores, fechando mais um baita bloco aqui na número 1 da música gaúcha.
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0: Ora sim, hora de falar com Leandro Puchalski. Vamos saber do tempo. Como é que fica aí o restinho da sexta-feira? E o que temos pro nosso fim de semana, hein, Leandro? 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
2: Boa tarde aos ouvintes da Mampituba. Pessoal, vamos para um feriadão onde o destaque é o frio, onde as temperaturas vão ficando baixas à medida que temos o passar aí dos próximos dias. Para vocês terem ideia, tá? Ao amanhecer desse sábado, as temperaturas baixam, mas já não tanto. Mas a tendência é que ao amanhecer de domingo e de segunda-feira, nós tenhamos algo em torno aí de 6, 8 graus. Só que durante as tardes, as temperaturas não sobem. No sábado, no domingo e na segunda. A gente está falando aí de 16, 18 graus de máxima, não passando muito disso. Dá uma ideia do frio aí dos próximos dias. Outro destaque, vento para o domingo. Atenção com esse vento sul, vento sudoeste. Quanto mais para o lado do litoral e áreas próximas, mais atenção. 50, 60 quilômetros por hora, tá? Não se aconselha a navegação porque o vento no mar ele é muito mais forte e com ondas grandes. Atenção em relação a isso também. Bom, na condição do tempo, o sol vai aparecer entre nuvens nos 3 dias. A gente vai ter ali entre domingo e segundo alguns momentos um pouquinho mais nublados. Daqui a pouco alguma outra área tem um chuvisco, uma chuva leve. Não se descarta, mas chance pequena, exceção. A maior parte do feriadão é com as aberturas de sol e com o tempo mais seco. Grande abraço a todos. Cuidem, informações do tempo da Puchalski Meteorologia.
0: Obrigado, Leandro. 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
8: Muito bom, aí está a sequência, 5:05. Vamos atender a turma aqui, deixa eu ver, Valdomiro chegou aqui, como é que ele diz, antes cedo do que, mais cedo? Como é que é?
9: Bata de seu na caretinha.
10: Brizinho, tá eu aqui de novo incomodando com a tirada clássica. Bah, ontem eu achei que ontem...
8: Não, eu vou até pular essa parte.
10: Marca aí. Dá. Aí amanhã seria a Gaia, né? Por causa que hoje daí, né? Ontem, né? Ontem, hoje, amanhã, né? Mas daí... amanhã já é sábado, rapaz. Que barbaridade. Mas vou esse tempo. É, daí o senhor Rodney, vê se ela dá. Se, era pra amanhã, mas daí não, pode dar hoje mesmo, Aí... Vai... Flamengo, né? Que Flamengo, rapaz. Vai, Mortinho. O timão, não fala. Rapaz, não é que eu acertei o placar. Vamos ver quantos ganhou lá. Ah, já pensou se eu ganho aquele garrafão de vinho? Tu só imagina, seu carreta.
8: Nessa hora
10: céu.
8: Tu já tinha queimado a largada.
10: Vem. No pacote. Uhum. Aí vem um copão. Um copão personalizado pra te tomar o vinho.
8: Sim.
10: Né? E ainda um radinho pra te botar ali na altura pra te ficar ouvindo e bebendo. Nossa senhora do céu. Que isso? Arrodei. E tem ali também. Vai, Mengão. O timão.
8: Aí o pau pegava.
10: Isso quietinho. Isso. Coisa mais louca. O timão mesmo.
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11: Fala, cabeça inchada! Cabeça inchada! Daí, cabeça de melancia, tudo certo? Tá mais calmo? 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Frontal, tá tudo certinho.
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11: 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Já. Eu vi hoje o Zé Coxinha dançando à tua frente. Você tá fazendo o quê? A dança do acaso?
8: Pois é, eu achei que era, rapaz. Eu achei que era.
11: Faz parte. Ó, gente, tá indo pra reta final essa promoção.

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0: Brasileiro Série B, Inter e Criciúma. Norma Pituba é demais.
1: Tá bom. Eu tenho ouvido umas aí que parecem duas, né? Barbaridade. 5:09, agora vamos de música? Vamos que tem chacreiro chegando aí.
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2: Olha que gata, rapaz.
3: Aonde, aonde?
2: Aquela ali, ó, do cachorrinho, ó.
3: Tu vai chegar ali?
2: Vou arriscar. E aí, gata? Será que esse cachorrinho tá em telefone?
4: Ih, baixinho atrevido, sai fora.

É, tá pintando feriadão e já começa logo mais. JM de Tubarão tocando todos os ritmos dançantes pra dançar muito. Sabadão, amanhã é dia da noite, na verdade, né? Do samba e do pagode. Sempre com várias atrações. No domingo, Domingão da Vaneira, tem grupo Modão do Paraná pra fazer uma baita festa. Abertura às 20 horas, início do baile 22. 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
1: Confira agora 5:19.
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Portal Gaúcho, fechando mais um bloco de garotos. Abaralhando as barbelas. Teve com o pé no estribo Leonardo Quadros, Paulinho Mocelin de Celular Quebrado. E a Rosa Maria com César Oliveira e Rogério Melo e Herança.

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0: Aí, garota, vamos lá, Correia Bac, 72 horas imperdíveis, é pra você aproveitar e fazer economia de verdade, hein? Então vambora, deixa eu fazer meu intervalo aqui, 18 minutos faltando para 6.
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0: Estamos com 17 graus.
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7: É, aqui mesmo. Vamos lá, 16 minutos faltando para 6. Finaleira do nosso Galpão Nativo, fechando a semanada junto contigo aí. Obrigado aos amigos e amigas que estiveram conosco aí para mais uma semana. Abrimos o mês de setembro. E Papai do Céu deixando na segunda-feira. Segunda é feriado, né? Então na terça-feira estaremos aqui a partir das 2. Daqui a pouquinho tem o peão do rádio aí. Caio Santos chega para comandar o Chimarreando. É a hora sagrada do mate na programação diferenciada aí logo mais a partir das 18. 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Vou deixar as saideiras agradecendo a companhia para toda a turma aí grudada junto conosco. Desejos de um excelente e ótimo fim de semana. Bom feriadão para quem vai pro feriadão. E para você que vai ficar aí grudado junto conosco, 24 horas aqui no som da sua FM Nativa.
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diga lhe coisa bem buena, tchê. Sextou. Então vamos lá, vamos chegando de rancho em rancho, de galpão em galpão, de querência em querência. É, 18 horas e 10 minutos, com 16 graus de temperatura. Céu nublado aí. Sexta-feira de céu carrancudo, até andou chuviscando. Muito bem, mas segundo a Climatempo, é de 0% aí a probabilidade de chuva, pelo menos no momento. Umidade relativa do ar em 77% e ventos de 5 km por hora. Então, é isso. É, e assim, vamos desejando aí uma boa noite, uma ótima noite aí de sexta-feira para quem nos ouve pelas ondas do rádio, para quem nos ouve pela internet. É, vamos chegando com o programa oficial da tradição, um tributo aos que mateiam, aos que sorvem o amargo aí no final de tarde, início de noite desta sexta-feira, 4 de setembro de 2026. Muito bem, por aqui Caio Santos, começando a nossa lida, a nossa empreitada, e vai até a meia-noite. E começando aqui com o nosso chimarrão, que vai até as 20 horas e 30 minutos. Depois temos a Voz do Brasil e pós-Voz do Brasil com a nossa festa fandangueira. O nosso ato final da nossa jornada lá na festa fandangueira é trazendo o especial Feras da Música Gaúcha. É, hoje abrilhantando aí o 34º especial do ano. O senhor Walter Moraes é o cantor lá da cidade das Palmeiras, né? Então tá bueno, vamos curtir logo mais. Pra quem gosta, pra quem é fã, pra quem admira aí uma boa música campeira, Walter Moraes no especial Feras da Música Gaúcha. Muito bem. Mas vamos começando o nosso chimarrando. E vamos nominando aqui, vamos trazendo aqui os acertadores do Grenal que teve festança. Teve até valsa, né? Teve até valsa no Grenal. Lambança, sempre tem alguma, né? É, deve ter. Teve até cadeiradas, os assentos, né, de algumas cadeiras lá da arena, foram retirados do lugar. Muito bem, sempre tem alguma coisa assim diferenciada no Grenal, é diferente, né? Muito bem, depois desta classificação, com esta vitória por 3-1 em cima do maior rival, será que o Grêmio está recuperando o seu alto astral, o seu espírito copeiro, o seu espírito

espírito aguerrido. É o que vamos ver. É o que vamos ver daqui para frente, né? É, enquanto isso, o nosso rival, o Internacional, vai ter que fazer força, né? Até porque, além de ter perdido aí o Grenal, perdeu a classificação e ainda está na zona de rebaixamento. É, aí a boca é entaipada, né? Muito bem, mas os acertadores de ontem do resultado do Grenal, que estão esperando aí o sorteio, vamos fazer lá na última parte do Chimarrando, né? Bom, acertadores, o senhor Valdomiro lá de Timbé do Sul, o seu Ronaldo Veronês de Jacinto Machado, a dona Eleonita lá de Nova Veneza e também o Divo Felisbino, parece que é de Araranguá o Divo, né? Foram os quatro acertadores aí do resultado. É, chegou um momento ali na qual o Grêmio estava vencendo por 3-0, que ninguém ganharia o presente, pois ninguém deu esse placar de 3-0. Até teve um 5-0 de alguém, mas 3-0 ninguém tinha dado esse placar. Bom, aí com o gol do Vitinho descontando aí possibilitou alguns acertarem aqui, né? Então tá bueno, é isso aí. Obrigado aí pelas participações no nosso palpitômetro. O próximo palpitômetro será pro próximo Grenal no Brasileirão, que acho que é lá por outubro, né? Se não me engano é lá por outubro aí o Grenal, o segundo Grenal pelo Brasileirão. Muito bem, aí vai ter até um presente especial encomendado aí para esse último Grenal do ano, né? Que é uma bela faca prateada que já está aqui na Mampituba aguardando esse sorteio aí. Uma faca campeira, presente do nosso amigo Vanderlei Balardim, lá das bandas de Araricá. É um presente da FB Transportadora, né? Muito bem, mas é lá pro Grenal de outubro, né? Por enquanto, os amigos aqui que foram os acertadores do resultado aí, devem estar ansiosos aí, pois lhes aguarda um garrafão de vinho, de Motter, presente do seu Eliseu Kalinowski. Seu Eliseu Kalinowski lá de Dom Pedro de Alcântara, né? Obrigado aí, valeu seu Eliseu, vai sair pra alguém aí, alguém vai saborear esse vinho aí, quem sabe nesse final de semana, né? Muito bem, além do vinho, copo personalizado, copo térmico da Mampituba, o copão da Mampituba, e também um radinho, a bateria presente da Exa Internet. São os presentes aí para um acertador aí do resultado. Vamos sortear então mais tarde aí. Vamos lá, tia, vamos que vamos, né? 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Então vamos lá, vamos aos amigos. A água já está no ponto, o chimarrão já está cevado, então vamos servir. Vamos passar de mão em mão aqui este amargo cevado carinhosamente aqui pela programação da Mampituba.

0: Boa noite, Carlos Santos. Toca aí Minha Fazenda para todos que estão na escuta, Nação Colorada. Também vocês da rádio, para minha esposa Guerra, para a galera da Praia Paraíso, o Ayrton das Piscinas, o Kika Show de Show.
1: Muito bem, vem dizer que o Vino gostou daquela valsa, né? É, ele é, eu acho que é um pé de valsa, gostou da valsa. Vamos lá, vamos que vamos. Não mete a mão, não mete a mão.
2: Boa noite, Caio. Saudações coloradas. Pois é, né, Caio? Ganhamos mais uma derrota. Empatamos em casa e perdemos fora. E assim vai o nosso time. Ladeira abaixo. Mas não há de fornada. Dias melhores, violão. Caio, gostaria de escutar nesta tarde de sexta-feira, quase início de noite, a música Contraponto. Um abraço e um bom fim de semana a todos nós.
1: Muito bem, meu amigo Edson. Eu só posso te consolar com a tua última frase aí. Dias melhores virão. Um abraço, amigo Edson Demeleiro. Vamos lá, vamos que vamos em frente. Quem mais aqui? É, já de mate cevado também, de mate em punho. É, mas aqui não é a mão do camelo que tá segurando o mate. Não é, tá bonito esse mate aí, mas não é a tua mão, né, o camelo. Unha pintada, ou a não ser que tu estejas com um modismo aí. Um modismo aí pintando unha.
3: Bonacera, bonacera, meu amigo, tio Caio, tudo na santa paz, que Deus sempre te ilumine, que aqui é o cabelo do Vanilla Saudade, toca pra nós aí, festa do Mouro Feio com o grupo Cordiola, para escutar esse de uma passada de uma galera que nos abençoa, tudo será noite de leuia. Estou aqui com meus nimes, escutando essa rádio maravilhosa, com aquele mate bem amargo, escutando essa rádio aí que ruia cada dia, mais magoado com essas músicas aí. E tenhamos uma noite abençoada, que o patrão celestial nos abençoe e nos proteja. Vamos lá, que hoje é sexta-feira, noite! Será que dá pra tomar o gole, noite? Aí diz pro Chacal lá, que é aquele cão de loja, aquela cidade fantasma dele lá, mas é um cão de loja. Ele e o Vino Farquena são todos candelos, frega noite de movia. Sextou! E bom final de semana, que o patrão celestial te abençoe de botelho, velho.
1: Muito bem, Charles Camelo, um instrucom. Vamos que vamos, vamos em frente.
4: Ô, Ticai, tô aqui na garagem também te escutando, Ticai. Ô, Ticai, toca aquela música pra nós do Gaúcho da Fronteira, o Cinco Pila, do Gaúcho da Fronteira aí pra nós. Vai pra você, vai pra tua mãe. Que Deus abençoe também bastante saúde pra todos nós, né, Ticai, também, né? Deus abençoe ela aí, tudo de bom pra ela, tá bom? E vai lá pro Pedrão Criciúma, vai pro Mandar no Turbo, vai pro seu Tigrão Santa Rosa, vai pro Vimar aí na Gaivota. E vai pra todos os estudantes, tá, Ticai? Eu tô só na galera aqui também dos estudantes, tá, Ticai? Valeu, Ticai. Uma boa noite aí, tudo de bom, tá? Tô só na escuta.
1: Muito bem, valeu, amigo Avelino. É, o popular Vino aqui de Sombrio. Tá na lida, tá no trabalho. Vamos lá, dona Suzete Oliveira, já também de mate em punho. É, com um mate inclusive com uma decoração aí com distintivo tricolor, mas então é a bomba é rosa, mas a erva é verde e o distintivo é tricolor. Então tá bom, valeu, dona Suzete, diz ela, boa noite, mateando. Tudo bem, Caio? Bom final de semana a todos. Então tá bom. Valeu, dona Suzete. Um abraço aí. Uma boa noite. Saudações. Saudações tricolores.
5: Boa noite, seu Caio. A nossa vaca criou aqui, acha a nossa vaca da fotinha. Ele não sabia pra já o pioneiro, aprendi, cara. Aprendi, eu não sei, que é ser deficiente, né? Não sei ler nem escrever. Só entende por áudio, por escrito não sei ler. Só entende por áudio, por foto, por mensagem. Eu botei o pioneiro mamado, o pai é muito.

0: uma saída pra fora. Aqui eu mandei a foto da terneira, a nossa vaca aqui, ó, do pai. E a casa do meu patrão dele, do patrão do pai do meu dele. Entendeu? Eu queria pedir uma música pra ti, do secretário de obras. Oferece lá pro Costão Grande, pro seu David, o pai do Fabrício, tá me pedindo um último, me cobrando. Como é que deu o Grêmio, o Caio Sano, sabe? Eu sou gremista, não troco meu time. O Colorado perdeu, né, Caio? Como é que deu o Colorado e o Grêmio, hein? Sou gremista. Eu queria pedir uma música pro seu David lá do Costão Grande, tá me pedindo, tá tomando chimarrão, eu tô tomando chimarrão. Cheguei agora da roça, tá sacando banana. E do secretário de obra, ofereço pro meu pai, pra minha mãe, pra todos os ouvintes da rádio aí na mão que tu vê. Como é que faz pro cara ganhar uns brindes aí, que eu moro no município de Mampituba, Estrada Geral Rocha da Estância Rio da Panela. Eu queria ganhar uns brindes da rádio aí, só que vou mandar trazer pelo correio, ou pela Shopee, pelo correio da Ronova ali. E aí, se tu puder me atender aí, te agradeço. Essa é a minha vaca, eu te mandar uma foto da vaca, viu?
1: Muito bem, Josimar, né? Não, Josimar, acho que é Josimar. Nome do nosso amigo lá de Mampituba, da Roça da Estância. Mas então, tirou uma bela foto aqui da vaquinha amamentando seu terneiro. É o Tabano. Valeu, Josimar. Um abraço aí, tia. E brindes. Sobre brindes, liga pra Elisa aqui. Quando der tempo, liga pra Elisa aqui. Vamos lá, vamos em frente aqui. A dona Bete Deon diz o seguinte: boa noite, bom fim de tarde. É o Tony e a Bete Deon, de Caxias do Sul. Gostaríamos de ouvir aí Desassossegos com o João Chagas Leite. Muito obrigado, bom trabalho. É o fim de tarde bonito lá pelas bandas de Caxias do Sul. Valeu, dona Bete, seu Tony. Um abraço, boa noite aí, bom final de semana.
2: Boa noite, Caio. É a Leonita. Hoje eu quero pedir a música Tocando em Frente. E ontem você comentou a respeito de eu não ter falado hoje sobre a Emily, de aniversário. É que hoje eu tenho meu neto, o Alisson, de César Cavalera, que amanhã ele faz aniversário, dia 5. E dia 7, como é segunda-feira, e você, acho que estão de... é feriado, tá minha irmã, a Zeloni, de aniversário. Então, daí eu reparti o pessoal um pouco ontem, um pouco hoje. Obrigado, um abraço, a música para todos que estão na escuta. Fica com Deus, um ótimo final de semana para você e família.
1: Amiga? Deixa eu ver aqui.
2: Com Deus, um ótimo final de semana para você e família.
1: Ah, para mim e família, tá certo. Agora entendi, dona. Dona Leonita, um grande abraço aí, uma boa noite, pronto. Feitos os registros aí, estão aqui o seu neto, o Alisson, amanhã, né? Aniversariante de amanhã. E a sua irmã, dona Zeloni, na segunda-feira, dia 7 de setembro. Feriado, né? Então tá bom. Valeu, dona Leonita, um abraço e vamos homenagear os seus aniversariantes e fique no aguardo aí também do sorteio, né? Vamos lá, vamos que vamos.
3: Buenas, meu amigo Caio Santos, é Emerson aqui de Torres, tudo bom? E aí, o que achou do bailão? Será que alguém vai pedir música pra Nação Colorada hoje? É! Caio, bota meu nome aí na lista aí de parabéns aí, que eu vou estar de aniversário domingo, dia 6 de setembro. É, amanhã comemoramos mais umas datinhas de aniversário de casamento, eu e minha esposa Leonie, mas domingo eu estarei de aniversário, então se puder botar nós aí na roda aí dos parabéns, um obrigado.
1: Muito bem, seu Emerson Amaro, dando uma debochada aí, né? Dando uma corneteada aos colorados e também já fazendo seu registro de aniversário no domingo. Muito bem, vamos homenageá-lo então. Um abraço e já parabéns.

0: O Antônio Carminati lá de Siderópolis, diz ele, boa noite, roda aí. João Luiz Correia, um bagualo corcoveador. E vai para o irmão Vanderlei Carminati, que vai estar aniversariando no domingo. Então tá certo, outro aniversariante aí. O seu Antônio Carminati lá de Siderópolis. Valeu, seu Antônio, um abraço. Vamos lá pra Floripa agora.
1: Boa noite, tio Caio. Aqui quem fala é o Felipe Lopes, da Grande Florianópolis. Eu queria pedir hoje, nessa sexta-feira maravilhosa e final de tarde, a música Chamamento, com Porca Véia. Oferecer pra minha prenda aí, que tá fazendo mate hoje por conta dela, erva mazute. E essa erva nós estamos tomando desde quarta-feira, tio Caio. Aí ontem não deu tempo de tomar o mate, deixemos ali. E hoje reforcemos o mate, demos uma encilhada no mate. E vamos tomar mais um chimarrão aí, escutando a música Chamamento. Um grande abraço aí, tio Caio. Bom final de semana e vamos que vamos.
0: Muito bem, Felipe Lopes. Esse sabe aproveitar bem uma erva buena, né? Aí tá indo pro quinto dia, o Felipe Lopes. Aí teve uns que me criticaram aqui do... Teve um, na verdade, que me criticou por ter tomado chimarrão com a erva mate mazute durante três dias. Que barbaridade. Vamos lá nas bandas de 13 de maio.
2: Boa noite, meu amigo Caio Santos, chegando da lida. Tu roda aí, então, o Raunita, hein? A lida bruta, tá? Pra todos que estão na escuta. Forte abraço, meu amigo, tudo bom?
0: Muito bem, amigo Zeca Batata. Um abraço, uma boa noite aí, né? Vamos lá, vamos começar com a sugestão do nosso amiguinho lá da roça, da estância, né? Mampituba. É o Josemar. Vamos lá, Josemar. O Baitaca e o secretário

0: de dinheiro. A minha corcha véia emendada só de nota decente.
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2: Neste momento em sombrio em 16 graus.
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aperitivo. É um aperitivo pro especial Feras da Música Gaúcha de logo mais. Com ele, Walter Moraes. É, pra quem aprecia, pra quem gosta desta fera da música gaúcha, vai curtir aí, com certeza, um repertório bueno aí da carreira deste importante cantor da música gaúcha. Né? Muito bem, além do Walter Moraes, Os Serranos, Festa do Morro Feio. Pra quem foi, Charles Camelo? É, pro Charles Camelo, lá no Balneário São Jorge, Arroio do Sal. Bom, também tivemos aqui o Cristiano Quevedo, contraponto, pro amigo Edson lá de Meleiro, que tá meio de cabeça inchada hoje. Mais um abraço aí pro amigo e tudo passa, né? É, João Chagas Leite, Desassossegos. É, essa aí pro casal lá de Caxias do Sul, seu Tony e dona Beth Deon. Então, um abração aí pro casal. Nelson Tavares e o Edson Campanha tocando em frente. É a sugestão da dona Eleonita lá de Nova Veneza. Muito bem, que deixou aqui aniversariantes para serem homenageados logo mais lá na hora do aniversariante, lá na Festa Fandangueira. Gaúcho da Fronteira, 5 pila. É pro amigo Avelino. É, tá na tetinha neste momento, tá no trabalho aí, um abraço, bom trabalho aí, né? É, pro Vino aqui de Sombrio. Muito bem, e aí abri com o Baitaca e o secretário de obras, pro Josimar, lá de Mampituba, lá da Roça da Estância, se não me engano, né? Então tá bom, grande abraço aí pro amigo. E vamos nós aqui na número 1 da música gaúcha, são... Olha, já 19:08 já. É desta sexta-feira, deste 4 de setembro de 2026. Muito bem, dia de comer uma sobremesa extra. Ó, isso é contigo, Elisa. É dia de comer uma sobremesa extra. É também dia mundial do Taekwondo. Dia mundial da saúde sexual. Dia de Santa Rosália. É, Santa Rosália, a santa do dia. São essas referências aí. As referências a este 4 de setembro. Muito bem, já lembrando da data, né? Falamos agora aí dos aniversariantes da dona Eleonita. Se tens alguém para homenagear, assim como o Emerson Amaro, que também vai completar aniversário neste final de semana, no domingo, né? Ele se autorregistrou. Podes te autorregistrar também. É, ou homenagear aí algum aniversariante, um familiar, um amigo, né? Alguma pessoa importante na tua vida aí.

Nome completo e cidade do teu aniversariante. Hoje tem sorteios, dois sorteios, né? Sorteios para aniversariantes de Sombrio e também o sorteio geral. Dois almoços do restaurante São Cristóvão para cada sorteio. Dois sorteios, né? Então tá bom. Então, registra aí.

0: 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Vamos lá, tia, vamos em frente. Vamos lá, vamos aos amigos aqui interagindo. É, muita gente aqui também nesta sexta-feira. É, vamos lá, vamos ouvir. Vamos ouvir aí.
1: Isso. Boa noite, Pai Santos, tudo bem? Eu estou bem, graças a Deus. Pai Santos, hoje eu não vou te pedir música, hoje eu fico em todo o teu programa. Hoje não temos jogo. Um abraço, muito obrigada.
0: Muito bem, valeu, dona Edith, lá nas bandas de Chapecó. Vamos em frente, quem mais aqui? Ouvindo.
2: Boa noite, tio Zé. Mas seu tio Zé, tu tava falando aí de pé de valsa, eu me lembrei faz uns 15 anos mais ou menos, eu morava em Canoas, aí eu trabalhava na Savar, aí no fim de ano teve uma festa. Aí, rapaz, pensa numa sonzeira que levaram, umas caixas de som, assim, eram umas 4 caixas de som. E aí começou a festa, né? Perto do almoço ali, né? Mas ninguém se mexia, né? E eu com a mulher, eu acho que eles estão com vergonha, né? Vamos fazer a frente aí, né? Vamos. Aí já ganhou, rapaz, um 2 e 1 ali. Aí comecei a dançar, né? E só dançou os velhinhos, rapaz, os gurizão lá, os gaúchos tchê, não do sabio. Que barbaridade, eles não sabiam, os gaúchos, era o gaúcho, cara, eu sou catarina, cataúcho, né? Mas eles não sabiam dançar, cara, levaram as namoradas e passaram vergonha comigo. Aí eles me chamavam de pé de valsa na firma depois. Ei, barbado, ganhei, Zezinho. Eu tô falando, rapaz, esse time, ele sabe morrer, ele morre quando tem que morrer. Mas morre. Mas ele sabe morrer. Quando ele quer, é 3-1, é 3-1. É pronto.

0: Aí, quando é que eu pego um bagulho aí? Já é quatro, né? Quatro, quer dizer que as minhas chances são quatro, divide por quatro, daí mais um quatro. Ô, Zezinho, é três, fora eu, é três, né? Não bota eu junto com eles, não. Por nada eles ganham, não. Bota eu separado aí pra... Aí, a clássica é... Bem na porteira, não, já pedi, né? Cavanha, touro, passo. Essa aí faz um tempão. Ou que distrito, Zezinho, uma das duas, tá? E tem dito também, vai, Mengão, o timão.
1: Muito bem, só porque acertou o placar, ele já pede três. Pega de três de uma vez. Que barbaridade. Tu tem 25% de chance, tá? O Valdomiro tem, dessa vez tu tem uma boa chance aí, né? Pé de valsa. Mas não pede, uma valsa ele não pede aqui, né? Vamos lá, vamos que vamos. Valeu, Valdomiro.
2: Ô, Caio, velho, boa noite. Ô, Berval, tudo bem? Roda pra nós aí o Serrano Cantor. Estamos na estrada aí, rumo ao Gaivota. Beleza? Valeu. Ô, Caio, tu sabe qual é a maior mágoa dos internautas? É que se o jogo tivesse começado com o time que terminou, o resultado do Inter era outro. Tá? Isso é o que foi o triste.
1: Pois é, também acho, né? Também acho que o Pezzolano é que a ideia do Pezzolano foi outra, né? O Roberval Rocha. Um abraço, Roberval. Vamos lá, vamos que vamos. O que houve com o Vino?
3: Eu apareço todos os dias, eu não sou esses gremistas que desaparecem quando perdem, aí eles somem da rádio, aí quando ganham eles aparecem.
1: Ah, eu não posso, tu não pode dizer isso de mim, né, ouvindo? Porque quando meu time perde, eu sou obrigado a estar aqui, perdendo ou ganhando. De mim tu não pode falar. Um abraço, Vino.
4: Boa noite, Caio Santos, é o Pfeiffer de Curumim. Bah, seleção ontem, olha.
1: Ah, seleção.
4: O juiz falou assim, não, vamos dar uma acalmada, vamos deixar em 3-1, porque poderia ser mais, mas ele disse, não, vamos deixar assim, vamos acalmar. Podia ser mais forte o laçaço na nação colorada aí, ó. Eu queria pedir uma música dos Farrapos, se eu for atendido, eu agradeço. Pampa na garupa. Um abraço, bom final de semana. E a seleção tá ganhando dinheiro ali, cada fase uma mascada de dinheiro.
1: É porque a coisa tá feia por lá também, não, Pfeiffer. Que barbaridade. Então tá bom, valeu, Pfeiffer. Curumim. Vamos lá, dona Ana Paula Brusco, diz ela. Boa noite, amigo Caio. O João está pedindo a música Paraíso Perdido. É o Jaime Caetano Brau. Estamos oferecendo para sua mãe Maria Leda e desejando um excelente final de semana para você e sua família, inclusive. Então tá bom igualmente aí, dona Ana Paula Brusco e seu João. Um grande abraço aí. Boa noite. E a mãe tá lá. A mãe tá lá em São José do Norte, mas tá lá ouvindo também. Tá? É como se estivesse aqui. Eu sinto que ela tá lá ouvindo. Um abraço, boa noite aí pro casal.
5: Basta, tu não escuta, né, Caio? Bah, mas agora não, agora atacou todo mundo, né? E nós só no chorinho. Fazer o quê? Faz parte, né? É, sou livre. Não, mas tá certo. Ah, bah, mas foi um chocolate, né? Credo, que é aquilo? Estamos de boa, estamos escutando, não desistimos nunca. Não desistimos da FM Nativa, só desistimos do Colorado. Barbaridade. Que coisa.
1: Muito bem, é isso, Vilmar. Resta o choro, né? Nosso amigo Vilmar, Colorado aí de...

0: de Santa Rosa do Sul. Um abraço aí pro amigo. Vamos lá, Silvia Borges. Alô, Silvia. Zela, boa noite, tio Caio. Boa noite, Silvia. Vamos em frente, quem mais aqui?
1: Boa noite, seu Caio. É Beto Thomas que tá falando, estou falando de Bagé, Rio Grande do Sul. Seu Caio, não sei se o senhor poderia rodar uma música pro meu amigo seu Edson de Meleiro. Bota uma valsa aí, uma de 15 anos, bem bonita. Que ontem eles dançaram, hoje é dia dele dançar. Pobrezinho, tá triste. Fazer o quê? Um abraço, bom programa pra vocês aí e ótimo fim de semana pra todos nós.
0: Muito bem, seu Beto Thomas, pra quem é a valsa mesmo?
1: O senhor poderia rodar uma música pro meu amigo Edson de Meleiro?
0: Pro amigo lá de Meleiro, não entendi bem o nome dele, mas... Tá aí o Beto Thomas pedindo uma valsa. Então tá bom, Beto, um abraço aí, uma boa noite. É, o outro gremista corneteando aí, corneteiro também. Vamos lá, diz a tia Reja. Boa noite, só na escuta, Caio. Deus abençoe você e sua família. Amém, obrigado aí, igualmente, tia Reja.

Alô, Paulo! É, o Paulo lá em Criciúma. É, o Paulo, a questão da erva mate ali é que a minha cuia tem conservante, tá, ô Paulo? Por isso que dura mais a erva. Tá, agora tá aí o segredo, viu, ô Paulo? É, não é miséria, é que a minha cuia tem conservante. Dizer-lhe isso se chama miséria. Bom, e os viventes lá que mateiam fazem 5 dias com a mesma erva. Aí o que que tu diz? Bom, mas vamos lá, tio. Seu Antônio Carminati pediu e vai ouvir. E tá mandando um alô especial pro seu irmão Vanderlei Carminati, que domingo colhe mais uma abóbora na lavoura da vida. É o Vanderlei Carminati. João Luiz Correia, um bagual corcoviador.

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1: Neste momento em Sombrio em 15 graus.
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0: Não entendi por que do riso do bebê. Bebê estava rindo aqui. Rindo de quê, bebê? Da valsa? Tem alguma guria completando 15 anos? Não? Ah, sim. Ah, tá bueno, a valsa foi encomendada. Então tá bueno. Encomendada pelo Beto Thomas. O Beto Tomás. Vamos ver o que disse o Beto Tomás.
1: Boa noite, seu Caio. É Beto Thomas que tá falando, falando de Bagé, Rio Grande do Sul. Seu Caio, não sei se o senhor poderia rodar uma música pro meu amigo Edson de Meleiro. Bota uma valsa aí, uma de 15 anos, bem bonita. Que ontem eles dançaram, hoje é dia dele dançar. Pobrezinho, tá triste. Fazer o quê? Um abraço, bom programa para vocês aí e ótimo fim de semana para todos nós.
0: Muito bem, seu Beto Thomas. Não era Tomás, não, é Thomas mesmo. Muito bem, foi encomendada e executada aí, seu Beto Thomas. Então tá bom, e o bebê ria, né? Agora entendi por que o bebê ria. Diz o Edson, diz o amigo Edson lá de Meleiro, o Beto Thomas de Bagé, grande amigo. Então tá bueno, o amigo Edson, quem tem um amigo como o Beto Thomas, não precisa de inimigo. Então tá bueno, aí a cornetagem aqui no Chimarrando. Muito bem, já o sorteio aqui dos brindes do palpitômetro do Grenal 454. Bom, mas antes eu toquei aqui os farrapos Pampa na Garupa, pro Pfeiffer, gremista lá de Curubim. O Edson Dutra, serrano cantor. Pediu aqui. Cadê o Roberval, né? O Roberval Rocha. Que disse que o Pezzolano, se o Pezzolano tivesse entrado com o time que terminou o Grenal, poderia ter sido diferente.

Bom, ainda o Raoni Lida Bruta, pro Zeca Batata lá em 13 de maio. O Grupo Cordiona, Minha Fazenda, pra este colorado que diz que não tá morto quem peleia, né? Pro nosso amigo Vino lá de

Bom, ainda a dupla César Oliveira e Rogério Melo, Cabanha Toro Passo, é pro Valdomiro lá em Timbé do Sul. E pro seu Antônio Carminati lá de Siderópolis, é, homenageando seu irmão, o seu Vanderlei Carminati, que vai completar aniversário no domingo, dia 6, né? João Luiz Correia, é, um bagual corcoveador. Tá bueno, são 20 horas e 11 minutos, vou fazer um breve intervalo aqui e já retorno aqui para fazermos o sorteio do garrafão de vinho, do copo, é o copão personalizado da Mampituba, copão térmico, e também do radinho, da radinho a bateria, né? 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Depois do intervalo.

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Muito bem, 20 horas e 14 minutos. Vamos lá, vamos pra parte final deste programa Bagual. 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

0: 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Muito bem, vamos lá, vamos chegando para o momento de fazer o sorteio aqui dos brindes, né? Do palpitômetro do Grenal. Já peguei aqui os ganhadores, que são quatro, né? Então vamos nominar mais uma vez aqui quem acertou, né? O Dino Felisbino. Dino Felisbino. A Eleonita. É, a Eleonita lá de Nova Veneza. O Ronaldo Veronês de Jacinto Machado. E o Valdomiro lá de Timbé do Sul. Então eu fiz uma numeração aqui de 1 a 4, né? Por exemplo, o número um é o Valdomiro. O número 2, o Ronaldo Veronês. O número 3, a Eleonita. E o número 4, o Divo Felisbino. Então vamos lá, colocamos eles num cofre aqui e agora vamos abrir este cofre. Então vamos lá, vamos ver quem é, qual é o número e correspondendo aí ao seu número aí, tu que acertou, vai se conferir agora. Vamos lá, vamos ver quem é o número, abrindo aqui a papeleta, é o número 4, é número 4, Divo Felisbino, que se não me engano é de Araranguá, né? Então Divo, tá aí ó, final de semana, com um garrafão de vinho, querendo vir buscar, pode vir buscar aí nesse final de semana, garrafão para te beber no copão térmico personalizado da Mampituba e escutando a rádio no radinho da Hexa Internet. Então o Divo Felisbino foi o sortudo aqui, né, com esses brindes aí do Grenal 454. Então faça bom uso aí dos teus presentes aí, ô Divo. Muito bem, o Valdomiro não deu, Valdomiro, não deu pra te sortear pra ti. Não deu, foi sorteio, né? Que barbaridade. É, sorteio é sorteio, né? Assim como Grenal é Grenal. Bom, vamos lá, vamos para os últimos viventes aqui. É, pelo menos para poder mandar o alô aqui dos amigos. Já estamos na finaleira aqui do Chimarrando. Vamos ouvir.
1: Boa noite, Caio Santos. Aqui é a Arlene da Lagoa dos Freitas, Balneário Rincão. Gostaria de oferecer a música Cigana Feiticeira, se puder rotar, eu te agradeço. Queria oferecer pro Vandir Machado lá de Praia Grande, tá bom? Obrigado se eu for atendido. Boa noite.
0: Muito bem, dona Arlene Policarpo, provavelmente lá na festa fandangueira, né? Vamos lá, vamos em frente aqui. O meu filho dando o prazer da audiência lá em Pelotas. É, alô, filho. Um beijo aí, né? O Roger, lá nas bandas de Pelotas, curtindo aqui o nosso Chimarrando. E ele é colorado. Vamos lá, boa noite, meu amigo Caio. É o seu amigo Flávio. Não acertei o resultado da peleia, né? Mas o que importa é que nós atropelamos eles. Bom, diz ele, daqui a pouco vou trabalhar, tenha uma boa noite de trabalho aí também. Então tá vendo, igualmente aí amigo Flávio Figueira, faceiro. Vamos em frente, quem mais?
2: Fala, meu amigo Caio, boa noite, tudo tranquilo, Caio?

0: meio fora da lava lá pro lado da Paraíba, porque é lá do quarto de volta na querência, graças a Deus. Ô Caio, deve tocar pra mim aí com um grupo querência, Mercedita. Eu te agradeço, tá? Parece pra todos que estão na escuta aí, bro. E pros colorados e pros gremistas, né? Já que ontem nós deu uma pegadinha com eles, né? E metemos 3-1, mas tá bem bom, né? Tá? E pra vocês todos da rádio aí, uma noite abençoada pra nós todos. Valeu, de Caio. Um abraço.
1: Muito bem, Arilson da Luz. De volta à querência. Tá bom, um abraço aí pro amigo. Não dando aqui no chimarrando. Vai lá pra festa fandangueira. Vamos lá. Diz o seu Aldo lá de Torres. Boa noite, Caio. Estamos aí, ligadinho na Rádio Mampituba. O velho Pente hoje, sexta-feira, tomando um trago e bebendo um chimarrão. Grande abraço, Caio, e a todos os ouvintes. Se tu tiver aí alguma aí do tio Bilia, manda pra gente. O seu Aldo Torres, Vila São João. Um abraço aí, boa noite.
2: Boa noite, meu amigo, boa noite. Saudações, gremista. Errei, né? Fazer o quê? Eles tinham que fazer mais do que dois? Boa noite. Bota aí a Tacazégua, Salvador, faz favor. Um final de semana pra ti, pra tua família, e que Deus abençoe vocês todos aí, tá?
1: Muito bem, amém. Obrigado, seu Nelson. Um abraço. Seu Nelson, teve até valsa.
3: Boa noite, Caio Santos. Toca, por favor, Neguinho Macho. E lembrança pra aquele pessoal das praias abandonadas lá, da Paraíso e da São Jorge. Chacal, aqui da Praia Real, populosa agora, causa do feriado. O camelo é um que mateia com a erva mate uma semanada, porque como é que ele vai sair de lá, fazer 100 quilômetros pra buscar a erva, né? Tem que usar o que tem.
1: Esse chacal, vou te contar. Não tá bom, chacal? Boa noite, jovem. Aproveitando o pedido dos amigos aí, manda uma valsa também, beleza? Sextou. Então tá bom, Antenor? Já foi, né, Antenor? Um abraço, tia. Vamos lá, o Guilherme da Rocha. Hoje tá no Heriberto Wilson, em Criciúma, pra assistir aí o jogo do Tigre, né? Então tá bom, valeu Guilherme, um grande abraço, saudações aí pra torcida do Criciúma.
4: Boa noite, Caio, Santo Cabari. Toca Fruta do Mato com Mano Lima.
1: Com Baitaca, né, o seu Santos Matei. Um abraço aí, Frutas da Mata.
5: Boa noite, Caio. Caio Jonas Sombrio. Caio, hoje eu quero homenagear meu filho, Vinícius da Cunha da Silva. Ele vai fazer 14 anos no domingo, beleza? Quero mandar um forte abraço, manda uma música bem boa aí pra ele. Tá ok, meu querido? Tamo na escuta aí, valeu, um abraço.
1: Muito bem, valeu, Jonas. Um abraço aí, parabéns ao filho Vinícius. Vai completar aniversário no domingo, né?
6: Caio Santos, como é que tá, louco, velho? Tranquilo, tchê? Mas, ô, Caio, hoje eu procurei encontrar uns moranguinhos, mas não achei um, tchê. Acho que eles caíram na branqueária. Queria saber o resultado do jogo de ontem. Não tô sabendo, tchê. Mas é brincadeira à parte, tchê. Isso aí faz parte, tem que tirar uma casquinha. É assim mesmo. Mas o louco velho me bota aí com Marenco e José Cláudio Machado, trancaço. Um abraço, rapazinho. Não te abafo, tchê, que aí tem agora cambona.
1: Então tá bom, valeu, Gaúcho Pedro Tenso, também faceiro. E o Valdomiro, o que houve, Valdomiro?
7: Ô, Caio, eu não sei qual é que é a coisa mais difícil. O mortinho ganhar do Inter. Ganhou. Eu acertar o placar, difícil. Nós concorrendo em quatro. Eu era o número um e ganhou foi o número quatro. Ai, que ódio, que ódio. Ai, ai, ai. Pelo menos eu ouvi a minha música, né? Boa noite, seus viventes. E também agora já vai começar a Voz do Brasil, também não quero mais escutar a rádio hoje também. Só de ódio.
1: Bom, é isso, gente. Valeu, Valdomiro. Não deu dessa vez, Valdomiro, não deu. Muito bem, vamos fechando a semana do Chimarrando. Desejando a todos aí um ótimo final de semana. Feriadão para quem pode fazer, né? E nem todo mundo pode fazer um feriadão. Mas é isso aí. Nos encontramos daqui a pouco mais, depois da Voz do Brasil, na Festa Fandangueira. Tá bom? E o Chimarrando volta na terça-feira. Ah, Chimarrando pode fazer um feriadão, né? Então tá bom, é isso. Fecho com essa aqui, com esta sugestão de um casal. Deixa eu ver se vai dar tempo. Acho que não vai dar tempo. Casal lá de Araranguá, do Arroio do Silva, melhor dizendo. Fechamos com o mestre Jaime Caetano Brau.

Quem já leu o livro santo, conheceu o que é preciso. Entendeu o paraíso, que era um lugaraço e tanto. Na realidade, o encanto dos tempos de antigamente. Ali não havia doente, todo mundo era sadio. Céu e campo, mato e rio, em primavera somente. Que beleza de lugar, diz a Sagrada Escritura. A luz de graça, água pura, sem BNH incomodar, sem imposto para pagar, sem as filas, nem bandido, sem congresso, sem partido. Ontem, hoje e amanhã, no meio disso, a maçã, que era o fruto proibido. É o bicho mais burro, o homem, pois tudo corria bem. Ninguém roubava ninguém, ninguém trocava de nome, ninguém morria de fome, nem havia o diz que disse. 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Adão comeu a maçã, embora Deus proibisse.

A gente logo imagina, pois tudo foi de improviso. A sombra do paraíso, coberto pela neblina. A Eva, um florão de China. O pai Adão cabeçudo, índio grosso, sem estudo, desajeitado, sem roupa. Viu a maçã dando sopa e comeu com casca e tudo. E formou-se a confusão. Depois desse desacato, a Eva se foi ao mato e logo atrás o Adão. Resultado, a punição que tanto transtorno encerra. Veio a doença, veio a guerra, veio a miséria, a ganância, e nasceu a discordância nos quatro cantos da terra. E o Senhor disse ao Adão, já roído pelo desgosto: tu vais, com o suor do teu rosto, comer de hoje em diante o pão, sentir frio, dormir no chão. A vida será uma luta, daí toda lida bruta.

vivemos nesse zunzu só por causa de uma fruta. E foi criado o inferno, o verão, a primavera, o medo, a mentira, a fera, a geada, o frio do inverno. Além disso, o Padre Eterno deixou que o homem sofresse, que amasse, que envelhecesse e vivesse do serviço, e depois de tudo isso, só ia ao céu quem merecesse.

0: seguiu a mesma farra, numa verdadeira afronta, e ninguém pagava conta, cantando que nem cigarra, com cordiona, com guitarra. A coisa seguiu fervendo, Deus terminou compreendendo, ante a falta de respeito, que a seguir daquele jeito, o inferno acabava enchendo. E mandou Nosso Senhor o menino de Belém, o que em cada Natal vem trazer carinho e amor, mas o homem pecador, ao qual o dólar seduz, não quis compreender a luz da fé e da fraternidade. Jesus falava em verdade e o pregaram numa cruz. Conta a Sagrada Escritura, e a gente acredita nela, que o autor da mensagem bela, de carinho e de ternura, o que trazia alma pura em todas as dimensões, o autor de mil sermões, da montanha e descampado, acabou crucificado no meio de dois ladrões. E o homem, que fez então, depois da morte sublime, ao invés de expiar o crime, num pedido de perdão, ou tentar a salvação do inferno e da fogueira, chorando a sua maneira o paraíso perdido, muito embora arrependido, seguiu rodeando a macieira.
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0: boa noite.
1: Boa noite para você que nos acompanha em todo o país.
0: Sexta-feira, 4 de setembro de 2026.
1: Vamos ao destaque do dia.
0: Acesso à justiça.
1: Leis criam fundos para modernizar instituições e ampliar a capacidade de atendimento à população. Pablo Mundi.
2: Os recursos poderão ser usados na compra de equipamentos e softwares, infraestrutura, capacitação e modernização dos serviços.
0: Setembro Amarelo.
1: Saiba como buscar acolhimento em saúde mental na rede pública de saúde. Márcia Fernandes.
3: Quando o sofrimento for persistente e prejudicar a rotina, os estudos, o trabalho ou as relações, é importante buscar atendimento nas unidades básicas de saúde ou direto nos centros de atenção psicossocial.
0: Brasil completa 10 anos sem raiva humana transmitida por cães.
1: Mas a prevenção continua. Mantenha a vacinação em dia e proteja seu animal de estimação. Graziele Bezerra.
4: O objetivo da mobilização é vacinar principalmente na região de fronteira. Meta é imunizar 28 milhões de animais em todo o país.
0: Hoje, na apresentação da Voz do Brasil, Luciano Seixas e Mariana Jungmann.
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0: Novas leis que criam fundos para modernizar instituições do sistema de justiça.
1: Também foram atualizados os valores das custas dos processos judiciais.
0: Mais pessoas que recebem até R$5.000 por mês podem requerer gratuidade da justiça.
2: Quatro novas estruturas passam a ter recursos próprios para modernizar o sistema de justiça da União. As leis criam fundos para a Justiça Federal, o Superior Tribunal de Justiça, a Defensoria Pública da União e o Ministério Público da União. Os recursos poderão ser usados na compra de equipamentos e softwares, infraestrutura, capacitação e modernização dos serviços. Na Defensoria Pública, também poderão financiar ações de atendimento a grupos vulneráveis. No Ministério Público, estão previstas iniciativas de atendimento à sociedade e às vítimas. O ministro da Justiça e Segurança Pública, Wellington César Lima e Silva, falou sobre os efeitos esperados para mudanças para o sistema de justiça.
5: Todo o sistema de justiça da União, o Judiciário, o Ministério Público e a Defensoria têm condições efetivas de se reestruturar para prestar melhor o serviço.
2: A nova legislação também muda o valor das custas dos processos na Justiça Federal. A cobrança passa de 1% para uma faixa entre 2% e 3% do valor da causa. O valor mínimo será de R$193,20 e o máximo de R$107.332,80. O advogado-geral da União, Jorge Messias, fala sobre os impactos das mudanças.
6: Estes recursos novos da atualização das custas permitirá que estas instituições ampliem o seu parque tecnológico, invistam em inteligência artificial, ampliem o seu planejamento.
2: Quem não tem condições de pagar, continua podendo pedir a gratuidade da justiça. Pessoas com renda de até R$5.000 por mês passam a ter presunção de hipossuficiência, sem pedir análise de cada caso. Reportagem Pablo Mundim.
1: Tecnologia aliada ao aprendizado na sala de aula.
0: Mais de 108 mil escolas de todo o país contam atualmente com estrutura adequada de internet para o ensino.
1: Os dados foram divulgados pelo Ministério da Educação, que realiza monitoramento nacional e avalia as condições de acesso à conexão banda larga nas redes públicas de ensino.
7: O Ministério da Educação atualizou os dados sobre as condições de conectividade das escolas públicas em todo o país. As informações são resultado do painel de monitoramento da Estratégia Nacional de Escolas Conectadas, realizado pelo MEC. 108.658 escolas públicas estão conectadas dentro dos parâmetros adequados, que envolvem o acesso à energia elétrica adequada, o serviço de conexão à internet.

0: internet para uso pedagógico e a cobertura de Wi-Fi. Ao todo, foram 138.086 escolas públicas monitoradas. Os dados do painel de monitoramento do MEC apontam que quase 137 mil delas em todo o país estão com condições adequadas de energia elétrica para suporte de conectividade. O monitoramento também aponta que cerca de 80% desse total de escolas têm velocidade de internet adequada para atividades pedagógicas, enquanto quase 81% têm cobertura de rede Wi-Fi dentro dos parâmetros estabelecidos. Para avaliar as condições de conectividade das instituições, o Ministério utiliza o indicador Escolas Conectadas. A metodologia classifica as escolas em 6 níveis, a partir da análise conjunta das condições de energia, internet e Wi-Fi. Locução, Leôncio Almeida. Reportagem, Flávia Fernanda de Souza.
1: Uma rede vai monitorar a situação da educação especial inclusiva no Brasil.
2: O observatório será criado a partir de um edital que já está aberto.
1: A ideia é produzir indicadores e pesquisas para apoiar a criação de políticas públicas na área.
3: O edital vai criar o Observatório da Educação Inclusiva, rede que vai reunir universidades públicas de todo o país para estudar e acompanhar como está sendo oferecida a educação especial para estudantes com deficiência, transtornos e altas habilidades. Segundo Zara Figueiredo, secretária de Educação Continuada, Alfabetização de Jovens e Adultos, Diversidade e Inclusão do Ministério da Educação, existe hoje uma lacuna no monitoramento da educação especial brasileira e o observatório vem para cumprir essa função.
4: Hoje nós não temos nenhuma base nacional atualizada com as informações sobre organismos e secretarias de políticas para as mulheres nos estados nem nos municípios. Logo, nós temos uma lacuna de informação no que se refere à estrutura destes organismos, à sua capacidade de gestão, às dificuldades que são enfrentadas no cotidiano da atuação destes organismos.
3: Na prática, o observatório vai reunir pesquisadores de diferentes regiões do Brasil para produzir informações sobre a educação inclusiva. A ideia é que, com esses dados, as políticas públicas sejam mais efetivas e direcionadas. As inscrições no edital estão abertas até o dia 5 de outubro. As instituições de ensino devem submeter as propostas para integrar o observatório. A coordenadora geral de formação docente e valorização das licenciaturas da CAPES, Lorena Lins, dá mais detalhes de como vai funcionar a rede.
5: Essa rede de instituições, ela vai ser selecionada pela CAPES por meio do edital que está aberto, e depois que essa rede tiver aprovada, né, em edital, então ela será a rede que vai monitorar, criar esses indicadores e fazer a avaliação dessas políticas.
3: Segundo Francisco Moraes da Costa Marques, coordenador geral de avaliação, monitoramento e fortalecimento da política de diversidade do MEC, as instituições interessadas não devem deixar para enviar a proposta na última hora.
6: Porque a instituição, as instituições interessadas têm que apresentar a proposta já com a rede formada. Então tem todo um trabalho prévio que tem que ser feito agora, durante o período de inscrições, para construir essa rede.
3: O edital prevê 8 milhões de reais em bolsas e os projetos poderão durar até 36 meses. Mais informações sobre o edital, as inscrições e os valores das bolsas podem ser obtidas pelo e-mail obeduc.ei@caps.gov.br. Reportagem, Luciana Colares de Holanda.
2: E uma dica para quem quer abrir o próprio negócio e foi estudante do FIES, o Fundo de Financiamento Estudantil.
1: Está disponível uma linha de crédito especial para financiar atividades profissionais de quem se formou e está em dia com o pagamento do fundo.
2: O financiamento deve estar na fase de amortização há pelo menos 3 anos ou ter sido quitado a partir de janeiro desse ano.
1: A coordenadora geral de política fiscal do Ministério da Fazenda, Ana Paula Garcia, explica que o crédito funciona como incentivo a quem está com o pagamento em dia.
7: Essa pessoa, ela terminou a graduação, está pagando direitinho, ela já mostrou que ela é uma ótima pagadora e está querendo dar um apoio para ela. Muitas das pessoas que estavam se chamando do FIES e eram adquirentes,

0: Era Empreendedora.
1: O limite da linha de crédito para pessoa física é de R$80 mil, com até 60 meses para pagar e 6 meses de carência.
2: Já no caso de pessoas jurídicas, o crédito pode chegar até R$180 mil, com prazo de até 96 meses.
1: As contratações podem ser feitas pelo Banco do Brasil ou pela Caixa Econômica Federal.
2: Os gabaritos das provas do Exame Nacional para a Certificação de Competências de Jovens e Adultos, o INSEJA 2026, já podem ser consultados pelos participantes.
1: Os arquivos estão disponíveis no portal do Instituto Nacional de Estudos e Pesquisas Educacionais Anísio Teixeira, o INEP, e organizados por área de conhecimento.
2: Os resultados individuais serão divulgados em 14 de dezembro.
1: O INSEJA é destinado a jovens e adultos que não concluíram os estudos na idade apropriada, com participação voluntária e gratuita.
2: Para conferir, acesse ensejanacional.inep.gov.br.
1: Começa hoje nova etapa do Censo de Políticas para as Mulheres.
2: A iniciativa vai levantar a estrutura, o funcionamento, a capacidade e a atuação de órgãos públicos para o público feminino.
1: E as informações coletadas vão apoiar o planejamento, o monitoramento e o fortalecimento das políticas para as mulheres.
2: É o que explica Vanessa De Bortoli. Ela é secretária de Avaliação, Monitoramento e Gestão da Informação do Ministério das Mulheres.
3: Hoje nós não temos nenhuma base nacional atualizada com as informações sobre organismos e secretarias de políticas para as mulheres nos estados nem nos municípios. Logo, nós temos uma lacuna de informação no que se refere à estrutura destes organismos, à sua capacidade de gestão, às dificuldades que são enfrentadas no cotidiano da atuação destes organismos. Logo, o censo, ele vem com o objetivo de cobrir essa lacuna e, para isso, serão convidados mais de 2.000 organismos e secretarias de políticas para as mulheres no Brasil.
1: O link para preenchimento está sendo enviado pelo Ministério das Mulheres. Quem não recebeu, pode solicitar um novo envio para o e-mail censo@mulheres.gov.br.
2: O prazo para preenchimento do questionário vai até 5 de outubro de 2026.
1: Este mês é conhecido como Setembro Amarelo, uma campanha nacional de valorização da vida e de proteção à saúde mental.
2: Quem precisa de cuidados pode acessar diferentes serviços no Sistema Único de Saúde.
1: É o que vamos ouvir agora na reportagem de Márcia Fernandes.
4: Na região da Ponte Alta, no Gama, a 40 minutos do centro de Brasília, uma fila de pessoas aguarda atendimento no CAPS, Centro de Atenção Psicossocial. Esses locais reúnem diferentes serviços voltados para a saúde mental. Além de psicólogos e psiquiatras, também contam com o trabalho de enfermeiros, terapeutas ocupacionais e assistentes sociais. Essa unidade do Gama disponibiliza ainda outras atividades, como crochê e pintura. A gerente do CAPS, Adriana Câmara, explica que a avaliação de cada paciente é feita de forma individual.
5: O paciente chega e ele é avaliado por uma equipe multi, né? E dessa avaliação a gente vê a demanda dele, se realmente é demanda para CAPS ou se ele pode ser referenciado para a rede. Então a gente vai avaliando, né? Se ele deixou de ter a vida dele minimamente, né, fazer as coisas básicas, então a gente começa a construir um plano terapêutico com ele.
4: Pacientes com problemas relacionados a jogos e apostas e dependentes químicos também encontram acolhimento nos CAPS. Esses centros fazem parte de uma rede de cuidados de promoção da saúde mental, que funciona de forma articulada, de acordo com o diretor do Departamento de Saúde Mental, Álcool e Outras Drogas, do Ministério da Saúde, Marcelo Quimatti.
6: A área de saúde mental, hoje, é a maior preocupação de saúde do brasileiro. Ela envolve muitos fenômenos diferentes, muitas formas de expressar. Então, a rede de urgência e emergência, ela tem um componente de atenção à saúde mental, os consultórios na rua têm um campo forte de atuação de saúde mental junto à população em situação de rua. De uma forma geral, todo o Sistema Único de Saúde, os dispositivos, eles têm um componente de atuação na saúde mental e que funcionam de uma forma articulada e serviços que têm uma especificidade maior.
4: Quando o sofrimento psíquico for persistente, prejudicar a rotina, os estudos, o trabalho ou as relações, é importante buscar atendimento nas unidades básicas de saúde ou direto no Centro de Atenção Psicossocial. O atendimento pode ser iniciado por escolha própria ou por meio de encaminhamento de outros serviços da rede. Lembrando que o SUS também oferece consultas por teleatendimento.

0: gratuito em saúde mental para mulheres em situação de violência, mães atípicas e cuidadoras de pessoas com deficiência ou doenças raras. Reportagem Márcia Fernandes.
1: Serviços mediados por aplicativos e plataformas digitais já mobilizam 2 milhões de pessoas no mercado de trabalho.
2: É o que apontam dados da Pesquisa Nacional por Amostra de Domicílios Contínua, divulgados hoje pelo IBGE.
1: Os números mostram um crescimento de 17% desse ramo no terceiro trimestre de 2025.
2: A pesquisa considera trabalhadores que usam plataformas para oferecer serviços profissionais e também os chamados serviços gerais, como pequenos reparos e limpezas domiciliares.
1: Desse total, mais da metade atua no transporte particular de passageiros. O técnico da pesquisa PNAD Contínua, Gustavo Fontes, destaca essa expansão.
3: No Brasil, em 2025, havia aproximadamente 2 milhões de pessoas que realizavam trabalho por meio de plataformas digitais de serviços. Analisando por tipos de aplicativos de serviços, o maior contingente, né, de plataformizados exercia o trabalho por meio de aplicativos de transporte particular de passageiros. Em seguida, vinham os aplicativos de entrega, né? Observamos que houve um importante crescimento de 9,1% em comparação a 2024. Observa-se um predomínio, né, de trabalhadores por conta própria, né? Quase 87% dos plataformizados. E analisando o perfil sociodemográfico, né, dos ocupados plataformizados no trabalho principal, observa-se que mais de 80% desses trabalhadores eram homens, enquanto as mulheres eram apenas 15,6%.
2: No mês de agosto de 2026, o Brasil vendeu para fora um volume maior do que comprou.
1: O saldo da chamada balança comercial ficou em 7 bilhões e 394 milhões de dólares e registrou um crescimento de 23,8% em relação ao mesmo mês do ano anterior.
2: O desempenho foi impulsionado pelo crescimento das exportações no mês, que avançaram quase 12,2%, com destaque para agropecuária, indústria extrativista e de transformação.
1: De janeiro a agosto, a balança apresentou um superávit de mais de 55 bilhões de dólares, com um aumento de 28,2%.
2: Vacine o seu bichinho contra a raiva.
1: Campanha tem como foco as regiões de fronteira, em cooperação com os países vizinhos.
2: A vacinação contra a raiva em cães e gatos é obrigatória por lei no Brasil.
1: A meta é imunizar 28 milhões de animais em todo o país.
4: O objetivo da mobilização é vacinar cães e gatos contra a raiva, principalmente na região de fronteira. De acordo com o diretor do Departamento de Doenças Transmissíveis do Ministério da Saúde, Francisco Edilson Ferreira, a campanha está em andamento em 23 estados, mas com atenção especial ao Acre, Rondônia e Mato Grosso do Sul.
5: A região da fronteira é uma região mais vulnerável para que a gente possa ter reintrodução do vírus, da variante canina, que a gente chama, que é o vírus da variante 1 e 2 da raiva, e que circula ainda em países vizinhos como Bolívia e Peru. Então, o objetivo dessa mobilização é a gente garantir uma cobertura vacinal boa nos nossos municípios de fronteira e, ao mesmo tempo, também mobilizar os países vizinhos a também manter essas coberturas altas.
4: O diretor Francisco Edilson lembra que a meta é imunizar 28 milhões de animais em todo o país e que a vacina é a melhor forma de proteção.
5: Para que evite que eles possam adoecer, e a raiva é uma doença praticamente 100% letal após a manifestação dos sinais, então o animal morre, então a gente protege a saúde dos animais e, consequentemente, também a gente protege o ser humano, para que, caso um ser humano entre em contato com um animal e seja agredido, esse animal, a gente tem um risco bem menor dele estar infectado e poder também provocar a doença no ser humano.
4: Há 10 anos, o Brasil não registra a circulação da variante canina da raiva. Os 37 casos de raiva humana ocorridos na última década estão associados a variantes silvestres e grande parte deles tem o envolvimento de morcegos. Mesmo assim, é importante manter em dia a vacinação de cães e gatos e a vigilância de animais suspeitos, como explica o veterinário Márcio Bicalho.
6: É muito comum fazendas, cidades muito próximas a áreas ambientais onde você tem esses animais, aí as pessoas têm a mania de deixar o animal solto, né? Criar o cão e o gato à vontade, bicho no ambiente. Esses animais entram na área de mata, têm contato com os animais doentes e trazem o vírus para casa. Ou com o morcego, trazem o vírus para casa.
4: A raiva pode ser letal se não for tratada imediatamente. Em caso de mordida, arranhão ou contato de risco com a saliva de mamíferos, a orientação é lavar o local com água e sabão e procurar um serviço de saúde o mais rápido.

0: do possível, mesmo que o ferimento pareça pequeno. Reportagem Graziele Bezerra. A Voz pelo Brasil.
1: Hoje vamos viajar pela Estrada Real, que tem 1.630 quilômetros, passando por Minas Gerais, Rio de Janeiro e São Paulo.
2: Ela é muito mais do que um caminho antigo, é um pedaço da história do Brasil que continua vivo.
1: Reconhecida como Monumento Nacional em 2023, a rota guarda as marcas do período colonial, do ciclo do ouro e dos momentos importantes da formação do país.
2: E às vésperas do 7 de setembro, a Estrada Real também ajuda a contar a história de caminhos por onde passaram riquezas, pessoas, ideias e movimentos que ajudaram a transformar o Brasil.
0: Antes do carro, do ônibus e das estradas asfaltadas, era por aqui que viajantes tropeiros e aventureiros cruzavam as montanhas de Minas. Símbolo do auge da mineração, a Estrada Real passa por mais de 180 cidades de Minas Gerais, Rio de Janeiro e São Paulo. Hoje, esses antigos caminhos formam uma das grandes rotas de turismo histórico do Brasil. São mais de 1.600 quilômetros divididos em quatro caminhos: o velho, o novo, o dos diamantes e o do Sabarabuçu. Reconhecida pelo governo federal em 2023 como Monumento Nacional, a Estrada Real nasceu ainda no período colonial. A coroa portuguesa oficializou os caminhos usados para levar o ouro e diamantes das regiões mineradoras até os portos. Séculos depois, o que era caminho de exploração virou roteiro de descoberta. E tem até passaporte para quem quiser registrar a viagem. Gratuito, o passaporte Estrada Real pode ser usado nas versões física ou virtual. Pelo caminho, o viajante coleciona carimbos nas cidades da rota. A influenciadora digital Graziela Guimarães fez a viagem com o marido e, segundo ela, depois do primeiro carimbo, fica difícil parar.
3: Nós nos cadastramos, né, no site da Estrada Real para ter direito ao passaporte, para experiência ser bacana mesmo. A Estrada Real, ele disponibiliza, né, o PDF mostrando todas as cidades que você consegue pegar esse carimbo. A gente conseguiu 21 carimbos passando na cidade.
0: Mas é só deixar os centros históricos para perceber que a Estrada Real não é apenas uma viagem ao passado. É o que conta o guia Felipe Bezerra sobre a Serra do Espinhaço.
4: E a gente tem uma aula de geografia a céu aberto nessa viagem o tempo inteiro. Porque o que que o Espinhaço faz? O Espinhaço, ele divide tudo que está à direita da cordilheira do Espinhaço, é a Mata Atlântica. No alto da serra são os campos rupestres. E à esquerda da serra começa o Cerrado Brasileiro. Então, no mesmo dia, você consegue sair do Cerrado, atravessar um campo de altitude e descer para a Mata Atlântica.
0: Há coisas que não aparecem no mapa. Pertinho de Diamantina fica a Ervanaria de Marcos Guião. Há 25 anos, ele recebe curiosos pelos aromas e propriedades medicinais de espécies da região.
5: Eu costumo dizer que lá é um jardim de delícias, né? Porque você experimenta uma planta, você sente o cheiro de outra. Ah, essa é doce, essa é azeda, essa é amarga, essa é salgada. E aí você vai aí, né? Uma viagem, né? De que a gente chama de testes dos sentidos, né? Você vai ver o cheiro, você vai ver a cor, você vai ver o gosto. Então, o tempo todo é uma área pequena que você faz um passeio que termina no pé da cachoeira da cidade.
0: Na Estrada Real, cada um pode escolher o caminho, o ritmo e a experiência. Pode ser de carro, a pé, de bicicleta, uma trilha ou uma mesa com comida mineira. Talvez seja essa a melhor lembrança que o viajante leva da Estrada Real, que alguns caminhos não servem apenas para levar a um destino. Segundo o guia Felipe Bezerra, servem para a gente descobrir o que existe pelo caminho.
4: Os principais atrativos que eu brinco, que são os diamantes do caminho e o ouro do caminho, são as pessoas. São as pessoas com quem a gente convive, com quem a gente apresenta, porque acaba que elas são tão atrativas para quem recebe, quanto quem recebe é atrativo para elas, sabe?
0: Com sonorização de Reinaldo dos Santos, reportagem Karine Melo.
1: E na nossa próxima sexta-feira,